0: destinem mais recursos para os países em desenvolvimento.
1: Lula também manteve reuniões bilaterais com a Comissão Europeia e a primeira-ministra do Japão.
2: Na primeira intervenção na cúpula do G7 em Evian, na França, o presidente Lula alertou os líderes do grupo, que reúne algumas das maiores economias do mundo, que a desigualdade entre nações ricas e pobres aumentou nos últimos anos. A sessão foi fechada à imprensa e teve apenas o discurso escrito divulgado. De acordo com o presidente, ano passado houve uma queda histórica de 23% na ajuda oficial ao desenvolvimento. Segundo Lula, a falta de recursos tem deixado milhões de pessoas ao redor do mundo sem alimentação, sem escola e vulneráveis a doenças que poderiam ser prevenidas. Por outro lado, o brasileiro afirmou que os gastos militares somam quase 3 trilhões de dólares por ano. Ainda no discurso, o presidente Lula defendeu soluções, como a troca de dívidas dos países pobres por ações climáticas ou investimentos sociais. E destacou medidas adotadas pelo Brasil, como o Fundo Florestas Tropicais para Sempre, criado para financiar a manutenção desse bioma, e a Aliança Global contra a Fome e a Pobreza, que permite o compartilhamento de experiências eficazes na redução de desigualdades. Lula também falou de segurança. Defendeu que o combate ao narcotráfico seja feito junto ao combate de ilícitos, como lavagem de dinheiro e tráfico de armas. Pela manhã, o presidente Lula se reuniu com a primeira-ministra do Japão, Sanae Takaishi. Eles trataram do possível início das negociações para um acordo de comércio entre Mercosul e Japão.
3: Eu fico muito feliz com essa perspectiva virtuosa de um acordo Japão-Mercosul. E além dessa boa notícia do Mercosul, eu espero que possamos produzir boas notícias na relação bilateral Brasil-Japão.
2: No fim da tarde, o presidente Lula se reuniu com a presidente da Comissão Europeia, Ursula von der Leyen, e com o presidente do Conselho Europeu, Antônio Costa. Eles trataram de medidas restritivas adotadas por países da Europa contra produtos brasileiros. E acertaram a criação de uma comissão entre o Itamaraty e os representantes do bloco europeu para identificar as dificuldades e buscar soluções. Também nesta terça-feira, o presidente Lula participou de um jantar com todos os chefes de Estado e de governo que estão em Evian para as reuniões do G7. De Evian, Leban, na França, Luana Karen.
0: E ainda durante os trabalhos do G7, o presidente Lula e o diretor-geral da Organização Mundial da Saúde, Tedros Adhanom, divulgaram uma carta pedindo que os líderes das maiores economias do mundo apoiem a conclusão do Acordo Global sobre Pandemias.
1: O acordo foi aprovado em 2025, mas um ponto extra ainda precisa ser discutido para ele entrar em vigor.
0: O Brasil preside essas negociações que tratam da adoção do anexo de acesso a patógenos e partilha de benefícios.
1: O foco é garantir a troca de informações sobre vírus, bactérias e outros agentes com potencial para se tornarem novas pandemias.
0: Além disso, é preciso garantir que países em desenvolvimento tenham acesso a vacinas e tratamentos de forma justa do que ocorreu com a pandemia de COVID-19.
1: Garantir mobilidade e proteger áreas ambientais são desafios das obras de pavimentação da BR-319, que atravessa uma das regiões mais sensíveis da Amazônia.
0: A rodovia conecta Manaus a Porto Velho e é a única via terrestre que liga a capital do Amazonas com o restante do país.
1: Com investimento de 20 bilhões de reais, o governo do Brasil vem adotando um modelo inédito que deve servir de referência.
0: São medidas especiais para assegurar proteção ambiental e reduzir o isolamento logístico da região.
4: Uma rodovia que representa um dos maiores desafios de infraestrutura do país, a BR-319, responsável por conectar o Amazonas ao restante do Brasil por via terrestre, recebe um novo modelo de gestão. A ideia é unir mobilidade, desenvolvimento e preservação da floresta. Em Brasília, representantes do governo do Brasil apresentaram as medidas especiais previstas. O plano prevê ações de proteção ambiental, monitoramento territorial, reforço da fiscalização e regularização regularização de terras na área de influência da rodovia. A secretária executiva do Ministério do Meio Ambiente e Mudança do Clima, Ana Flávia de Sena Franco, explica que todo o trabalho feito pelo governo vai transformar a BR-319 em um modelo de desenvolvimento e preservação ambiental.
5: Nosso objetivo é fazer do processo de repavimentação da rodovia um modelo de gestão e controle ambiental com participação das comunidades, respeito aos saberes tradicionais, recuperação de área degradada, geração de emprego e renda para a população por meio do fortalecimento das cadeias da bioeconomia.
4: O plano prevê melhorias nos 877 quilômetros da BR-319. As medidas de proteção ambiental incluem a ampliação de áreas protegidas, ações de resgate da fauna e criação de estruturas de passagem para animais, além do reconhecimento e demarcação de terras indígenas e ações de regularização fundiária. Entre as medidas de infraestrutura estão a substituição de 52 pontes de madeira e a manutenção permanente da rodovia. A previsão é implantar também sistemas de monitoramento com implantação de portais de fiscalização, brigadas de combate a incêndios e bases integradas de órgãos públicos. Para o diretor-presidente da InfraSA, Jorge Bastos, trata-se de um modelo inovador e único no mundo.
6: É uma coisa inovadora, não tem nada igual no mundo. É de suma importância não só para o Brasil, mas para o mundo inteiro a gente mostrar como pode ser sustentável uma rodovia dentro da selva amazônica.
4: O modelo prevê um contrato único de 20 anos, renovável por mais 15. A assinatura do contrato deve acontecer em dezembro de 2027. A expectativa é transformar a BR-319 em referência de integração regional com proteção da Amazônia e presença permanente do poder público na região. Reportagem Pablo Mundim.
1: Move Brasil foi criado pelo governo federal para estimular a troca da frota brasileira por veículos mais modernos, eficientes, seguros e menos poluentes.
0: Inicialmente, o programa teve foco em caminhões e ônibus, que nós falamos aqui na Voz do Brasil.
1: Na última sexta-feira, foi lançada a versão voltada para ajudar entregadores a comprarem novas motos, bicicletas elétricas e veículos semelhantes.
0: Hoje nós vamos falar do Move Brasil voltado para taxistas e motoristas de aplicativos.
1: A partir dessa sexta-feira, eles poderão solicitar o financiamento de novos veículos junto a instituições financeiras. Luciana Colares de Holanda explica.
7: Juros abaixo da metade dos valores encontrados no mercado e melhores prazos para pagar. Esses são os benefícios que o programa Move Aplicativos oferece para taxistas e motoristas de aplicativos adquirirem veículos novos. As condições especiais de financiamento valem para carros de até R$150 mil e que atendam critérios de sustentabilidade, como os flex, híbridos e elétricos. Wallace Moreira, secretário de Desenvolvimento Industrial, Inovação, Comércio e Serviços, detalha as vantagens do programa.
8: Para além de proporcionar a possibilidade de renovação de frota, de descarbonização, ela também dá ao trabalhador melhores condições de trabalho, de vida e de adquirir uma propriedade a uma taxa de juros que está abaixo da metade do mercado. A taxa de juros hoje de mercado gira em torno entre 24% e 28%, dependendo do perfil. Hoje, essa taxa de juros é de 12,5% para homem e 11,5% para as mulheres.
7: Uma pesquisa do IBGE, divulgada no ano passado, mostra que quase 2 milhões de pessoas trabalhavam como motoristas de automóvel no Brasil em 2024. Para Simone Almeida, motorista de aplicativo há quase 10 anos, não fosse por essas condições facilitadas de pagamento, seria impossível trocar de carro.
9: Hoje, nas condições atuais, sem o programa Move Brasil, a gente não consegue adquirir esse veículo para ter um rendimento melhor. E é o conforto também do passageiro. O passageiro entra ali e quanto mais estrelas você tem, quanto mais bem avaliado você é, mas você recebe corridas pelas plataformas.
7: Em maio, o presidente Lula assinou uma medida provisória que destina até R$30 bilhões para o programa. podem participar motoristas de aplicativos com cadastro ativo há pelo menos 12 meses que tenham realizado ao menos 100 corridas nesse período na mesma plataforma, além de taxistas em atividade. Para participar, é só acessar a plataforma oficial gov.br/movebrasil e autorizar o uso dos dados necessários para análise de elegibilidade. E ainda esta semana, a partir de 19 de junho, os motoristas habilitados poderão escolher veículos e procurar uma instituição financeira credenciada para solicitar o financiamento. Reportagem Luciana Colares de Holanda.
0: Doenças do pulmão, do coração, maior incidência de câncer.
1: A lista de prejuízos na saúde é grande para quem fuma.
0: Segundo a Organização Mundial da Saúde, o tabaco mata mais de 8 milhões de pessoas no mundo por ano.
1: O SUS oferece todo o tratamento de graça para quem deseja parar de fumar. E a busca por ele tem crescido nos últimos anos.
10: O servidor público Frederico Pereira fuma há mais de 30 anos. Ele está em tratamento no Hospital Universitário de Brasília por causa da bronquite e do início de um enfisema pulmonar. E fala sobre a dificuldade que é abandonar o cigarro.
11: Não desisti ainda dessa luta e dessa tarefa, até porque é uma necessidade de saúde.
10: Parar de fumar vai muito além de abandonar um hábito. A dependência da nicotina provoca sintomas físicos e emocionais que podem dificultar o processo. Por isso, muitas vezes é necessário acompanhamento médico. O Sistema Único de Saúde oferece tratamento completo para quem deseja parar de fumar. A chefe de controle do tabagismo do Instituto Nacional de Câncer, INCA, Maria José Giongo, detalha esse atendimento.
12: Então, essa pessoa ela vai ser acolhida na unidade de saúde, né? Esse tratamento ele pode ser individual ou em grupo, caso seja necessário que essa pessoa, que esse cidadão se utilize de medicamentos para auxiliá-lo no processo de cessação, então ele vai receber esse medicamento também de forma gratuita. Então as equipes das unidades de saúde dispõem de uma equipe ali multiprofissional que vai dar toda assistência para a pessoa que deseja parar de fumar.
10: E a procura por tratamento tem crescido. A distribuição de remédios no SUS aumentou 138% entre 2022 e 2025. Foram 19 milhões de medicamentos entregues em 2022, número que saltou para 46 milhões no ano passado. Além do medicamento bupropiona, o SUS oferece também outras opções que ajudam a parar de fumar, como goma de mascar e adesivos de nicotina, um apoio importante para combater um hábito que traz consequências sérias para a saúde. No Brasil, 477 pessoas morrem a cada dia por causa do tabagismo. O professor e pneumologista do Hospital Universitário de Brasília, Ricardo Martins, fala sobre os malefícios do cigarro.
13: O cigarro é a principal causa evitável de doença no mundo. No campo das doenças respiratórias, são as doenças do tipo bronquite, enfisema, câncer de pulmão, que nos preocupa bastante, né? E doenças também da área do coração, né?
10: Quem deseja parar de fumar pode procurar uma unidade básica de saúde e verificar onde o tratamento é oferecido em seu município. Reportagem Márcia Fernandes.
0: São estudantes que já se inscreveram no Exame Nacional do Ensino Médio e ainda não realizaram o pagamento da taxa de inscrição.
1: Os candidatos não isentos devem pagar o valor de R$ 85 até amanhã. Sem ela, a inscrição não é válida.
0: O Enem é a principal porta de entrada para o ensino superior no Brasil.
1: O exame é válido para ingresso em universidades por meio do Sisu, ProUni e Fies e também em faculdades no exterior.
14: Termina nesta quarta-feira, 17 de junho, o prazo para pagamento da taxa de inscrição do exame. O valor é de R$ 85 e pode ser pago por boleto, PIX, cartão de crédito ou débito em conta, conforme a instituição financeira. Não precisam pagar a taxa os estudantes que tiveram a isenção aprovada pelo Instituto Nacional de Estudos e Pesquisas Educacionais, Anísio Teixeira, o INEP, como alunos do terceiro ano do ensino médio da rede pública, participantes do programa Pé de Meia e pessoas inscritas no cadastro único que atendam aos critérios do edital. Os candidatos que solicitaram atendimento especializado vão poder consultar o resultado do pedido a partir de 26 de junho na página do participante. Acesse em enem.inep.gov.br/participante. Com redação de Lucília Araújo, Dilson Santa Fé, para a Voz do Brasil.
0: Avanço na inclusão educacional de estudantes com deficiência beneficiários do benefício de prestação continuada.
1: O BPC registrou o maior índice de sua história de crianças e adolescentes entre 0 e 18 anos matriculados, 83% em 2024.
0: Em 2008, apenas 21% dos beneficiários estavam matriculados.
15: Mãe de dois filhos, a Raimunda de Oliveira Souza, conta que trabalhava como doméstica para pagar as contas de casa, até que em 2018 viu sua vida mudar após o filho mais novo da

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1: Primeira turma do STF condena Eduardo Bolsonaro por tentativa de interferência em julgamento sobre golpe de Estado. STJ decide que espólio e herdeiros de aposentado com doença grave podem pedir restituição do imposto de renda pago indevidamente. Justiça do Trabalho e órgãos parceiros organizam atendimento a comunidades indígenas no Amapá. Boa noite, eu sou Walter Lima. Por unanimidade, a primeira turma do STF condenou Eduardo Bolsonaro pelo crime de coação no curso do processo. A acusação sustentou que ele teria atuado junto a autoridades norte-americanas para pressionar ministros do STF e influenciar o julgamento de ações envolvendo o pai dele, o ex-presidente Jair Bolsonaro. O relator do caso, ministro Alexandre de Moraes, entendeu que houve tentativa de constranger a atuação da corte por meio de sanções e pressões internacionais. Eduardo Bolsonaro foi condenado a 40 anos e dois, ou seja, foi condenado a 4 anos e 2 meses de prisão no semiaberto, mais 50 dias multa. Se aposentado com doença grave não foi isento de imposto de renda e pagou mais do que deveria após a morte dele, tanto o espólio como os herdeiros podem pedir na justiça a devolução do valor pago indevidamente. Esse entendimento é do STJ. Fátima Uchoa.
2: O espólio de uma aposentada com câncer de mama buscou o reconhecimento da isenção de imposto de renda prevista em lei e a restituição dos valores descontados indevidamente da aposentadoria dela. A Justiça do Rio Grande do Sul extinguiu o processo sem resolução do mérito. Já o relator na segunda turma do STJ, ministro Teodoro Silva Santos, considerou que, embora a isenção por doença grave tenha natureza pessoal, a restituição possui caráter patrimonial e pode ser transmitida aos herdeiros. Assim, um colegiado determinou que os autos retornassem ao Tribunal Estadual para prosseguimento do julgamento da apelação sobre o pedido de restituição.
1: Justiça do Trabalho e órgãos parceiros organizam últimos detalhes para começar o atendimento a comunidades indígenas no Amapá. Rafael Silva.
3: Começam amanhã os serviços levados pela 4ª Itinerância Cidadania aqui com você, a aldeia Manga, no município de Oiapoque, extremo norte do estado. Desde domingo, equipes da Justiça do Trabalho e de órgãos parceiros se organizam na região. Hoje estão sendo montadas as estruturas e revisados os últimos detalhes para atendimentos sobre questões trabalhistas e previdenciárias, serviços de saúde, regularização de documentos e muito mais. E tudo isso de graça para os moradores da região.
1: O TSE recebeu representantes da Confederação Nacional do Comércio de Bens, Serviços e Turismo para inspecionar os códigos-fonte da urna eletrônica e dos sistemas eleitorais. É a terceira instituição fiscalizadora a visitar o TSE. Fábio Ruas.
4: O representante da Confederação Nacional do Comércio foi recebido pela equipe da Secretaria de Tecnologia da Informação do TSE. Os técnicos do tribunal tiraram dúvidas e abriram o código-fonte para a vistoria. Yuri Cavalcante, especialista em tecnologia da informação da CNC, elogiou a iniciativa do TSE de realizar o ciclo de transparência das eleições 2026. Já fizeram a vistoria o Partido União Brasil e o Senado Federal.
1: Ministérios Públicos Federal e de São Paulo pedem a anulação de nova licença do pré-sal por risco de agravamento da crise climática. Estima-se que a extração e o uso dos combustíveis fósseis resultem no lançamento de mais de 3 bilhões e 800 milhões de toneladas de gás carbônico na atmosfera. Vanessa Pereira.
5: A nova licença corresponde à etapa 4 do pré-sal, a nova fase de exploração de óleo e gás natural na Bacia de Santos, em São Paulo, prevista para começar entre 2026 e 2032. O objetivo da ação é que a licença seja definitivamente anulada e que o IBAMA seja proibido de conceder novos avais até que a Petrobras cumpra os diversos requisitos que estão em aberto, como a complementação dos estudos ambientais e a comprovação da compatibilidade da etapa 4 com compromissos

0: assumidos pelo Brasil e pela empresa na redução de emissão de gases do efeito estufa.
1: 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Boa noite.
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4: Eu sou Paula Groba.
5: E eu sou Humberto Pinheiro.
4: E estes são os destaques de hoje do Jornal do Senado, que começa agora.
5: Senado aprova projeto que reconhece pós-graduação como formação continuada de professores.
4: Avança a proposta que acaba com soltura automática de presos por atraso na revisão de prisões preventivas.
5: Aprovada a criação da Universidade Federal do Esporte.
4: Boa noite.
5: Boa noite.
4: Cursos de especialização, mestrado e doutorado poderão passar a contar oficialmente como formação continuada dos professores da educação básica pública.
5: O plenário aprovou um projeto que atualiza a Lei de Diretrizes e Bases da Educação para reconhecer essas qualificações como parte do aperfeiçoamento profissional dos educadores. Repórter Douglas Castilho.
6: Estão amparados pela proposta as especializações e também as pós-graduações, como mestrado e de doutorado, inclusive com a garantia de licença remunerada já prevista na Lei de Diretrizes e Bases da Educação, sem a criação de novos gastos para o Estado. A relatora da proposta, a senadora professora Dorinha Seabra, do União do Tocantins, ressaltou a importância da proposta.
7: Trata-se de reconhecer que o professor não é apenas receptor de conhecimento produzido pela academia, mas ele também é agente capaz de produzir saberes a partir da sua experiência profissional.
6: A pesquisadora Flávia Monteiro, professora da Faculdade de Educação da Universidade Federal Fluminense, reforçou o papel e a necessidade da formação continuada na área da educação.
8: Isso representa um avanço e fortalece também a compreensão de que a formação de professores, ela deve ocorrer ao longo de toda a carreira.
6: O Plano Nacional de Educação, que é o principal instrumento de planejamento estratégico da educação no Brasil, estabeleceu a meta de que até 2034, 70% dos professores da rede pública tenham alcançado o nível de pós-graduação. A proposta vai à sanção presidencial.
4: O presidente do Senado Federal, Davi Alcolumbre, negou ter recebido 30 milhões de dólares do dono do Banco Master, Daniel Vorcaro, por meio de uma conta no exterior, ao repudiar a informação publicada em reportagem na última semana pela revista Veja. O parlamentar disse que as acusações são falsas e declarou que a situação representa não apenas um ataque pessoal, mas atinge também a imagem institucional do Poder Legislativo.
5: Davi Alcolumbre ainda defendeu a apuração da origem das informações divulgadas e afirmou que adotará todas as medidas legais e judiciais para esclarecer o caso. O senador enfatizou que não aceitará tentativas de intimidação ou constrangimento e criticou a divulgação de acusações sem provas.
9: Não podemos permitir que isso se torne uma prática normal no nosso país. Não podemos admitir que autoridades públicas, instituições ou qualquer cidadão sejam desmoralizados com base em fatos inventados e acusações absolutamente sem nenhuma prova.
4: Um atraso da justiça deve ser suficiente para colocar um preso em liberdade? Essa é a discussão por trás de um projeto aprovado pela Comissão de Segurança Pública do Senado.
5: A proposta acaba com a possibilidade de soltura automática quando houver demora na revisão periódica da prisão preventiva. O texto, que segue o entendimento dos tribunais superiores, ainda será analisado pela Comissão de Constituição e Justiça. Repórter Bruno Lourenço.
10: A Comissão de Segurança Pública analisou 3 projetos de lei que tratavam de regra que considerava ilegal a prisão preventiva caso o juiz não revisasse a necessidade da medida a cada 90 dias. A redação aprovada determina que o atraso na revisão não gera liberdade automática. Antes de qualquer decisão, o Ministério Público deverá ser obrigatoriamente ouvido e o ônus de pedir a reavaliação passará a ser da parte interessada, como explicou o relator, senador Fabiano Contarato, do PT do Espírito Santo.
11: Concordamos que uma vez decorrido o prazo para a reavaliação da prisão, se mostra adequada e necessária a prévia oitiva do Ministério Público sobre a manutenção da medida ou a soltura do preso, uma vez que essa previsão prestigia o princípio acusatório que orienta o processo penal.
10: O senador Sérgio Moro, do PL do Paraná, lembrou que a soltura automática não constava no texto original do pacote anticrime enviado por ele quando era ministro da Justiça, tendo sido incluída durante a votação na Câmara dos Deputados.
12: Aí isso foi enxertado pro lobby pro crime, infelizmente, de alguns parlamentares lá na Câmara dos Deputados. E foi aprovada essa aberração que sugere que a prisão caia automaticamente, que é o sonho dos vorcaros da vida, inclusive.
10: O projeto aprovado também amplia para 180 dias o prazo de revisão nos casos em que o preso já tenha sido condenado em primeira instância. O relator justificou que a medida é razoável diante da estrutura enxuta e da falta de capilaridade dos tribunais de segunda instância.
4: E o senador Sérgio Moro, do PL do Paraná, defendeu o endurecimento das leis de combate ao crime organizado ao afirmar que propostas nessa área têm enfrentado resistência do governo federal. Segundo ele, medidas como o fim das saídas temporárias de presos e o projeto antifacção avançaram graças à atuação da oposição no Congresso.
5: Moro também comentou a decisão dos Estados Unidos de classificar o PCC e o Comando Vermelho como organizações terroristas. Na avaliação do senador, a medida pode dificultar a lavagem de dinheiro e o financiamento internacional das facções.
12: É claro que essa designação feita pelos Estados Unidos não resolve todos os problemas. É claro que a tarefa de combater essas organizações é do Brasil, mas é evidente que essa ação do governo norte-americano facilita o nosso trabalho a nível internacional.
4: Já o senador Camilo Santana, do PT do Ceará, defendeu a aprovação da PEC da Segurança Pública pelo Senado. A proposta prevê maior integração entre União, estados, municípios e Distrito Federal no combate à criminalidade, com o compartilhamento de informações, uso de tecnologia e ações conjuntas contra o crime organizado.
5: Segundo o parlamentar, a medida fortalece o Sistema Único de Segurança Pública e a cooperação entre as forças policiais. O texto já foi aprovado pela Câmara dos Deputados e aguarda análise do Senado.
13: Porque o crime, ele ultrapassou as fronteiras dos estados, portanto, precisa ter uma coordenação nacional integrada nas informações, na inteligência, na cooperação, e essa PEC da segurança vai permitir que a gente possa dar o avanço necessário que o Brasil precisa em relação a esse tema que aflige a população, que aterroriza a população brasileira.
4: O esporte pode ganhar uma universidade dedicada à formação de profissionais e ao desenvolvimento de políticas públicas para o setor.
5: Os senadores aprovaram uma proposta que cria a Universidade Federal do Esporte. A nova instituição terá como missão produzir conhecimento, qualificar gestores e profissionais e contribuir para o fortalecimento das ações esportivas no país. Os detalhes com Pedro Pincer.
14: Com futura sede em Brasília, a Universidade Federal do Esporte terá entre as finalidades a formação de recursos humanos de excelência, com competências e habilidades para a gestão de políticas públicas de esporte e um incentivo à produção de conhecimento científico e tecnológico aplicado à gestão do esporte e ao treinamento de alto rendimento. Ex-ministro da Educação, o senador Camilo Santana, do PT do Ceará, ressaltou a importância da criação da instituição.
13: O Brasil é uma potência esportiva. Somos um país de talentos extraordinários, mas ainda convivemos com a carência de profissionais qualificados na ciência do esporte, na gestão esportiva, no treinamento de atletas, no paradesporto e nas políticas públicas voltadas à inclusão pelo esporte. A Universidade Federal do Esporte nasce com o potencial de ajudar a preencher esse vazio histórico.
14: Os recursos financeiros para a implantação e manutenção da universidade virão do Orçamento Geral da União, com a possibilidade de auxílios e subvenções por entidades públicas e particulares. O texto segue agora para a sanção presidencial.
4: E o Senado homenageou 3 pessoas e instituições dedicadas ao cuidado dos mais vulneráveis. Na segunda edição da Comenda Santa Dulce dos Pobres, foram reconhecidos o Instituto da Primeira Infância e Pred de Fortaleza, que atende mais de 4 mil crianças, a religiosa Maria Nilda Cavalcante Rangel e Jorge Eduardo Deister, coordenador da Vila do Pequenino Jesus, em Brasília.
5: Autor da proposta que criou a premiação, o senador Eduardo Girão, do Novo do Ceará, afirmou que a comenda dá visibilidade a exemplos concretos de solidariedade e serviço ao próximo. A comenda Santa Dulce dos Pobres foi criada em 2020 e é concedida anualmente a pessoas e instituições que prestam serviços relevantes na área social da saúde. Edição de Paula Groba e trabalhos técnicos de Eliseu Caires. O Jornal do Senado fica por aqui. Acompanhe agora as notícias da Câmara dos Deputados. Boa noite.
4: Boa noite e até amanhã.
2: Jornal Câmara dos Deputados. Plenário pode aumentar proteção de mulheres contra violência política.
15: Câmara aprova punição para má-fé em processos de violência doméstica.
2: Parlamentares analisam políticas públicas de apoio para a população idosa.
16: Boa noite. Maria do Rosário, do PT do Rio Grande do Sul, elogia o lançamento da Rede Nacional de Proteção e Defesa dos Direitos Humanos da Pessoa Idosa. Segundo a deputada, a medida busca ampliar a dignidade e combater a violência exercida contra a parcela da população que mais cresce no país.
2: Maria do Rosário reforça ainda a necessidade de o parlamento aprovar medidas focadas no fortalecimento da Política Nacional de Cuidados, na criação de um auxílio financeiro para cuidadores de idosos do BPC e na aprovação da Convenção Internacional sobre o envelhecimento humano.
16: Ranieri Paulino, do Republicanos da Paraíba, chama atenção para o crescimento dos casos de violência contra idosos e defende o fortalecimento das políticas de proteção e cuidado. Ele pede garantia de dignidade e segurança às pessoas em situação de maior vulnerabilidade.
2: Ranieri Paulino ainda destaca a necessidade de ampliar o acesso aos serviços destinados às pessoas com deficiência no interior da Paraíba. Para ele, a descentralização desses atendimentos é fundamental para promover inclusão e assegurar direitos à população que vive fora dos grandes centros.
16: José Ayrton Félix Cirilo, do PT do Ceará, defende mais investimentos em políticas de cuidado e proteção para crianças e adolescentes. O deputado afirma que a falta de atenção, presença e apoio familiar pode comprometer o desenvolvimento integral desde a infância.
2: José Ayrton Félix Cirilo aponta que o orçamento federal ampliou a participação dos recursos destinados a crianças e adolescentes nos últimos anos, mas ainda precisa avançar em áreas como educação, saúde, assistência social, segurança alimentar e proteção de direitos.
17: Votação.
16: Punição para quem agir de má fé durante processos de violência doméstica ou familiar contra a mulher é aprovada na Câmara. Confira os detalhes na reportagem de Sofia Peçanha.
18: A Câmara dos Deputados aprovou o projeto que autoriza os juizados de violência doméstica e familiar contra a mulher a aplicar punições para quem agir de má fé. A proposta é de autoria da deputada Flávia Moraes, foi aprovada pelas Comissões de Defesa dos Direitos da Mulher e de Constituição e Justiça. A medida altera a Lei Maria da Penha, com o objetivo de aplicar sanções para quem agir com deslealdade no curso do processo. Invenção ou distorção de fatos propositalmente e tentativa de prejudicar outra pessoa injustamente são algumas condutas ilegais. A deputada Laura Carneiro, do PSD do Rio de Janeiro, relatora na Comissão de Constituição e Justiça, explicou.
19: A má-fé não ocorre pela simples inexistência de condenação ou falta de prova, mas é caracterizada quando a parte ofensora ou ofendida deliberadamente tenta desrespeitar a justiça, utilizando-se de instrumentos ilegais.
18: Pelo texto aprovado, se o juiz entender que alguém agiu de má fé, essa pessoa pode ser punida com multa de até 10 salários mínimos. Durante a votação na Comissão da Mulher, a relatora da proposta, a deputada Silvia Cristina, do PP de Rondônia, concordou que a medida contribui para o bom andamento dos processos processos e da proteção às mulheres.
20: Consideramos, pois, que tais aperfeiçoamentos ajudarão a evitar excessos e abusos das partes, conferindo maior credibilidade à Lei Maria da Penha e maior prestígio à verdade real, ampliando a proteção de todas nós mulheres brasileiras.
18: Os danos processuais já estão previstos no Código de Processo Civil e ocorrem quando uma das partes, autor ou réu, não age de forma correta. Para essas condutas, o Código prevê penas como multa e indenização à parte contrária pelos prejuízos que sofreu. Agora, o projeto que aplica punições para quem agir de má fé em casos de violência doméstica e familiar contra a mulher segue para análise do Senado. Da Rádio Câmara de Brasília, Sofia Peçanha.
21: Agricultura. Chu, do PSD do Rio Grande do Sul, comemora a formatura da primeira turma do projeto Conexão Mulher em Santa Cruz do Sul. A iniciativa reuniu 48 agricultores familiares em atividades voltadas à formação de lideranças femininas e ao fortalecimento da atuação das mulheres no meio rural.
22: Segundo Heitor Chu, o projeto ofereceu capacitação em áreas como cooperativismo, educação financeira e políticas públicas. Para ele, a qualificação e o incentivo à participação feminina contribuem para o desenvolvimento das propriedades rurais, das famílias e das comunidades.
21: Anderson Pinto, do União do Pará, critica operações de fiscalização ambiental realizadas por órgãos federais no estado. De acordo com o parlamentar, pendências fundiárias e burocracia atrapalham os produtores rurais, que, segundo ele, sofrem com a insegurança jurídica.
22: Anderson Pinto defende a ampliação das ações de regularização fundiária e ambiental na Amazônia. Ele argumenta que a definição das propriedades pode reduzir conflitos, garantir segurança jurídica e contribuir para a preservação ambiental e o desenvolvimento da região.
17: Desenvolvimento regional.
21: Ricardo Maia, do MDB, destaca a assinatura de mais de R$2 bilhões em convênios entre o governo da Bahia e os municípios para execução de obras. Segundo ele, os recursos serão destinados a áreas como pavimentação, saúde, educação e recuperação de estradas.
22: Ricardo Maia afirma que a transferência de recursos e a realização de convênios fortalecem o municipalismo e ampliam a capacidade de investimento das prefeituras. Ele sustenta que a execução de obras contribui para levar desenvolvimento à população do interior baiano.
21: Pompeu de Matos, do PDT, defende o avanço de investimentos da indústria da celulose no Rio Grande do Sul, com previsão de R$27 bilhões. Ele afirma que o empreendimento pode gerar 12 mil empregos, fortalecendo a economia de Barra do Ribeiro, Guaíba, Tapes, Camaquã e Charqueadas.
22: Pompeu de Matos cobra equilíbrio no licenciamento ambiental para que exigências técnicas não impeçam a realização da obra. Ele acredita que o desenvolvimento econômico e proteção ambiental podem caminhar juntos, desde que os órgãos responsáveis adotem critérios razoáveis.
21: Eduardo Veloso, do Solidariedade, lamenta que, em vez de comemorar os 64 anos de emancipação do Acre, seu discurso seja para denunciar o isolamento e o descaso do governo federal com o estado. Ele cita as estradas intransitáveis e a pobreza da população, que segue sem apoio para crescer.
22: Segundo Eduardo Veloso, o estado já respondeu por 30% do PIB nacional durante o ciclo da borracha e hoje sofre com as restrições ambientais. Ele defende a abertura de uma rota ligando o Acre ao Peru para encurtar o caminho das exportações brasileiras rumo ao mercado asiático.
21: Homero Rodrigues, do Podemos, homenageia os 100 anos de nascimento de José Carlos da Silva Júnior, apontado como referência empresarial e pública na Paraíba. Ele afirma que o legado do empresário inspira novas gerações pelo compromisso com o desenvolvimento do estado.
17: Habitação.
22: Charles Fernandes, do PSD da Bahia, comemora a destinação de moradias do programa Minha Casa Minha Vida para Guanambi e cidades vizinhas. Entre os municípios atendidos, ele destaca Pindaí, Malhada, Piripá, Feira da Mata, Ibiaçucê, Sebastião Laranjeiras e Condeúba.
21: Charles Fernandes ressalta que levou ao governo federal a demanda por unidades habitacionais em cidades que ainda não tinham sido contempladas. O deputado assinala que a expansão do programa para cidades do interior contribui para a redução das desigualdades regionais.
17: Economia.
22: Luiz Lima, do Novo do Rio de Janeiro, alega que o Brasil atravessa uma crise econômica marcada pelo aumento do custo de vida, pela alta dos juros e pelo crescimento do endividamento das famílias. Ele afirma que a perda do poder de compra tem afetado diretamente o cotidiano dos brasileiros.
21: Luiz Lima também critica medidas relacionadas às mudanças na jornada de trabalho e argumenta que elas podem ampliar a informalidade. Para ele, o debate econômico deve priorizar ações voltadas à geração de empregos e à recuperação da atividade produtiva.
22: Paulo Guedes, do PT de Minas Gerais, Gerais rebate críticas da oposição à política econômica do governo federal. O deputado explica que a taxa básica de juros é definida pelo Banco Central e reforça que o Executivo defende a redução dos juros.
21: Paulo Guedes cita indicadores econômicos e sociais para sustentar a avaliação positiva do governo. Segundo ele, o país registra queda do desemprego, retomada de obras públicas, ampliação de programas sociais e aumento dos investimentos em educação e infraestrutura.
0: Meio ambiente.
22: Os deputados aprovaram proposta que inclui abrigos de animais entre os locais de cumprimento da pena de serviços comunitários. O repórter José Carlos Oliveira explica como será a medida.
1: A Câmara dos Deputados aprovou o projeto de lei que inclui os abrigos de proteção animal entre os locais onde poderá ser cumprida a pena de prestação de serviços à comunidade. Esse tipo de punição é previsto no Código Penal como alternativa à prisão para condenações inferiores a 4 anos em crimes de menor impacto, como explica a relatora do texto na Comissão de Constituição e Justiça, deputada Júlia Zanatta, do PL de Santa Catarina.
3: O Código Penal, né, que fala de prestação em hospitais, escolas, orfanatos e outros estabelecimentos, então essa lei ela vem para alterar e colocar também os abrigos de animais, que são uma realidade da nossa sociedade, inclusive uma realidade de falta de apoio, de mão de obra, porque não é somente uma questão de defesa da proteção animal, é uma questão também de saúde pública, esse cuidado com os animais, né, que foram abandonados, animais de rua.
1: Júlia Zanatta prevê dupla vantagem na medida.
3: Isso vai contribuir com a defesa animal, mas também com a ressocialização dessas pessoas que cometeram crimes de menor potencial ofensivo.
1: A proposta original é do deputado Célio Studart, do PSD do Ceará. Da Rádio Câmara de Brasília, José Carlos Oliveira.
0: Segurança Pública.
21: Aloysio Mendes, do Republicanos do Maranhão, registra a prisão de 3 suspeitos de envolvimento no homicídio de um empresário em Imperatriz. O deputado elogia a atuação das forças de segurança do Maranhão com o apoio de órgãos federais no avanço das investigações.
22: Aloysio Mendes manifesta solidariedade à família da vítima e afirma que a resposta policial ajuda a enfrentar a sensação de impunidade na cidade. Ele espera que as circunstâncias do crime sejam esclarecidas e que os investigados respondam perante a justiça.
0: Justiça.
21: Marcelo Nilo, do Republicanos, critica a condução da compra de respiradores realizada pelo governo da Bahia durante a pandemia. O deputado cobra ainda esclarecimentos sobre os recursos empregados na aquisição desses equipamentos.
22: Marcelo Nilo levanta questionamentos sobre a evolução patrimonial de agentes públicos e faz críticas à condução política do grupo que administra o estado. Ele defende que as suspeitas sejam apuradas com transparência e responsabilização, caso sejam confirmadas irregularidades.
21: Diante das dificuldades para instaurar a CPMI do Banco Master no Congresso, Carlos Jordi, do PL do Rio de Janeiro, defende a abertura de uma CPI municipal para investigar contratos firmados pelo governo local sem licitações e o envolvimento entre as lideranças políticas e executivos da instituição financeira.
22: Na avaliação do parlamentar, haveria um esquema destinado a encobrir supostos pagamentos de propinas. Carlos Jordi afirma ainda que as fraudes envolvendo empréstimos consignados começaram na Bahia, seguindo para o Rio de Janeiro. Ele defende investigações imediatas e a responsabilização dos envolvidos.
0: Relações Exteriores.
21: Sérgio Turra, do PP do Rio Grande do Sul, manifesta preocupação com a segurança jurídica no país. O deputado observa que a parcialidade do judiciário fere o princípio fundamental do Estado Democrático de Direito.
22: Sérgio Turra cita a decisão da justiça italiana relacionada à extradição da ex-deputada Carla Zambelli para apontar possíveis julgamentos parciais. O parlamentar ressalta que a confiança nas instituições é essencial para a garantia da justiça e da democracia.
21: A Câmara pode votar projeto que aumenta a proteção de mulheres contra a violência política. A ideia é combater a violência quando praticada também contra mulheres que exercem liderança social e política fora de cargos eletivos. Confira na reportagem de Antônio Vital.
6: Está pronto para ser votado no plenário da Câmara, projeto que amplia a proteção às mulheres contra a violência política. A proposta inclui na lei que combate a violência política contra a mulher aquelas que exercem liderança social e política fora dos cargos eletivos. De acordo com a proposta, passam a ser abrangidas pela lei mulheres que atuam como defensoras de direitos humanos, líderes comunitárias, dirigentes partidárias, líderes sindicais e integrantes de movimentos sociais. O objetivo é reconhecer que a violência política contra mulheres também ocorre fora do ambiente eleitoral e do exercício de mandatos. O projeto, apresentado pela deputada Dayana Santos, do PCdoB do Rio Grande do Sul, recebeu parecer favorável da relatora, deputada Natália Bonavides, do PT do Rio Grande do Norte, para quem a violência política também atinge mulheres que atuam como lideranças, mesmo sem cargos eletivos. A proposta também altera o Código Eleitoral para considerar crime a prática de assédio, humilhação, perseguição ou ameaça voltadas para impedir ou dificultar campanha eleitoral ou mandato de mulheres. Serão considerados crimes atitudes que configurem menosprezo ou discriminação relacionada à condição da mulher, à cor, raça, etnia, orientação sexual ou identidade de gênero. O projeto ganhou regime de urgência, o que permite que seja votado diretamente no plenário, sem passar pela análise das comissões permanentes da Câmara, mas foi criticado pelo deputado Kim Kataguiri, do Missão de São Paulo, que considerou as medidas protetivas um privilégio.
7: Você vê que na realidade tem alguns jabutis ali de inclusão para proteção especial e privilégios de realidade lideranças que vão ser colocadas acima de cidadãos comuns. Então, líderes de ONGs de direitos humanos, dirigentes partidários, vão ter um atendimento especial da polícia, né? Muitas vezes garantido escolta policial e atenção do Ministério Público mais do que um cidadão comum.
6: O texto também altera a lei dos partidos políticos para obrigar as legendas a adotarem medidas de prevenção e combate à violência política contra a mulher. Entre essas medidas estão a criação de canais de denúncia e a aplicação de sanções a filiados que praticarem esse tipo de violência. O regime de urgência foi defendido pela deputada Laura Carneiro, do PSD do Rio de Janeiro.
8: O projeto trata apenas de auxiliar nós, mulheres políticas, na nossa luta diária para que não soframos violência política como sofremos. Talvez os homens não consigam perceber a importância disso para as políticas brasileiras.
6: Ainda não há data para votação no plenário da Câmara do projeto que amplia a proteção às mulheres contra a violência política. Da Rádio Câmara de Brasília, Antônio Vital.
16: General Girão, do PL do Rio Grande do Norte, defende o endurecimento da legislação para crimes com motivação política. Para ele, é necessário fortalecer as ações de combate ao crime organizado e garantir mais segurança à população e aos agentes públicos.
21: O deputado manifesta preocupação com o avanço da violência no Rio Grande do Norte e destaca o atentado ocorrido em Mossoró contra um vereador e pré-candidato a deputado federal. General Girão também lamenta a morte de um cinegrafista que acompanhava a atividade política.
16: Marcos Polon, do PL de Mato Grosso do Sul, critica a condução do julgamento do ex-deputado Eduardo Bolsonaro, afirmando que o caso representa uma afronta ao devido processo legal. Segundo ele, o processo teria motivações políticas e não observaria princípios fundamentais da justiça.
21: Além disso, Marcos Polon questiona a atuação do STF e alega que integrantes da corte estariam comprometendo a imparcialidade necessária ao julgamento. O deputado defende que é preciso assegurar segurança jurídica e respeito às regras previstas na Constituição.
16: Da Silva, do PT do Rio de Janeiro, exalta a participação das mulheres na construção da cultura brasileira. A deputada cita relatório do ECAD, que aponta crescimento no número de mulheres cadastradas e no valor distribuído em direitos autorais.
21: Benedita da Silva observa, no entanto, que a desigualdade de gênero ainda persiste no setor musical. A parlamentar defende políticas públicas voltadas à ampliação da participação feminina e à garantia de mais transparência e justiça na distribuição dos direitos autorais.
17: Educação.
16: Inácio Arruda, do PCdoB do Ceará, apresentou um projeto que autoriza o uso de veículos do transporte escolar por estudantes da educação profissional, tecnológica e superior. Ele afirma que a proposta busca reduzir a evasão de alunos que têm que percorrer longas distâncias diariamente.
21: Inácio Arruda sustenta que o custo diário do transporte prejudica a permanência de estudantes em cursos superiores nos estados do Nordeste. Ele pede apoio dos parlamentares para acelerar a tramitação e informa que a matéria já foi discutida com entidades estudantis.
17: Trabalho.
22: Luiz Carlos Raul, do Podemos do Paraná, defende que a redução da jornada semanal de trabalho seja acompanhada de regras específicas para micro e pequenas empresas. Ele acredita que o segmento precisa de apoio para se adaptar às mudanças.
21: Luiz Carlos Raul propõe, então, mecanismos de compensação como redução de encargos e acesso facilitado ao crédito para minimizar os impactos financeiros da medida. Para ele, a adoção dessas iniciativas é fundamental para preservar empresas e manter postos de trabalho.
22: Luiz Couto, do PT da Paraíba, defende gratificação de atividades de combate e controle de endemias para servidores da FUNASA, admitidos antes da descentralização das ações do órgão. O parlamentar afirma que a medida reconhece profissionais que atuam em áreas de difícil acesso.
21: Luiz Couto argumenta que o combate a endemias depende também de equipes técnicas, administrativas, laboratoriais, de transporte e de logística. Ele considera que a ampliação da gratificação corrige uma distorção histórica em favor desses servidores.
9: Saúde.
22: César Ribeiro, do Republicanos do Distrito Federal, destaca a importância de lei que garante às mulheres o direito de ter acompanhante em consultas, exames e procedimentos de saúde. Ele assinala que a norma surgiu de proposta de sua autoria, com o objetivo de ampliar a proteção nos atendimentos.
21: Júlio César Ribeiro avalia que a presença de uma pessoa de confiança torna o acolhimento mais transparente em situações de vulnerabilidade física ou emocional. Ele sustenta que a defesa das mulheres deve resultar em medidas concretas de segurança, respeito e dignidade.
22: Welter, do PT do Paraná, quer que o SUS use mais plantas medicinais produzidas no país para tratar da saúde da população. A ideia é criar cadeias produtivas locais para fortalecer pequenos produtores e diminuir a importação de insumos, que hoje ultrapassa os 98%.
21: Welter reforça que o uso de plantas medicinais faz parte da cultura popular e conta com a validação científica da Anvisa, a exemplo do que ocorre no Paraná, onde em mais de 30 municípios são prescritos fitoterápicos a pacientes do SUS.
22: Termina agora o Jornal Câmara dos Deputados, produzido pela Rádio Câmara, com trabalhos técnicos de Everson Urani e apresentação de José Carlos Andrade e Márcio Aquilissardi. Uma boa noite para você.
21: Ótima noite, a Voz do Brasil está de volta amanhã.
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6: Olá, boa noite, tudo bem por aí? Está começando agora mais uma edição do Arquivo Nova Brasil. E pra gente começar já esta edição, vamos curtir um grande clássico de Oswaldo Montenegro, Bandolins.
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0: Nova Brasil mais que moderna brasileira, você curtiu Encostar na Tua com Ana Carolina.
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0: Lançada em dezembro de 1977, O Dia em que a Terra Parou é aquela faixa título do sétimo álbum de Raul Seixas, que esbanja genialidade, bom humor e ironia.
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0: Nova Brasil mais que moderna brasileira. E você curtiu Pão e Poesia com Simone. Vamos dar uma pausa e já voltamos rapidinho.
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1: De volta com o Arquivo Nova Brasil. Agora a gente curte Djavan com o clássico Lambada de Serpente.
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0: No Arquivo Nova Brasil, você curtiu Lance Legal com Guilherme Arantes. E tem mais um clássico chegando por aqui com Gilberto Gil, Extra.
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0: 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Breve intervalo e a gente já volta.
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1: De volta com o Arquivo Nova Brasil. E agora você curte Rita Lee, Caso Sério.
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0: Nova Brasil, e esse é o Biquíni com o clássico No Mundo da Lua. E agora tem música e suas histórias.
1: Olá, ouvintes da Nova Brasil. Nesse 16 de junho, comemoramos o aniversário de 81 anos de Ivan Lins, músico e pianista autodidata, influenciado por diversos gêneros musicais. Ele compôs mais de 600 canções e foi vencedor de 2 Grammys latinos. Apesar de ser filho de militar, compôs sobretudo contra a ditadura. A canção Bandeira do Divino, do ano de 78, é uma homenagem ao Dia de Reis, comemorado em 6 de janeiro. Mas por ser conhecido pela luta contra o regime militar, encontra-se na literatura o uso de metáforas na canção, traduzindo a angústia de um povo oprimido, que via na fé esperança de dias melhores. Saiba mais sobre Ivan Lins e a história da canção Bandeira do Divino, aqui na Nova Brasil e no canal do YouTube, Músicas e Suas Histórias.
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0: 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Agora pela Nova Brasil FM, Sob Medida.
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3: Nova Brasil. 100% brasileira, a gente curte agora Maria Rita.

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6:04. Bom dia para você que tá aqui na sintonia da Nova Brasil nesta quarta-feira. Hoje é dia 17 de junho de 2026. E aí, tudo certo contigo? Por aqui, Cláudia Nakazato. Vamos juntos aqui pela Nova Brasil FM, uma empresa do Grupo Tati de Comunicação. Você nos ouve pelo rádio, pelo aplicativo ou então pelo site novabrasil.com. Bom, hoje é quarta-feira, a gente vai ter a participação da Bruna Henares, também do Dr. Marco Negreiros e, claro, a previsão do tempo com Maria Clara Sasaki. A gente abre essa hora com a Ana Carolina. Nada para mim. Bom dia para você.

0: Nova Brasil FM, esse foi Belchior, Medo de Avião.
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2: Fumar apenas um cigarro por dia faz mal ao coração? Essa é uma dúvida comum. Tem gente que fuma quando bebe, quando vai ao churrasco, quando sai com os amigos, de final de semana. Mas será que apenas um cigarro realmente faz mal? Sim, pessoal, não tem limite seguro para o cigarro. Um estudo publicado em 2018 numa importante revista científica médica inglesa mostrou um dado que chama atenção. Quem fuma apenas um cigarro por dia tem o mesmo risco em relação ao coração de quem fuma 10 cigarros por dia, ou seja, não tem limite seguro. Mesmo em pequenas doses, já pode provocar inflamação nos vasos, lesão nas paredes das artérias, maior chance de formar placas e levar ao infarto agudo do miocárdio e o AVC, o famoso derrame. Na prática, parar de fumar é o mais importante do que reduzir o consumo do cigarro. O objetivo final sempre é parar de fumar. E o mesmo alerta vale para o cigarro eletrônico. O vape não é vapor de água. Ele não tem a queima do tabaco, mas contém nicotina e outras substâncias tóxicas que também fazem mal para os vasos e para o coração. Então, se você fuma só socialmente, aos finais de semana ou um cigarro por dia, esse recado é para você. Coração não combina com cigarro, nem um pouco, nem de vez em quando. Se você tiver dificuldade em parar de fumar, procure ajuda médica.
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0: Nova Brasil e esse foi Alceu Valença, La Belle de Ju.
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0: São 6:17, Maria Clara Sasaki tá chegando com as informações do tempo para esta quarta-feira.
2: Olá a todos que nos acompanham. O tempo firme predomina nesta quarta-feira em boa parte do Brasil. Na metade sul, a sensação ainda é de frio. Ainda temos a presença de uma alta pressão que mantém as temperaturas baixas. Então, mesmo que o sol apareça entre o Rio Grande do Sul, Santa Catarina, Paraná, São Paulo e Mato Grosso do Sul, as temperaturas continuam baixas no período da tarde. Na cidade de São Paulo, hoje a máxima fica na casa dos 19 graus, sem previsão de chuva. No Rio de Janeiro, pode chover fraco, aquela chuva passageira, uma garoa, tempo mais nublado, a máxima é de 25 graus na capital fluminense. E em Vitória, pode chover com um pouco mais de intensidade a qualquer momento, a máxima é de 26, 27 graus. No Nordeste, também tem chuvas passageiras no litoral, aquela chuvinha associada aos ventos úmidos do mar, que acontece a qualquer momento, e a máxima fica entre 28 e 31 graus nas áreas litorâneas. No interior dos estados, aí tempo bastante seco, temperaturas muito elevadas, é a região mais quente do Brasil neste momento, então interior da Bahia, sul do Maranhão, sul do Piauí, estado do Tocantins. No centro-oeste, nada de chuva também, temperaturas mais baixas em Mato Grosso do Sul, um pouco mais elevadas em Mato Grosso e em Goiás. Em Brasília, hoje, pouca chance de chuva e máxima de 26, 27 graus. Maria Clara Sasaki, da Tempo Ok, Meteorologia, para Nova Brasil.
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0: Nova Brasil FM, essa foi Zélia Duncan, Catedral.
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2: Você conhece alguém que troca de óculos toda hora? Que vai ao oftalmo e o astigmatismo aumentou de novo, e de novo, e nunca fica nítido de vez? Às vezes é só a vida mudando, mas às vezes é a córnea mandando um recado pra você. Eu sou o Marco Negreiros, oftalmologista e CEO da iCare. E hoje, na coluna Visão de Futuro, no mês de junho violeta, vamos falar do ceratocone, uma doença da córnea que começa cedo, é mais comum do que parece e que tem tudo para ganhar quando a descoberta é no início. A córnea é aquela janela transparente na frente do olho, sabe? Normalmente redondinha, como uma cúpula. No ceratocone, ela vai afinando e perdendo a sua forma. Em vez de cúpula, ela vira literalmente um cone. E uma córnea em forma de cone distorce a imagem. Por isso, o sintoma clássico é um astigmatismo que não para de crescer. A visão embaça e o óculos não corrige direito. Aparecem alguns halos e uma sensibilidade à luz. Geralmente, pessoal, ela aparece na adolescência e avança até por volta dos 30 anos. No Brasil, dados do Ministério da Saúde estimam cerca de 150 mil pessoas afetadas por ano. E o ceratocone é uma das principais causas de transplante de córnea entre os jovens. Não é raro, é subdiagnosticado. E aqui está o ponto mais importante e o mais acionável. O fator de risco modificável mais bem estabelecido na literatura é o de coçar os olhos. O atrito repetido enfraquece a córnea. E quem que mais coça? Quem tem alergia ocular. Sabe aquela coceira que dá vontade de esfregar com força? Por isso, controlar a alergia e não esfregar os olhos é prevenção de verdade, tá? Histórico na família também pesa bastante pro diagnóstico. E a notícia boa é que tira o peso do susto. Hoje, a gente detecta o ceratocone no comecinho, antes do cone aparecer, com um exame chamado topografia de córnea. E existe sim um tratamento. Por exemplo, o Crosslink, que fortalece a córnea e estaciona a doença. Funciona melhor quanto mais cedo for feito. Diagnóstico precoce muda o destino da sua visão. Coçar os olhos alivia até por segundos. A córnea pode cobrar a conta por anos de você. Se você troca de grau ou vive coçando seus olhos, peça uma topografia para o seu oftalmo. Bom, eu sou Marco Negreiros, até semana que vem na Visão de Futuro. Tchau, tchau.
0: Esse foi o Dr. Marco Negreiros e a coluna Visão de Futuro. São 6h27 agora, já depois do intervalo tem o Jornal Nova Brasil.
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10: Muito bom dia, eu sou Stephanie Swerdick e já passo aqui para te lembrar que a gente se encontra logo mais às 7h30 no Jornal Nova Brasil Salvador, com as principais notícias da capital baiana e da Bahia, para você começar o seu dia bem informado. Vamos falar da previsão do tempo e a mudança de clima aqui em Salvador no final desta semana. Também a operação da Polícia Federal a um grupo investigado por uso de documentos falsos para fraudar benefícios do INSS. É dia também de Jorge Alan com as notícias do futebol e na coluna Liderança Empresarial, João Gomes fala sobre o ritmo das festas juninas, com férias e Copa do Mundo e a movimentação do setor de serviços. Espero você daqui a pouquinho, até já!

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2: Olá, ouvinte Nova Brasil, uma excelente quarta-feira. Nesse momento, a Avenida Paralela já apresenta movimentação intensa de veículos no sentido centro. Por enquanto, quem sai de São Cristóvão em direção à Barra, a Paralela continua como a melhor opção de trajeto. 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
5: Primeira turma do Supremo Tribunal Federal condena Eduardo Bolsonaro por coação por pedir ao governo Trump para interferir no processo contra Jair Bolsonaro.
6: Alexandre de Moraes dá 24 horas para a defesa explicar arma de fogo atribuída a Jair Bolsonaro encontrada em carro de

0: Para a Colômbia. Vamos juntos a partir de agora. Hoje é quarta-feira, dia 17 de junho de 2026. Que seja um excelente dia para todos nós.
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2: Um excelente dia e você percebeu que tem notícia hoje, tem muita notícia para você que está em toda a rede Nova Brasil, em São Paulo, Campinas, Ribeirão Preto, Araçatuba, São José dos Campos, Mococa, Brasília, Recife, Salvador, João Pessoa, no sul de Minas, na região da Mantiqueira, e você que está no Rio de Janeiro e nos acompanha pela Rádio Nova Paradiso. A gente está aí na frequência do seu rádio, também estamos no aplicativo da Nova Brasil que você baixa no seu celular. Estamos no site novabrasil.com e lá no nosso canal no YouTube. Jornalismo Nova Brasil é o nosso canal. Dá uma passada por lá, se inscreve, deixa a sua curtida, acompanha a nossa transmissão com imagens e também bate um papo com os nossos ouvintes, internautas, espectadores que já estão por lá dando bom dia para todo mundo às 6 horas e 34 minutos. E a gente começa essa edição do Jornal Nova Brasil ouvindo o professor tomando nota com Heródoto Barbeiro.
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4: Está proibido a divulgação de placas, de outdoors, de anúncios em público para vender produtos de origem animal, carne principalmente, carne de boi, carne de vaca, carne de carneiro, etc. É proibido, não pode fazer publicidade nas ruas. Peraí, onde é isso? Na Holanda. Os holandeses, eles estão dando uma força para diminuir o consumo de carne no mundo. Para mim não precisa, porque eu sou vegetariano. Mas, de uma forma geral, o mundo está consumindo muito mais carne e, consequentemente, tem dois aspectos. O aspecto ambiental, né? Esqueça que o boi e a vaca, quando eles fazem pum, eles lançam na atmosfera um gás chamado metano, que é de aquecimento global, entre outras coisas. E, outro lado, tem também o fato de você matar os animais. Você mata o animal. Quando você está comendo aquele bife, você não vê a vaca ao vivo, ninguém mostra, né? Você já viu em algum lugar, algum filme ou algum documentário sobre o matadouro de um frigorífico? Como é que eles matam as vacas? Como é que eles matam os porcos? Como é que eles matam as galinhas? Não, eles não mostram. Eles mostram já a carne devidamente embalada, direitinho, bonitinho. Até parece que aquilo lá foi feito na área, vamos dizer assim, foi plantado, quando na verdade são seres vivos. Por isso, a Holanda proibiu. Não sei se isso vai ter alcance mundial ou não, mas eu pessoalmente acho até que é um bom exemplo, até para a saúde do ser humano. Haja visto que carne vermelha, como você sabe, não é boa para a saúde. Eu tenho até falado para meus filhos: para de fazer churrasco. Mas quero confessar a você que até agora não tive sucesso.
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0: 6 horas e 36 minutos. Vamos começar o nosso giro aqui. Hoje tem muito assunto, hoje tem muito jogo da Copa e tem tudo isso pra você nessa edição do Jornal Nova Brasil, tá bem? Vamos juntos a partir de agora mergulhar de cabeça no nosso noticiário. Te conto, olha, os roteiristas desse filme chamado Brasil não estão pra brincadeira, não. Olha essa notícia: a defesa do ex-presidente Jair Bolsonaro tem até o fim da manhã desta quarta-feira, até o fim da manhã de hoje, algumas horas aí pela frente, pra prestar esclarecimentos pro Supremo Tribunal Federal sobre uma pistola registrada no nome do ex-presidente. Essa arma de fogo foi encontrada no assoalho de um carro que estava sendo dirigido pelo sargento do Exército Estácio Leite da Silva Filho. Ele foi parado na madrugada da última segunda-feira na região de Taguatinga, que fica aqui, né, uma região administrativa próximo à Brasília, em uma blitz que foi montada pela Polícia Militar do Distrito Federal. Esse sargento, Estácio, contou à Polícia Militar durante a abordagem que a pistola 9mm pertence ao ex-presidente Jair Bolsonaro e que tinha levado essa arma para um conserto. Segundo ele, o problema aparentava ser de fácil solução e essa arma seria devolvida ao ex-presidente no dia seguinte. A propriedade da arma foi confirmada por meio de uma consulta ao sistema Sigma do Exército Brasileiro, que é quem faz o controle das armas de fogo no país. Segundo o boletim de ocorrência, o sargento disse ser integrante do Gabinete de Segurança Institucional, mas o GSI negou que ele fizesse parte de seus quadros. O portal da transparência mostra que o sargento Estácio exerce um cargo comissionado na presidência da República.

0: Fonseca.
1: Além de pedir a defesa de Bolsonaro que explique se o ex-presidente mantém uma arma em casa durante cumprimento de pena, o ministro Alexandre de Moraes também questionou por que a pistola foi enviada para conserto às vésperas da decisão sobre a manutenção ou não dessa prisão domiciliar. Jair Bolsonaro está em prisão domiciliar desde o fim de março por um prazo de 90 dias para se recuperar de uma pneumonia e de outros problemas de saúde. Cabe ao ministro Alexandre de Moraes a decisão de renovar ou não essa prisão domiciliar ou então enviar o ex-presidente de volta para a Papuda ou para a carceragem da Polícia Federal. O ex-presidente cumpre pena de 27 anos de cadeia por 5 crimes relacionados à tentativa de golpe de Estado na virada de 2022 para 2023.
2: Tantas perguntas sobre esse assunto, né, Mauro? Por que essa arma estava lá? Por que não havia comunicação ao Supremo Tribunal Federal, que é quem está regendo aí toda a condução da prisão do ex-presidente Jair Bolsonaro? Por que essa arma saiu? Como saiu sem revista? Por que foi encontrada numa blitz? Foi só coincidência, numa blitz da Polícia Militar em outra área, uma região administrativa longe do centro da capital federal. São tantas perguntas, vamos ver se hoje, até o fim da manhã, pelo menos o Supremo Tribunal Federal começa a ouvir as respostas. Bom, 6:39. Vamos seguir girando. Tem muito assunto por aqui hoje.
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2: E muito assunto que passa pelo Supremo Tribunal Federal, hoje no foco do nosso noticiário por aqui. Agora a gente conta que a primeira turma do Supremo Tribunal condenou Eduardo Bolsonaro a 4 anos, 2 meses de prisão por coação no curso do processo. Essa decisão foi unânime e ainda cabe recurso. O ex-deputado também pode ficar inelegível por 8 anos. A gente está falando daquele caso em que ele, lá dos Estados Unidos, de alguma maneira tentou pressionar o Supremo Tribunal Federal a não decidir, né, a não tomar medidas contra o seu pai, o ex-presidente Jair Bolsonaro. Vamos ouvir o que disse o ministro Alexandre de Moraes.
4: Não há...
2: Aliás, não. Perdão, a apresentadora aqui atropelou o regime das coisas. Vamos pela ordem, hein? Stephanie Ferreira, nossa repórter direto aqui de Brasília, quem vai nos contar mais sobre esse assunto.
5: Muito bom dia, Stephanie. Bom dia, Mauro. Acontece, são tantas notícias que a gente acaba acaba antecipando. Mas vamos lá, porque ontem a primeira turma do Supremo Tribunal Federal condenou, como você disse, por unanimidade o ex-deputado federal Eduardo Bolsonaro. A pena foi fixada em 4 anos e 2 meses de prisão em regime inicial semiaberto. Ele também foi condenado ao pagamento de multa. E tem um ponto importante, né? Com a condenação, Eduardo Bolsonaro também pode ficar inelegível por 8 anos com base na ficha limpa. A decisão do Supremo ainda cabe recurso. Como você disse, Eduardo Bolsonaro foi condenado pelo crime de coação no curso do processo. Esse crime ocorre quando há ameaça ou pressão para interferir em uma investigação ou em uma ação judicial. No caso de Eduardo, o Supremo entendeu que ele atuou junto com as autoridades dos Estados Unidos para pressionar ministros da corte. A acusação é de que ele tentou interferir nos processos ligados à tentativa de golpe de Estado depois das eleições de 2022, para beneficiar o pai, o ex-presidente Jair Bolsonaro. Ao voltar, o relator, o ministro Alexandre de Moraes, disse que a atuação de Eduardo no exterior ultrapassou os limites da atividade pública. Vamos ouvir.
6: Não há nenhuma dúvida de que sempre coação no curso do processo é um crime grave contra a administração da justiça. Mas as circunstâncias judiciais desse caso específico são mais graves ainda, porque houve uma atuação de um ex-deputado federal representando-se ou se colocando como representante do povo brasileiro num governo estrangeiro atuando contra o povo brasileiro, atuando contra as instituições brasileiras, atuando contra o poder judiciário brasileiro, levando informações sigilosas, informações processuais sigilosas a autoridades norte-americanas, insistindo mesmo que isso causasse um grande prejuízo econômico, social do Brasil, insistindo na coação para favorecer o seu próprio pai.
5: Pois é, do outro lado, a Defensoria Pública da União, que foi responsável pela defesa de Eduardo Bolsonaro no processo, alegou que ele não tinha poder para impor sanções ao Brasil ou aos ministros do Supremo. A defesa também afirmou que as manifestações faziam parte da liberdade de expressão e da atuação política. Mas o entendimento da primeira turma foi outro e os ministros acompanharam o voto do relator, votaram pela condenação. Votaram pela condenação Alexandre de Moraes, Cristiane Zanin, Carmen Lúcia e Flávio Dino. Stephanie.
2: É isso, muitos assuntos hoje que tocam, né, no Supremo Tribunal Federal, e a gente vai continuar atento a tudo isso.
1: E Stephanie, a gente tem também aí as declarações, né, de Eduardo Bolsonaro e Flávio Bolsonaro sobre a condenação, né? Stephanie Ferreira.
5: Exatamente, Mauro. Em nota divulgada nas redes sociais, Eduardo Bolsonaro afirmou que tomou conhecimento da decisão pela imprensa e voltou a dizer que não foi citado formalmente no processo. Ele também sustentou que mora em endereço conhecido nos Estados Unidos e que deveria ter sido notificado por carta rogatória. O ex-deputado ainda acusou o ministro Alexandre de Moraes de atuar como vítima e juiz no mesmo caso e disse que o objetivo do julgamento seria tirá-lo das eleições. O senador e pré-candidato à presidência, Flávio Bolsonaro, também saiu em defesa do irmão. O senador disse que o processo é nulo, criticou a atuação também de Moraes e agradeceu a defesa feita pela Defensoria Pública da União. Mauro.
1: É, e tem um outro dado que é importante, né? Essa decisão do Supremo Tribunal Federal torna Eduardo Bolsonaro inelegível por 8 anos após a conclusão da pena. Portanto, se a pena é de 4 anos, ele fica 12 anos inelegível. Ainda tem recurso aí pela frente, mas tudo vai se encaminhando aí para complicar muito a situação política de Eduardo Bolsonaro, que já estava complicada desde que ele se transferiu para os Estados Unidos. Daqui a pouco a Stephanie Ferreira volta com outras informações de Brasília. Agora nós vamos a Salvador. A Polícia Federal realizou ontem a Operação Sexta-feira 13, que investiga um esquema de fraudes na concessão de benefícios do INSS no interior da Bahia. A Stephanie Swerdic tem as informações pra gente.
0: As investigações tiveram início há cerca de um ano, quando foi identificado um grupo de pessoas fictícias que eram titulares de benefícios assistenciais a pessoas idosas, sendo que algumas delas estavam recebendo irregularmente há cerca de 10 anos. De acordo com a Polícia Federal, a estimativa do INSS é que os suspeitos tenham gerado um prejuízo superior a 11 milhões de reais aos cofres públicos. No total, foram identificados 50 benefícios fraudulentos. Alguns beneficiários tinham diversas identidades falsas que não existiam nos registros do Instituto de Identificação da Bahia para obterem mais de um benefício através das fraudes. Na operação desta terça-feira, 2 mandados de busca e apreensão foram cumpridos na cidade de Santo Amaro, no Recôncavo da Bahia, onde foram apreendidos documentos, mídias e objetos que possam confirmar o crime e dar continuidade às investigações. Diversos dos benefícios considerados fraudulentos já haviam, inclusive, sido suspensos pelo INSS, mas acabaram reativados após solicitações feitas pelos próprios investigados. Com isso, os pagamentos foram retomados, incluindo valores retroativos. Segundo a PF, o nome da operação faz referência à série de filmes Sexta-feira 13 e ao personagem Jason, conhecido por retornar à vida repetidas vezes, em alusão aos benefícios que voltaram a ser pagos mesmo após terem sido suspensos. Os envolvidos vão responder pelos crimes de estelionato qualificado, associação criminosa e inserção de dados falsos nos sistemas da Previdência Social. De Salvador, Stephanie Swerdic.
2: Saímos de Salvador, voltamos a São Paulo agora para falar de outro assunto muito relevante, a violência contra a mulher e as meninas. As escolas estaduais de São Paulo vão reforçar o combate a esse tipo de crime, a violência contra mulheres e meninas. Os professores vão receber treinamento para identificar os casos, para acolher vítimas e encaminhar ocorrências para os serviços de proteção. A repórter Dani Rivas, de São José dos Campos, conta mais. Com o objetivo de reforçar o combate à violência contra as mulheres, a Rede Estadual de Ensino de São Paulo passará a adotar os princípios do protocolo Não Se Cale, um programa já utilizado em bares, restaurantes, casas noturnas e grandes eventos para orientar o acolhimento e também o encaminhamento de vítimas. A proposta é preparar as escolas para identificar sinais de violência de forma mais precoce e atuar como mais um ponto de apoio dentro da rede de proteção. Para isso, professores, gestores e demais profissionais da educação receberão capacitação online sobre temas como violência contra a mulher, Lei Maria da Penha, identificação de situações de risco, escuta qualificada e encaminhamento dos casos aos órgãos responsáveis. O programa também prevê palestras presenciais nas escolas com policiais civis especializados no enfrentamento à violência contra a mulher, principalmente profissionais das delegacias de defesa da mulher. As atividades serão voltadas à conscientização e também à orientação da comunidade escolar. E além da formação dos profissionais, estudantes, especialmente do ensino médio, terão acesso a conteúdos educativos sobre violência de gênero, cultura do respeito, direito das mulheres, canais de denúncia e também formas de acesso à rede de proteção. Outra medida prevista pelo governo paulista é o aprimoramento da plataforma Conviva SP, utilizada pela rede estadual de ensino. O sistema passará a contar com filtros específicos para registrar e também monitorar ocorrências relacionadas à violência contra as mulheres e meninas, além da violência doméstica e também feminicídio. A iniciativa será implantada em escolas de todo o estado e terá uma duração prevista de 24 meses. De São José dos Campos, Dani Rivas.
1: Super importante essa iniciativa. E a gente aqui tem ainda um outro tema falando aí sobre escolas e educação, porque termina hoje o prazo para pagar a taxa de inscrição do Enem, o ensino nacional o Exame Nacional do Ensino Médio. Essa taxa é de R$85 e a guia de recolhimento da União está disponível na página do participante no portal do INEP. É preciso usar a senha do gov.br. A taxa pode ser paga por diferentes meios, inclusive pelo Pix. O Enem será aplicado em 2 domingos, nos dias 8 e 15 de novembro. Hoje termina então o prazo para pagar a taxa de inscrição do Enem.
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1: Às 6h50, bora girar pelo mundo. Camilo Mota já está aqui com os destaques internacionais, que hoje falam muito com o Brasil também, porque o presidente Lula está na França para a reunião do G7. Ontem foi o dia ali de maior atividade de Lula nessa reunião, nesse encontro do G7. Camilo, o que temos de novidades aí?
8: A gente tem aí esse encontro, né, das principais economias industrializadas do mundo, menos Rússia e China, e falando justamente sobre essa questão dos conflitos internacionais e também a respeito dos conflitos e os impactos também na economia. Essa cúpula aí vai até hoje em Évian-le-Bain, na França, e a convite do líder francês, o presidente Lula participou das discussões sobre economia, segurança e comércio internacional e aproveitou a presença do presidente dos Estados Unidos, Donald Trump, para criticar, sem citar diretamente Washington, o protecionismo, unilateralismo e decisões que, segundo Lula, desrespeitam a soberania dos países. À margem dessa cúpula, o presidente Lula se reuniu com líderes da União Europeia para tentar reverter aí o veto europeu à carne brasileira, que está previsto para entrar em vigor a partir de setembro. O governo informou que o Brasil e a União Europeia criaram um canal de negociação aberto para buscar soluções sobre esse impasse aí envolvendo produtos agropecuários e siderúrgicos. O presidente brasileiro também se encontrou com a primeira-ministra do Japão, Sanae Takaichi, e afirmou esperar o lançamento ainda esse mês das negociações para um acordo comercial entre Mercosul e Japão. No encontro, os líderes também discutiram a guerra na Ucrânia, novas sanções contra a Rússia e a situação no Oriente Médio. Os países discutem novas sanções contra o setor energético russo e mais apoio militar militar a Kiev. Trump defendeu um acordo para encerrar esse conflito entre russos e ucranianos e afirmou que pretende ampliar a atuação diplomática, inclusive é um dos desafios aí, né? Ele havia prometido encerrar também essa guerra, mas até o momento não conseguiu. E apesar de terem participado da foto oficial do G7, Lula e Trump não se cumprimentaram aí durante os eventos oficiais e públicos. Houve aí relatos, né? A imprensa também deu que os dois tiveram um cumprimento ali em reunião privada, mas a reunião entre os dois, especificamente, que estava sendo negociada, não aconteceu, pelo menos até o momento. E, de novo, o presidente da Ucrânia, o Volodymyr Zelensky, pediu um encontro com o presidente brasileiro como forma de pressionar a Rússia, mas ainda também essa reunião é incerta. E, claro, né, a gente está falando aí dessas discussões, o presidente Lula e o presidente francês falaram também sobre o papel do Brasil a respeito do combate ao crime organizado, que foi o tema central também das reuniões de ontem, como um recado claro, né, do Brasil aí, e o pedido de respeito com relação às potências ocidentais. Vamos ver o que acontece por hoje, Mauro.
1: Sobre o encontro de Lula com Trump, não era esperado que acontecesse. O Itamaraty acha até que não faz sentido nesse momento os dois se encontrarem. Deve ter havido só um cumprimento ali entre dois, mas ficou muito claro o recado do Lula nesse discurso que ele fez quando ele disse que o combate ao crime transnacional deve ser feito com cooperação entre as nações, mas com respeito à soberania de cada estado. Isso depois que os Estados Unidos consideraram o PCC e o Comando Vermelho como organizações terroristas, contrariando a orientação do governo brasileiro.
8: Claro, então um detalhe, né? Esse encontro aí, o presidente Lula já participa do G7 há algumas edições, né? Desde o primeiro mandato, e também é uma forma de mostrar aí o respeito com relação aos países europeus que têm sim uma proximidade com o Brasil, e claro, uma tentativa do presidente Lula também se colar nesses líderes para tentar salvaguardar aí qualquer medida unilateral por parte dos Estados Unidos.
1: E enquanto isso vão avançando aí conversas comerciais, né? Entre Brasil e União Europeia, para o caso da carne, né? Que a União Europeia tá vetando a compra de carne brasileira a partir de setembro, se não for mudado uma série de procedimentos e relativos aí a antibióticos, né? Dados ao gado, e ao mesmo tempo também avançando um pouquinho, começando aí a avançar uma proposta de acordo comercial com o Japão.
8: Parece contraditório, né? Porque o presidente Lula tá a convite da França que faz, né? Que é anfitriã desse encontro, mas por outro lado é a própria França também que tem pressionado aí com relação aos produtos brasileiros, justamente por causa da questão política interna. Os produtores franceses têm feito a pressão. Claro, né? Emmanuel Macron tenta equilibrar também essas duas questões.
2: Amigos, negócios à parte, né, Camilo?
8: Exatamente.
2: Vamos deixar um pouquinho de lado esse encontro agora lá na França. Falar também, você falou muito, né, do confronto Rússia e Ucrânia, mas vamos falar também do outro confronto que está se desenrolando neste momento também lá no Oriente Médio, e anúncios feitos aí de que a paz entre Irã e Estados Unidos, que estão diretamente, né, se atacando, só virá a paz nesse conflito, só virá com respeito ao Líbano, no que é também de uma maneira afetado, né, por todo esse conflito sendo atacado por Israel. Nos conte um pouquinho mais sobre isso também.
8: Isso teve uma declaração do chanceler iraniano Abbas Araghchi. Segundo ele, a guerra não vai estar totalmente, aliás, não vai chegar aí ao fim enquanto Israel mantiver as forças em áreas ocupadas durante o conflito. O grupo Hezbollah também disse ter recebido garantias de que Teherã vai defender essas exigências nas próximas negociações com Washington, e o Irã afirmou que essas negociações podem sim começar já nessa semana. E de novo, né, durante a cúpula do G7 teve aí a celebração por parte dos países europeus e também aí o Donald Trump, que celebrou esse acordo, mas claro, a gente vê que ainda há muitos pontos soltos e depende muito do Estado de Israel com relação ao Líbano e também os ataques do Hezbollah sobre essa situação.
1: Ontem ficou bem claro que Donald Trump e Benjamin Netanyahu já não são mais tão entrosados como eram antes. Camilo, obrigado por hoje, até amanhã.
8: Até amanhã.
1: São 6h57, você continua com a gente aqui no Jornalismo da Nova Brasil.
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0: Olá, muito bom dia. Eu sou Stephanie Swerdick e já passo aqui para te lembrar que a gente se encontra logo mais às 7h30 no Jornal Nova Brasil Salvador, com as principais notícias da capital baiana e da Bahia, para você começar o seu dia bem informado. Vamos falar da previsão do tempo e a mudança de clima aqui em Salvador no final desta semana. Também a operação da Polícia Federal a um grupo investigado por uso de documentos falsos para fraudar benefícios do INSS. É dia também de Jorge Alan com as notícias do futebol e na coluna Liderança Empresarial, João Gomes fala sobre o ritmo das festas juninas, com férias e Copa do Mundo e a movimentação do setor de serviços. Espero você daqui a pouquinho, até já!

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11: De volta ao 20 Nova Brasil, nesse momento a estrada do Coco no sentido capital tem movimentação intensa no trecho entre Cajê e Tinga, mesmo assim não vale a pena fazer desvio, quem sai de Portão em direção à Paralela deve seguir pela BA-099. 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
12: Brasil. 7:01, hora avançando aqui na nossa quarta-feira. Nós continuamos ao vivo para toda a nossa rede em São Paulo, Campinas, Ribeirão Preto, Araçatuba, São José dos Campos e Mococa. Também estamos em Brasília, Recife, Salvador, João Pessoa, na região da Mantiqueira, no sul de Minas, e no Rio de Janeiro, através da Nova Paradiso. Você pode nos acompanhar aí no radinho do seu carro, claro, mas também pela internet, pelo nosso aplicativo Nova Brasil, lá na sua caixinha inteligente, no site novabrasil.com, e lá no YouTube, o nosso canal é o Jornalismo Nova Brasil. Por lá tem áudio, tem vídeo para você acompanhar os bastidores dos nossos estúdios aqui em Brasília, em São Paulo. Tem espaço para você bater papo também com toda a nossa audiência, deixar o seu like, né, o seu coraçãozinho, seguir a nossa programação, todo o nosso conteúdo por lá também. E agora, minha gente, a gente vai falar desse outro assunto. Lá vem muito jogo, lá vem muita coisa sobre Copa do Mundo. Vamos falar de esporte?
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12: E o Weber já está aqui conosco ao vivo para a gente bater esse papo esportivo. Muito bom dia, Weber. Vou trazer aqui o meu sentimento pessoal, tá? Depois de uma terça-feira de zebras passeando, aliás, uma segunda-feira de zebras passeando, ontem, terça-feira, o que a gente viu foi o brilho de algumas outras seleções que são consideradas aí favoritas para o título e especialmente o brilho individual de alguns jogadores, né? E aí veio aquela sensação de, ai meu Deus, e agora é isso que a gente vai ter pela frente?
14: Bom dia, Stephanie, bom dia, Mauro, bom dia aos ouvintes da Nova Brasil. É um dia de briga da artilharia da Copa do Mundo, né? Com Mbappé, Haaland, né? Que eu descobri agora, né? Que todo mundo pronuncia errado o nome de Haaland, né? Porque é Haaland, ele mesmo falou que o nome dele é Haaland. Enfim, e Messi, né? Messi que ontem teve um hat-trick, só passando rapidamente, né? Os jogos, o dia começou com a França vencendo o Senegal por 3-1. Dois gols do Mbappé, o Mbappé deixando Pelé para trás, Just Fontaine, enfim, chegando a Gerd Müller com 14 gols e o Mbappé em 15 jogos, quer dizer, um número inferior aos que estão à frente. Eu vejo que o Mbappé será o artilheiro da história das Copas, porque ele tem mais uma pela frente, mais uma Copa do Mundo pela frente, enfim. Aí o dia seguiu com Haaland fazendo dois gols da vitória da Noruega por 4-1 contra o Iraque, tudo isso pelo grupo I. Aí chegou a noite, Grupo J, em Kansas City, Messi começa a Copa com hat-trick, 3-0 para cima da Argélia e se torna, ao lado de Miroslav Klose da Alemanha, o artilheiro das Copas. Só que o Messi, em 27 jogos, conseguiu 16 gols, o Miroslav em 24 jogos, mas eu vejo que o Mbappé deve ultrapassar essa marca. E a Áustria bateu já hoje, né, 1h da manhã, começou o jogo horário de Brasília, a Áustria derrotou a Jordânia por 3-1. Hoje, Stephanie Mauro, fechamento da primeira rodada da fase de grupos, Grupo K, hoje tem artilheiro também em campo, Cristiano Ronaldo enfrentando a República do Congo, às 14h, horário de Brasília, em Houston, no Estádio Azteca, às 23h, no mesmo grupo, Uzbequistão e Colômbia. É o último sul-americano, né, entrando em campo nessa primeira rodada, e pelo grupo L, em Dallas, às 5, tem Inglaterra e Croácia, e no Toronto Field, Gana e Panamá, às 20h, fechando a primeira rodada da fase de grupos da Copa do Mundo, Estados Unidos, México e Canadá. Lembrando que o Brasil segue a sua preparação, e a novidade ontem foi Neymar correndo no campo, não treinou ainda com mudança de direção, com bola, etc., porque são etapas aí de uma recuperação. O Neymar hoje completa 1 mês sem entrar em campo, sem jogar de verdade. Ele se machucou no dia 17 de maio, no jogo do Campeonato Brasileiro contra o Coritiba, e não deve ficar mesmo, não deve ficar à disposição do Ancelotti na primeira fase, nessa fase de grupos da Copa do Mundo, Mauro e Stephanie.
15: O Weber, de qualquer forma, ver o Neymar no gramado pela primeira vez ali, vamos lá, por um lado, né, realmente para a primeira fase tá complicado, mas o médico da seleção, ele tinha falado até 3 semanas, as 3 semanas completam hoje, né? Então, assim, ontem ele voltou ali pro gramado, quer dizer, aparentemente está dentro do cronograma que o médico da seleção traçou. Resta saber como o Neymar volta, em que condições técnicas também, né? Além das condições físicas.
14: Verdade, Mauro, e ele tem de, fisicamente, ele tem de voltar ainda pro buscar estar apto a jogar, né? Então é difícil, Mauro, muito difícil pro Neymar. Eu tinha muita esperança que ele se recuperasse rapidamente, mas pelo jeito vai um pouquinho a mais, né? Vai um tempo a mais, e pelo jeito a CBF já colocou na cabeça, Mauro, que vai aguardar ele está plenamente, fisicamente, no pleno do físico, do corpo dele, da musculatura, porque é aquele desequilíbrio, né, Mauro? Você recuperou a panturrilha, mas se você não estiver bem fisicamente, a chance de lesões em outras partes do corpo, ela é grande por conta desse desequilíbrio. Então, não acredito no Neymar na primeira fase, vão guardar o Neymar para a fase do mata, pelo menos eu acredito. E a gente sabe, né, Mauro? Se o Brasil jogar mal contra Haiti e Escócia, a sombra do Neymar vai crescendo, opa, crescendo.
15: Porque o que a gente viu ontem foram os craques decidindo, né? Fazendo o que se espera dos craques. O jogo, por exemplo, da França não estava fácil para a França. Aí o Mbappé foi lá e decidiu, né? Senegal perdeu algumas chances importantes, inclusive, né? Então, mas aí o Mbappé foi lá e decidiu. O Haaland foi lá, que, aliás, oi Haaland, vai continuar sendo Haaland, tá?
5: por favor.
15: O Haaland foi lá e decidiu. O Messi foi lá e fez o placar inteiro para a Argentina. E é o que se espera, por exemplo, do Vini Júnior, e é o que se espera do Neymar, se ele conseguir voltar em condições daqui para frente.
14: Realmente, né? É o que ficou mais evidente, né? Ontem, por conta da participação desses jogadores, né? E atuação deles, realmente, de que o Brasil precisa de um jogador, de um atleta que seja um líder, e foi o que aconteceu ontem, você disse bem, Mauro. Senegal no primeiro tempo deu um sufoco na França, né? Teve bola na trave e tudo mais, e aí entra o craque, né? O craque decide, e foi o que aconteceu com o Mbappé, e principalmente com o Messi, né? Que o Messi já está com a idade avançada. O Mbappé ainda tem mais uma Copa do Mundo pela frente, né? O Mbappé tem 27 anos.
5: E Messi voltando de lesão também, né, Weber?
14: Também. É. Se bem que tudo bem, ó. É, se bem que ontem eu vou falar, hein? Os goleiros ontem também ajudaram bastante. Tanto o goleiro ajudou lá o Mbappé, como no jogo da Argentina, o goleiro da Argélia.
15: Ah, mas o segundo gol do Mbappé foi um golaço, uma pancada ali da intermediária. Foi um gol bonito.
14: Foi, mas se fosse o Vozinha pegar.
15: Aí é diferente. Aí é outra coisa. Aí é outro patamar.
5: Bem lembrado.
15: Valeu, Weber. Obrigado por hoje. Bom trabalho pra você.
14: Valeu, um abraço. Até às 5h30 no Nova Brasil em Campo. Tchau.
15: Obrigadão. 7h10. Vamos continuar girando a reportagem da Nova Brasil.
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15: E a gente volta a Brasília, a gente volta a conversar com a Stephanie Ferreira. A segunda turma do Supremo Tribunal Federal manteve as prisões do pai e do primo de Daniel Vorcaro, dono do Banco Master. A decisão foi por 3-1. Henrique Vorcaro e Felipe Cansado Vorcaro são investigados na Operação Compliance Zero, que apura suspeitas de fraudes no Banco Master. Stephanie Ferreira conta tudo pra gente.
17: Pois é, Mauro, eu volto aqui porque esse julgamento na segunda turma foi marcado por divergência entre os ministros sobre a necessidade de manter as prisões preventivas. O relator do caso, o ministro André Mendonça, afirmou que ainda não havia segurança para substituir as prisões por medidas mais leves, como a prisão domiciliar. Então, continuam presos Henrique Vorcaro, pai de Daniel Vorcaro, e Felipe Vorcaro, primo do ex-dono, agora do Banco Master. Segundo as investigações da Operação Compliance Zero, Henrique e Felipe teriam ajudado na ocultação de recursos ligados ao esquema. A sessão também teve um embate entre André Mendonça e Gilmar Mendes. O ministro Gilmar defendeu que Henrique Vorcaro fosse para a prisão domiciliar, mas ficou vencido. Na resposta, Mendonça rebateu a comparação feita por Gilmar sobre o caso da Lava Jato e afirmou que o Supremo estava julgando uma das maiores fraudes financeiras investigadas no país. Vamos ouvir.
18: Dizer que nós não estamos aqui a julgar Lava Jato. Não vou avaliar Lava Jato, não é o objeto do julgamento. Nós estamos aqui a julgar a maior fraude financeira da história do nosso país, e se não a maior, certamente uma das maiores do mundo, da história. E essa fraude tem algumas peculiaridades. Não é simplesmente um crime do colarinho branco. É mais do que isso. Não são simplesmente atores num gabinete, na Faria Lima, nos palácios, que praticaram fraudes e crimes de corrupção, de lavagem de dinheiro, de prejuízos ao sistema financeiro nacional, de dilapidação de um fundo garantidor das poupanças do nosso país. Não. Aqui há contornos de máfia.
17: Além de André Mendonça, votaram para manter as prisões os ministros Luiz Fux e Nunes Marques. Gilmar Mendes foi o único voto contrário. Para lembrar aqui, Dias Toffoli não participou do julgamento porque se declarou suspeito em operações ligadas ao Banco Master. Mauro.
15: Obrigado, Stephanie.
5: Eu pego de cá. É.
15: Manda ver.
5: Eu Stephanie's. Pego de cá, Mauro, as Stephanie's aqui de Brasília, porque a gente vai seguir falando aí de todo esse imbróglio envolvendo o Banco Master e seus inúmeros tentáculos, né? Stephanie Ferreira vinha falando aí desse embate entre os ministros André Mendonça e Gilmar Mendes. Agora, antes do julgamento ontem, nessa segunda turma do Supremo Tribunal Federal, o ministro André Mendonça, que é o relator do caso, levantou o sigilo sobre algumas partes das investigações que estão sendo conduzidas pela Polícia Federal sobre esse escândalo. E entre as revelações, há um destaque aí pro nome do senador Ciro Nogueira. A gente está vendo, inclusive, para quem nos acompanha pelo YouTube, partes desse documento aí que foi revelado. A Polícia Federal aponta que Vorcaro teria pago pelo menos R$ 468 mil em viagens, em jantares para o parlamentar em destinos famosos, como França, Estados Unidos, Portugal. O relatório também também cita repasses mensais de no mínimo 300 mil reais, uma mesada de pelo menos 300 mil reais durante cerca de 20 meses que foram pagas para o senador. Ao todo, seriam pelo menos 6 milhões de reais repassados. Para a Polícia Federal, a relação entre Daniel Vorcaro e Ciro Nogueira não se limitava a uma amizade. Os investigadores dizem que havia uma atuação conjunta em projetos de lei de interesse do ex-banqueiro.
15: Em agosto de 2024, Ciro Nogueira foi autor de uma emenda para elevar o valor da garantia do Fundo Garantidor de Crédito de 250 mil para 1 milhão de reais. Essa emenda foi apresentada numa PEC que dá autonomia financeira ao Banco Central. Ela não foi aceita pelo relator Plínio Valério e, portanto, não foi votada. Mas essa emenda ficou conhecida como Emenda Master. A cobertura do Fundo Garantidor de Crédito era uma peça de propaganda de aplicações financeiras do Banco Master, que pagavam juros bem acima da média do mercado. Ciro Nogueira ainda não se manifestou.
5: Bom, quem também aparece como um beneficiado aí por despesas pagas pelo ex-banqueiro Daniel Vorcaro, que fazia jorrar, né? Fazia chover dinheiro praticamente, é o presidente da Câmara, Hugo Mota. Segundo a Polícia Federal, Vorcaro pagou diárias de um hotel de luxo lá em Lisboa para o deputado. Isso aconteceu no ano de 2024. Segundo os investigadores, mensagens entre Vorcaro e um auxiliar indicam a reserva de quartos na capital portuguesa. A Polícia Federal também cruzou as conversas com uma fatura encontrada nos e-mails do ex-banqueiro. O valor das diárias foi de pouco mais de 3 mil euros, o equivalente a cerca de 18 mil reais na cotação daquela época, lá em 2024. Questionado sobre esse caso, Hugo Mota disse que está tranquilo, afirmou que os órgãos de investigação estão trabalhando e defendeu uma apuração isenta e imparcial.
15: As investigações da Polícia Federal também indicam que Joana Mourão, que é irmã de Luiz Felipe Mourão, conhecido como Sicário, ela enviou indiretamente recados para Henrique Vorcaro, pai de Daniel Vorcaro, segundo uma reportagem do Estadão. Sicário foi preso pela Polícia Federal em Belo Horizonte em março, na terceira operação da Compliance Zero e da terceira fase da Compliance Zero, e atentou contra a própria vida, morrendo dias depois num hospital. Joana Mourão enviou mensagens a um aliado de Henrique Vorcaro cobrando ajuda financeira e avisou que possuía documentação suficiente para, entre aspas, acabar com a família inteira. Segundo o relatório da Polícia Federal, Manuel Mendes Rodrigues, um dos investigados, abre aspas, estava atuando de maneira ativa para viabilizar o repasse à família do Sicário de recursos financeiros a fim de fazer cessar a situação de dificuldade financeira em que se encontravam, fecha aspas.
5: Por isso, né, como a gente ouviu aí o ministro André Mendonça dizendo, essa organização que funcionava sob a fachada de um banco tinha um braço armado, a gente viu o nome Sicário, e tinha um braço também de inteligência. E um ex-escrivão da Polícia Federal usou o sistema Sinapse, que é uma ferramenta de inteligência, de acesso restrito e uso exclusivo da PF, para acessar dados de Antônio Augusto Conte. Ele é um ex-sócio de Daniel Vorcaro e é bem conhecido, nome muito conhecido na Faria Lima. A informação está num relatório da Polícia Federal que foi tornado público ontem pelo ministro André Mendonça, depois de levantar o sigilo de partes dessa investigação. Já se sabia desde março que a Polícia Federal investigava integrantes dessa organização do Banco Master por consultas indevidas em sistemas internos da PF para obter informações sigilosas. A novidade agora é que o relatório mostra que o hoje aposentado escrivão Marilson Roseno da Silva fez buscas sobre Antônio Augusto Conte. Marilson foi preso em março, durante a terceira fase da Operação Compliance Zero, foi a mesma fase em que foi preso o Sicário. Segundo a Polícia Federal, ele era o líder do grupo conhecido como A Turma, que era o responsável pelo monitoramento de pessoas e obtenção de dados sigilosos de pessoas contrárias aí aos interesses do grupo do Banco Master. Para os investigadores da Polícia Federal, a circunstância ganha especial destaque, tendo em vista que Antônio Augusto Conte manteve relação societária e de parceria empresarial com Daniel Vorcaro.
15: Noticiário quentíssimo em Brasília, por isso é hora da gente chamar o Diego Amorim.
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15: Bom dia, Diego, tudo bem?
20: Bom dia, Mauro, bom dia, Stephanie, bom dia, ouvintes da Nova Brasil.
15: Diego, você tem aí um comentário sobre declarações do ministro André Mendonça, são as declarações que ele deu durante o julgamento aí do caso do Banco Master?
20: É isso, Mauro. Antes disso, eu vou trazer a informação de que o Neymar tá grávido. Não, brincadeira. Deixa o Neymar pra lá. Vamos continuar falando de caso Master. E eu começo puxando aqui um comentário do nosso ouvinte fiel no YouTube, o Edmar Matos, que diz aqui em tom de brincadeira: é tanta gente envolvida no caso Master que eu estou com medo de aparecer meu nome. É uma brincadeira aqui do Edmar, mas que traz um gancho aqui pro meu comentário, porque existe, Edmar, e ouvintes da Nova Brasil, no país inteiro, um sentimento em parte do mundo político jurídico aqui em Brasília que caminha nesse seguinte sentido: olha, se está todo mundo envolvido, não tem ninguém envolvido. Se a gente coloca todo mundo nesse mesmo saco de Banco Master, então não vai dar para punir todo mundo, porque se punir todo mundo, a República acaba, porque se punir todo mundo, a casa cai para todo mundo. E aí como é que a gente faz? Tem ministro do Supremo, tem deputado, tem senador, tem cúpula do Senado, tem cúpula da Câmara. Como é que nós vamos fazer? Então, há uma linha nessa brincadeira do Edmar que é muito séria, que é gente que defende mesmo nos bastidores que se está todo mundo envolvido, não tem ninguém envolvido, né? É uma coisa que é séria e que há muita gente que defende isso abertamente nos bastidores, entendo. Publicamente ninguém vai falar isso. Agora, ontem a gente teve esse embate entre o André Mendonça, relator do caso Master no Supremo, e o Gilmar Mendes, decano do Supremo, na segunda turma, justamente nesse julgamento que, como vocês bem noticiaram, manteve preso o pai e o primo do Daniel Vorcaro. E esse embate, ele está cheio de recados que são importantes da gente entender. Eu vou passar rapidamente aqui, Mauro e Stephanie, os principais pontos do que disse o ministro André Mendonça, porque isso revela um conflito e um atrito que está acontecendo nos bastidores do Supremo e que ontem ficou escancarado com esse embate entre o André e o Gilmar. Até porque o André Mendonça não é de falar muito. A gente só vê o André Mendonça falando quando ele está pregando lá, ele que também é pastor presbiteriano em alguma igreja, vez ou outra surge alguma notícia. É aí que você vê o André Mendonça falar. Fora disso, o André Mendonça não dá entrevista, não dá palestra, você não vê isso. Então, ontem, quando o André Mendonça abriu a boca, digamos assim, foi uma chuva de recados, não ao Gilmar, propriamente dito, mas a todo o Supremo Tribunal Federal. O André Mendonça, por exemplo, Mauro, confirmou ontem aquilo que já se falava nos bastidores, que um advogado do Daniel Vorcaro chegou para ele e ofereceu uma delação seletiva. Segundo o ministro André Mendonça, disse isso na cara do ministro: olha, eu quero fazer uma delação seletiva, ou seja, eu quero escolher quem eu vou entregar. Não vai dar para entregar todo mundo, eu quero escolher quem eu vou entregar. O ministro André Mendonça também disse ao ministro Gilmar Mendes que não tem medo da morte, quanto mais de ser ministro de um tribunal. O ministro Gilmar Mendes está encarando o caso do Banco Master, e ele deixa isso claro ontem nesse julgamento na segunda turma, como uma nova Lava Jato. Mas não no sentido de que está todo mundo envolvido e de que é um grande esquema de corrupção, nada disso. O ministro Gilmar Mendes acredita que existe também, assim como ele acredita que ocorreu na Lava Jato, vícios no processo, como prisão para delação: ó, vou prender você delatar. Né, aquela prisão preventiva para forçar uma delação. E o ministro André Mendonça reagiu de pronto quando o ministro Gilmar Mendes disse isso, dizendo o seguinte, abro aspas para o André Mendonça: não se prende para delação, eu não dormiria tranquilo se fizesse isso, seria abjeto, e eu não me presto a trabalhos abjetos. Além disso, o ministro André Mendonça deu mais uma cutucada no Gilmar, dizendo que não age por pressão da mídia, nem busca a mídia, não dá entrevistas, não busca ser estrela. É claramente uma alfinetada no ministro Gilmar Mendes, decano do Supremo. Disse o ministro André Mendonça que tem mais coisa para vir sobre o caso do Banco Master. Ele cita, inclusive, que foi determinada a preservação do iCloud, as informações que estão na nuvem do sicário que se matou na cadeia. E esta semana o ministro André Mendonça determinou a quebra desses dados. Então vai surgir muita coisa ainda do celular do sicário, do Daniel Vorkar, que também pode ter muita coisa ali. E veja, para finalizar, eu devolvo para vocês, o ministro André Mendonça também disse em determinado momento do julgamento ontem, a defesa até apresentou proposta de delação. Eu não quis acessar, ministro Gilmar, disse o André Mendonça. Até porque parece haver setores atuando para criar um vício. Tudo que querem é criar um vício. Há um sistema articulado para isso. Eu não sou cego, eu estou acompanhando os movimentos. Ou seja, André Mendonça também escancara aquilo que já se diz nos bastidores de Brasília há um tempo, Mauro e Stephanie, que é o fato de que pode haver um grupo dentro do Supremo, como o ministro André Mendonça escancarou isso ontem, trabalhando para anular essa investigação do caso do Banco Master. Para identificar ali erros formais, olha, o ministro André Mendonça acessou aqui no sistema, não podia. Olha, essa delação aqui tem isso, tem aquilo, para anular. Assim como aconteceu na Lava Jato, que a gente viu uma série de descondenações depois de alguns anos. O clima no Supremo não é bom, a tensão ficou ainda maior depois desse julgamento de ontem na segunda turma e, infelizmente, a gente está diante de um caso escabroso de corrupção e que a gente tem que ficar de braços cruzados como cidadão brasileiro, vendo o que que eles estão, o que que as vossas excelências estão fazendo. Diante de fatos que já estão, muitos deles, praticamente prontos. Ah, mas cadê a prova? Peraí, meu amigo, chega para alguém e fala que a esposa de um ministro do Supremo recebeu 129 milhões, chega para alguém e fala que um senador da República tinha viagens pagas. É claro que tem todo o devido processo legal, mas é inacreditável que a gente tenha que assistir, infelizmente, a esses embates públicos, Mauro.
15: É isso. Seguimos acompanhando. Diego, obrigado por hoje.
20: Coragem, até amanhã. Tchau, tchau.
15: Até amanhã.
5: Até amanhã pro Diego, porque agora pega um fôlego aqui comigo. Vamos para aquele convite à reflexão?
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5: Chalita, todas as quartas-feiras, nos fazendo esse convite pra gente pensar um pouquinho.

0: pode ser a gota d'água.
1: É, porque estamos ouvindo Chico Buarque. Xalita, bom dia pra você.
2: Coisa boa.
1: Coisa boa demais. Bom tem dia, que ouvir Chico Buarque, Buarque o tempo todo.
3: Bom dia.
2: Chico Buarque é um gênio da música popular brasileira, né? Que daqui a 2 dias completa aniversário, dia 19. E essa é uma canção, Gota d'Água, que ela nos traz uma reflexão tão bonita sobre a vida. Na verdade, essa música, ela faz parte de uma peça de teatro escrita por ele, pelo Paulo Pontes, em 1975, que chama Gota d'Água, em que uma mulher, né, ela, Joana, é abandonada por Jasão e tem um final trágico, porque é baseada numa tragédia grega também. Então, é uma história de amor aí. Essa música vem com essa história de amor. Mas ela traz um aprendizado, Stephanie e Mauro, que eu acho essencial para os nossos dias. A gente vive os tempos de desatenção. As pessoas estão muito desatentas umas com as outras, né? Elas estão desatentas em tudo. Assim, você manda uma mensagem de WhatsApp, a pessoa não lê direito a mensagem e ela xinga a outra por aquilo que ela não leu. Você está numa reunião e tem alguém falando e você não está prestando atenção no que alguém está falando, você está esperando só a sua vez de falar. Alguém te pergunta alguma coisa, você não está atento àquilo que ela está perguntando. A gente vê histórias terríveis, às vezes, né, de sofrimento, de filhos nas escolas, bullying. E aí, de repente, né, a mãe, às vezes, né, mãe, com todo esse processo de amor, fala assim, nossa, mas eu não me atentei para isso. Eu não percebi que o meu filho estava com essa tristeza tão grande dentro dele. Relações de amor, de histórias de amor, namorados, marido-mulher, marido-marido, né, mulher-mulher, enfim, independentemente de qual relação existe entre as pessoas, às vezes uma está sofrendo profundamente e eu não estou atento. Relação de amizade, eu desatento com as pessoas também. Então, esse é um tema tão essencial. O ser humano, ele é um animal social, por isso que a máquina, ela não vai nos substituir. É interessante toda a reflexão da inteligência artificial generativa, né? Porque ela nos dá resultados que humanos não dão resultados. Ela consegue chegar ao final de pesquisas com uma rapidez imensa, mas há algo que é próprio do humano, que não é da máquina, que é o sentimento. E ela não tem sentimento. O sentimento é nosso. E se nós somos seres dotados de sentimento, a gente precisa estar mais atento aos sentimentos das pessoas que convivem com a gente. Não estou nem falando de sentimento de humanidade. Eu fico pasmo de ver relação de amigos em que um não presta atenção no outro. Porque é um mundo quase que dos egoísmos, né? Só eu falo, só eu tô preocupado com a minha coisa, gente que fala só em primeira pessoa, eu isso, eu aquilo, gente que liga pra você, Mauro, fala dele mesmo, e depois de meia hora de conversa, fala, e aí, e você, tudo bem? É como se o outro não existisse, é o desaparecimento do outro. Então, nessa lembrança do aniversário desse homem fantástico, que é o Chico Buarque, talvez um dos maiores compositores de todos os tempos, o escritor que ganhou o prêmio Camões, né? A gente pense nessa palavra desatenção. Aliás, só pra gente não ser desatento, amanhã a grande Maria Bethânia celebra 80 anos de vida, Stefano. Olha que coisa.
3: Rainha.
2: A rainha Maria Bethânia, que canta essa música também.
1: E uma coisa sensacional é ver toda essa turma ainda em ação, nos palcos, brilhando, cantando lindamente. Isso também é outro grande exemplo pra gente. E vamos prestar atenção para que não venha a gota d'água, né, Xalita? Porque também quando vem a gota d'água, o copo entorna.
2: Deixe em paz meu coração, porque ele já é um pote até aqui de mágoa. No caso da música, o homem fez coisas horríveis com a mulher, né? Trocou por uma mulher mais rica e Joana não aguenta mais criar os filhos, aquele sofrimento todo. Por que que você me coloca tanto sofrimento se você diz que me ama tanto? Que é uma outra coisa contraditória, né? Quem ama, cuida. Quem ama, presta atenção. Quem ama, quer ver o outro florescer, não ver o outro ser destruído.
1: É isso.
3: Xalita, queria mais meia hora dessa conversa.
1: Nossa, você Você leu meu pensamento, Stephanie.
3: Fazer um paralelo disso com o noticiário de hoje, né, Mauro? Em que cada notícia parece que vai ser a gota d'água pro pobre coração do cidadão brasileiro.
2: Aliás, essa é uma boa analogia. Muitas vezes a revolta da política, do povo também, de pessoas que estão, né, totalmente descrentes, é a história da gota d'água. Falando de novo, mais um escândalo, de novo isso. Até tu, Brutus, né? De novo.
3: E aí? É, e o coração vai ficando calejado.
2: Mas vamos continuar tendo esperança.
1: Vamos continuar. Xalita, obrigado por hoje.
2: Até semana que vem.
1: Até semana que vem. Até amanhã, Stephanie Alves.
3: Para nós, até amanhã, Mauro. Obrigada pela companhia hoje.
1: Valeu, obrigado você também. Obrigado a você que nos acompanhou até aqui nessa edição nacional do Jornal Nova Brasil. Você fica agora com as

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9: Muito bom dia para você, ouvinte Nova Brasil. Temos a paralela congestionada entre a saída da 29 de março e a estação Flamboyant do metrô no sentido centro. A orla está mais tranquila para quem sai de Itapuã. 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
11: Agora às 7:37 em Salvador. Muito bom dia para você já na sintonia da Nova Brasil 104.7 aí no seu rádio. Mas eu te lembro que você nos acompanha ao vivo também com internet através do nosso site, aplicativo ou na transmissão ao vivo através do YouTube no nosso canal Jornalismo Nova Brasil. Esse é o Jornal Nova Brasil Salvador. Hoje, quarta-feira, 17 de junho. Eu sou a Stephanie Swerdick e fico com você até às 8 horas para a gente trazer aqui as principais notícias e informações de Salvador e da Bahia para você começar o seu dia bem informado. Então, vamos juntos. Seja muito bem-vindo, muito bem-vinda. Vamos aos destaques desta quarta-feira. Assembleia Legislativa aprova a

0: IDO de 2027 com previsão de crescimento econômico de 2,1% na Bahia. Subsídio para ônibus e vans entra na pauta da Câmara nesta quarta-feira. Rodoviária e Ferry Boat terão operação especial de São João. Polícia Federal realiza operação contra fraudes de 11 milhões de reais em benefícios do INSS em Santo Amaro. Jorge Alan traz as notícias do futebol. E na coluna Liderança Empresarial, João Gomes fala sobre o ritmo das festas juninas, férias e Copa do Mundo e a movimentação no setor de serviços.
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0: agora a gente já segue para as informações da previsão do tempo para trazer aí como é que fica o clima aqui da capital baiana hoje, quarta-feira, e nos próximos dias.
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0: Olha, a gente já tem um clima abafado nos últimos dias aqui na capital baiana, isso porque a previsão é de que uma nova frente fria chegue a Salvador, intensificando as chuvas, principalmente a partir de amanhã, quinta-feira. Hoje, quarta, o clima ainda fica estável aqui na capital baiana, com baixa probabilidade de chuva, clima abafado, mas principalmente aí com essa previsão de que essas chuvas voltem a intensificar a partir de amanhã, quinta-feira, com probabilidade que já chega a 60%, podendo aumentar, inclusive, no sábado, um pouquinho a mais disso. Então, a previsão é de que hoje a gente fique com esse calor, sol predominando na capital baiana, porque a partir de amanhã a gente pode ter aí um aumento da previsão das chuvas. Nesta quarta-feira, os termômetros variam entre a mínima de 24 e a máxima de 29 graus. Na capital baiana, uma sensação térmica um pouquinho maior por causa desse clima abafado, e a gente volta a trazer mais informações da previsão ao longo dessa semana. Seguindo para o nosso noticiário, já te conto que a Assembleia Legislativa da Bahia aprovou em sessão plenária realizada nesta terça-feira o projeto da Lei de Diretrizes Orçamentárias, o chamado LDO, para o exercício do próximo ano, 2027. A proposta, votada em dois turnos, conforme determina a Constituição, estabelece as metas e também prioridades que vão orientar a elaboração do orçamento do Estado para o próximo ano. Entre as projeções apresentadas no texto está a expectativa de crescimento de cerca de 2% do PIB baiano em relação a esse ano 2026. O percentual é superior à estimativa de expansão da economia nacional, que está prevista em torno de 1,8% nesse mesmo período. Na mensagem encaminhada à Assembleia Legislativa e anexada ao projeto, o governador Jerônimo Rodrigues destaca que o cenário econômico ainda é marcado por incertezas relacionadas à duração e à possibilidade de novos conflitos em escala mundial, fatores que podem sim impactar o desempenho da atividade econômica no Brasil e também na Bahia. Apesar desse contexto, o documento ressalta que os investimentos públicos realizados pelo governo estadual têm desempenhado um papel importante na sustentação da economia baiana, segundo ainda a mensagem, a continuidade dos aportes em áreas como infraestrutura, mobilidade e logística é considerada estratégica para aumentar a competitividade da Bahia. Então, a LDO foi aprovada na Assembleia Legislativa da Bahia, já prevendo, inclusive, esse crescimento econômico para o próximo ano aqui no estado. Falando de investimentos e de mobilidade, a gente está de olho na continuidade das obras do VLT. E hoje, quarta-feira, o governador Jerônimo Rodrigues inaugura às 18 horas já o primeiro trecho do VLT de Salvador e região metropolitana. É a etapa que liga a Estação da Calçada ao bairro do Lobato, em um percurso de aproximadamente 4 quilômetros. Nos primeiros meses da operação desse trecho, o sistema vai funcionar em fase de testes ainda, com viagens gratuitas para os usuários. De acordo com a CTB, a Companhia de Transportes da Bahia, o período vai servir justamente para avaliar o funcionamento do modal e receber também as sugestões da população antes do início da operação comercial oficial. Inicialmente, os trens vão circular a uma velocidade média aí em torno de 20 quilômetros, com um tempo estimado de 12 minutos nesse trajeto de 4 quilômetros entre a Calçada e o Lobato. Após os testes, a expectativa é que a velocidade operacional seja ampliada e possa chegar aí em torno de 50 quilômetros por hora, reduzindo ainda mais o tempo de viagem para cerca de 7 minutos. O projeto completo do VLT integra aí quase 44 quilômetros de extensão, com 50 paradas distribuídas em três trechos, né? O primeiro é o da Ilha de São João, o segundo de Paripe e o terceiro de Águas Claras. Esse sistema será integrado ao metrô de Salvador e Lauro de Freitas nos terminais de Águas Claras e Bairro da Paz, ampliando a conexão entre diferentes modais de transporte na capital baiana e facilitando a mobilidade dos moradores e visitantes. 7:44. Eu sou Stephanie Swerdick, esse é o Jornal Nova Brasil Salvador. E aqui você acompanha as principais informações da nossa região. E a gente também está de olho ainda em mobilidade, principalmente porque a Câmara Municipal de Salvador deve votar hoje, quarta-feira, uma série de propostas encaminhadas pelo Executivo e por vereadores da Casa. Esse anúncio foi feito pelo presidente do Legislativo Municipal, vereador Carlos Muniz, e entre os projetos que vão entrar na pauta está o projeto enviado pela Prefeitura em regime de urgência, que prevê a liberação aí de 80 milhões de reais para o sistema de transporte público da capital baiana. Desse total previsto, cerca de 75 milhões serão destinados à operação dos ônibus convencionais e 5 milhões ao transporte complementar realizado pelo Sistema Especial de Transporte, o STEC. A proposta começou a tramitar em caráter emergencial em 9 de junho, mas a análise foi adiada após um pedido de vista e agora o texto retorna à pauta para apreciação dos vereadores. Um outro projeto que é destaque na pauta desta quarta-feira na Câmara é a proposta que pretende impedir a cobrança de taxas para o acesso às áreas de embarque e desembarque lá no aeroporto de Salvador, no sistema conhecido como Kiss and Fly. Dois projetos importantes, então, tramitando hoje na Câmara Municipal para a gente acompanhar. E, claro, vamos trazer as atualizações para você, ouvinte Nova Brasil.
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0: E agora a gente segue para falar de futebol. Jorge Alan já tá por aí para trazer as informações.
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0: Bom dia, Jorge.
2: Bom dia, Stephanie, amigas, amigos da Nova Brasil Salvador. Termina hoje a primeira rodada da primeira fase da Copa do Mundo. Pelo grupo K, Portugal, com Cristiano Ronaldo em sua sexta Copa, provavelmente a última, enfrenta um estreante em Copas, a seleção do Congo. E a Colômbia vai enfrentar outra estreante, a seleção do Uzbequistão. E as favoritas do grupo L já se enfrentam hoje na primeira rodada, Inglaterra e Croácia. Fechando essa rodada, Gana contra Panamá. Até agora, as seleções que se destacaram foram Estados Unidos, Suécia, Alemanha, França, Noruega e Cabo Verde. Isso mesmo, todas as outras se destacaram por goleadas. Cabo Verde se destacou pelo empate de 0-0 com a Espanha, tendo até agora o principal destaque da competição, o goleiro Vozinha, que fechou o gol. O homem que começou o jogo com 50 mil seguidores está agora com mais de 6 milhões. A seleção brasileira joga pela segunda rodada na sexta-feira contra o Haiti. E mesmo estando em plena Copa do Mundo, vamos atualizar as notícias da dupla Bavi. No Bahia, o zagueiro Gabriel Xavier foi mesmo emprestado ao Shenzhen Peng City da China, ficando lá até o final do ano. Gabriel era o jogador com mais tempo de Bahia do atual elenco. Era da época pré-Grupo City. O goleiro Marcos Felipe, que voltou do empréstimo ao futebol turco, será reintegrado após as férias e ficará como segundo goleiro do elenco. Os jogadores do Bahia se reapresentam no dia 22 de junho, segunda-feira da semana que vem. No Vitória, os jogadores que se recuperam de lesões não tiveram antecipação de férias e continuam seus tratamentos na Toca do Leão. Foram 30 lesões nesse primeiro semestre. Atualmente, 9 jogadores estão nesse processo de recuperação. A data de retorno aos treinos para todos é dia 26 de junho. E com a rodada final da primeira fase, no último fim de semana, estão definidos os confrontos da segunda fase da Série B do Campeonato Brasileiro, a quarta divisão, com participação de 2 baianos. O Jacuipense, que terminou como quarto colocado do grupo A10, vai enfrentar o 13 da Paraíba, primeiro do grupo A9. O primeiro jogo com mando de campo do Jacuipense, que a gente nunca sabe direito onde vai ser, e a volta em Campina Grande, na Paraíba. E a Juazeirense, segundo colocado do grupo A10, pega o Serra Branca, também da Paraíba, terceiro colocado do grupo A9. Primeiro jogo lá no estádio Amigão, em Campina Grande. Partida de volta no estádio Adalto Moraes, em Juazeiro. Atlético de Alagoas e Porto ficaram pelo meio do caminho, já foram eliminados. É isso aí, Stephanie. Sexta-feira eu tô de volta. Até lá.
0: Tá Até, então a gente aguarda na sexta mais informações sobre o futebol. E na sexta, que é dia 19, já a próxima partida, né? A segunda entrada em campo da nossa seleção brasileira. E a expectativa, né, já começa aí a ficar em torno da gente. Então, sexta-feira a gente vai falar sobre isso e já ficar aí aguardando, né, a segunda partida da seleção brasileira na Copa do Mundo. Quando a Copa do Mundo se mistura com o São João, esse ano vai ser assim. A gente também está de olho nos festejos juninos. Você que já se programa para deixar a capital baiana, muita gente já de olho aí na quinta, sexta-feira, no próprio sábado, para pegar aí estrada ou sistema ferry boat. A gente vai ter operações especiais, então já fique atento se você vai deixar a capital baiana nesse período. A nova rodoviária e o sistema ferry boat vão funcionar durante o período junino, com operação ampliada para atender o aumento no número de passageiros que vão ao interior do estado. A expectativa é que cerca de 195 mil pessoas embarquem entre os dias de maior movimento, enquanto a circulação total nos dois sistemas, ferryboat e rodoviária, deve ultrapassar os 380 mil usuários. Falando da rodoviária, a operação já começa amanhã, dia 18, e segue até o dia 24 de junho. A previsão é de que o maior fluxo seja no dia 19, sexta-feira, quando mais de 52 mil passageiros devem embarcar e aproximadamente 90 mil pessoas devem passar no terminal rodoviário de Salvador em Águas Claras, considerando embarques, desembarques e também os usuários em circulação. Além dos cerca de 600 horários regulares já disponibilizados diariamente pelas empresas de transporte intermunicipal, a AGERB informou que pode autorizar viagens extras de acordo com a demanda, caso seja necessário. Novos horários serão incluídos para ampliar a capacidade de atendimento. A estimativa é de um crescimento de aproximadamente 15% no número de passageiros em comparação com o São João do ano passado, quando cerca de 169 mil pessoas utilizaram a rodoviária no mesmo período. Diversos destinos da Bahia estão entre os mais procurados na rodoviária de Salvador, entre eles Santo Antônio de Jesus, Amargosa, Cachoeira, São Félix, Muritiba, Castro Alves, Senhor do Bonfim, Cruz das Almas e São Felipe, entre outros. Já para quem vai um pouquinho mais distante da capital baiana, Vitória da Conquista, também Ilhéus, Itabuna, Porto Seguro. E sim, vai ter uma grande movimentação na nossa rodoviária, mas também no sistema ferry boat para quem vai fazer a travessia por mar. Então, a operação especial já começa, inclusive, desde hoje no sistema ferry boat, segue até o dia 30 de junho. É um período mais ampliado e a expectativa é de transportar mais de 190 mil passageiros e cerca de 32 mil veículos durante o deslocamento, tanto de ida quanto de retorno dos festejos juninos. A gente inclusive destaca aí o dia 30 de junho como final da operação Ferryboat, justamente porque muitos, né, os que podem vão aí emendar, né, São João com São Pedro, e certamente a gente vai ter também uma volta para a capital baiana, não só no dia 24 de junho, mas após esse próximo fim de semana aí dos festejos de São Pedro. Cinco embarcações vão operar diariamente no sistema ferryboat nesse período, realizando as travessias regulares, e também a expectativa das viagens extras conforme o aumento da demanda e a disponibilidade da frota. O sistema ferryboat vai funcionar todos os dias das 5 da manhã às 23h30, e os usuários podem também acompanhar as informações atualizadas sobre o tempo de espera, quantidade de embarcações, horários e tarifas, tudo isso no site da Internacional Travessias. Já que a gente está falando de São João, tudo isso misturado com Copa e esse período junino que aquece, a gente traz aí a nossa coluna Liderança Empresarial com João Gomes, que vai falar justamente sobre esse período, aquecimento da economia e aumento aí da movimentação no setor de serviços.
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0: Bom dia, João.
4: Bom dia, Stephanie, amigos ouvintes da Rádio Nova Brasil Salvador. É um prazer estar aqui com vocês. O Brasil já vive no ritmo das festas juninas, da proximidade de férias do meio do ano e da Copa do Mundo, apesar de haver uma cautela grande por parte dos torcedores brasileiros com as perspectivas da nossa seleção. É um momento muito importante para o comércio e o setor de serviços, que colocam produtos e serviços de época para venda. Muitas festas diversas atraem públicos para shows e, junto com as férias, o setor de turismo cresce. Os pequenos e médios negócios, que já são beneficiados com o efeito sazonal do calendário, estão ainda mais impulsionados. Mas é importante que as lideranças estejam atentas ao mercado. No primeiro trimestre de 2026, o crescimento do PIB nacional foi de 1,1%. O Brasil ficou no sexto lugar entre as maiores economias que cresceram, ficando atrás de Hong Kong, com 2,9% de crescimento, Taiwan com 2,8%, Dinamarca 1,9%, Coreia do Sul 1,7% e China 1,3%. A mediana do relatório Focus para o crescimento do produto interno bruto do brasileiro em 2026 subiu de 1,91% para 1,96%. Um mês antes era de 1,85%. O mercado espera que o crescimento anual seja maior do que o que é previsto pelo Banco Central do Brasil, que é de 1,6%. Já o Ministério da Fazenda, que representa o governo, estima que a alta da nossa economia será de 2,33%. O FMI elevou a expectativa de crescimento do Brasil de 1,6 para 1,9 e para o PIB mundial reduziu a projeção de 3,3% para 3,1%. Isso tudo diante dos impactos provocados pela guerra no Oriente Médio. A taxa básica de juros, ainda muito alta, está em 14,5% ao ano, devido à elevada incerteza e novas pressões inflacionárias decorrentes dos altos preços globais de energia diante do fechamento do Estreito de Hormuz, que é rota de 20% do petróleo mundial. A inflação acumulada no Brasil está em 4,72%, que é acima do teto da meta, que é de 4,5%. O mercado estima que a inflação anual brasileira feche em 5,3%. Esses dados todos, eles são importantes para a calibragem de algumas estratégias para o segundo semestre do ano, que ainda será fortemente impactado por eleições majoritárias que tendem a ser muito polarizadas. Também é importante monitorarmos o efeito do possível fenômeno meteorológico El Niño. Dados do IMET apontam para o iminente fenômeno que provoca mudanças drásticas na temperatura, afetando com forte seca as regiões norte e nordeste e chuvas intensas na região sul do Brasil. Essa é uma variável externa incontrolável, mas requer monitoramento e deve ser considerada para efeitos de ações que atenuem potenciais impactos. O semestre vai encerrando e começamos a ter uma melhor leitura do macro cenário de 2026. Até aqui podemos dizer que poderia ser pior diante das guerras e do contexto. Mas, por outro lado, também há um desejo de que as coisas, de uma forma geral, melhorem. Em breve, haverá o recesso dos poderes legislativo e judiciário. O país tem agendas desafiadoras pela frente e as empresas também. Por aqui, farei um breve recesso e no dia 1º de julho retomo o nosso encontro semanal. Para todos, faço votos de boas festas. Para quem vai viajar, desejo que consigam aproveitar o tempo com alegria e paz, cuidando da segurança de todos no ir e vir. Um abraço e até o nosso próximo encontro.
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0: Aí a nossa coluna Liderança Empresarial, que como o João já anunciou, retorna aí logo após o São João, no dia 1º de julho. A gente já tá na expectativa aí desse período de festejos juninos e com todo esse olhar amplo que ele traz aqui pra gente. Agora são 7h58 e a gente fala sobre a Operação Sexta-feira 13, deflagrada ontem, terça-feira, pela Polícia Federal, ao investigar um esquema de fraudes na concessão de benefícios assistenciais a idosos no interior da Bahia. A ação teve o objetivo de desarticular uma associação criminosa suspeita de utilizar documentos falsificados para obter pagamentos do INSS. A gente tem no ponto aí uma reportagem.
5: As investigações tiveram início há cerca de um ano, quando foi identificado um grupo de pessoas fictícias que eram titulares de benefícios assistenciais a pessoas idosas sendo que algumas delas estavam recebendo irregularmente há cerca de 10 anos. De acordo com a Polícia Federal, a estimativa do INSS é que os suspeitos tenham gerado um prejuízo superior a 11 milhões de reais aos cofres públicos. No total, foram identificados 50 benefícios fraudulentos. Alguns beneficiários tinham diversas identidades falsas que não existiam nos registros do Instituto de Identificação da Bahia para obterem mais de um benefício através das fraudes. Na operação desta terça-feira, dois mandados de busca e apreensão foram cumpridos na cidade de Santo Amaro, no Recôncavo da Bahia, onde foram apreendidos documentos, mídias e objetos que possam confirmar o crime e dar continuidade às investigações. Diversos dos benefícios considerados fraudulentos já haviam, inclusive, sido suspensos pelo INSS, mas acabaram reativados após solicitações feitas pelos próprios investigados. Com isso, os pagamentos foram retomados, incluindo valores retroativos. Segundo a PF, o nome da operação faz referência à série de filmes Sexta-feira 13 e ao personagem Jason, conhecido por retornar à vida repetidas vezes, em alusão aos benefícios que voltaram a ser pagos mesmo após terem sido suspensos. Os envolvidos vão responder pelos crimes de estelionato qualificado, associação criminosa e inserção de dados falsos nos sistemas da Previdência Social.
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0: Aí, antes da gente encerrar, uma informação sobre a aprovação pelo Senado da transferência simbólica do governo federal para Salvador no dia 2 de julho. A gente falou já sobre essa votação aqui e agora está confirmado o projeto do deputado federal baiano Léo Prates, que transfere simbolicamente a sede do governo federal para Salvador no dia 2 de julho de cada ano. Foi aprovado e essa medida determina que a mudança inclua atividades dos poderes executivo, legislativo e judiciário da União durante as celebrações da independência da Bahia, considerado o marco da consolidação da independência do Brasil. A proposta ressalva que a transferência não vai prejudicar as atividades essenciais em Brasília, pois deve se limitar aos atos oficiais e simbólicos. O Poder Executivo Federal vai definir toda a logística, a segurança e também a estrutura para os eventos, em coordenação com outros poderes e também com as autoridades locais. A nova lei será sancionada pelo presidente Lula e vai passar já a vigorar a partir desse ano e a cada 2 de julho, né, teremos aí a transferência da sede do governo federal aqui para Salvador nessas comemorações. Hora da gente se despedir, eu já agradeço a companhia no Jornal Nova Brasil Salvador. Você que está aí do outro lado, siga conosco, vem aí a nossa programação musical. Você fica na companhia de Érica Saraiva. De hora em hora eu volto trazendo informações do nosso jornalismo. E amanhã a gente se encontra aqui às 7h30 no Jornal Nova Brasil Salvador. Uma excelente quarta-feira para você e até amanhã. Tchau, tchau.
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16: 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Ouvinte Nova Brasil, que está chegando ao acesso norte vai para a Paralela, deve pegar a BR e a Avenida Luiz Eduardo Magalhães, aproveitando pista livre. 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Lucas Barbosa, Nova Brasil, Salvador, 104.7.
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20: Bom dia, agora 8:06 desta quarta-feira, 17 de junho. Tá chegando o feriado de São João, hein? Já se preparou? E aí? Aí começa aquele esquema de um monte de coisa pra gente beber, pra gente comer, comidinhas diferentes, né? Por causa da safra do milho e licor de jenipapo e licor de maracujá. Que delícia! Vamos começar então assim a nossa jornada. Até 1 da tarde eu tô com você. Meu nome é Érica Saraiva e é um prazer estar em sua companhia. Com essa hora inteirinha só de música, começando com Guilherme Arantes. Vamos?

Nova Brasil, mais que moderna brasileira, Titãs com Marvin. Antes teve Elba Ramalho, Entre o Céu e o Mar, agora 8 horas, 19 minutinhos. Sim.

ícones da nossa cultura se encontram. Você ouve Gilberto Gil e tanta gente talentosa. E olha que bacana, esses gigantes também brilharam no prêmio BTG Pactual da Nossa Música Brasileira. Uma celebração incrível que você acompanhou de pertinho aqui na Nova Brasil, mais que moderna, brasileira. E a gente continua com Sob Medida, dessa vez com Caetano.

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1: Ah, fala, você cantou também essa, hein, Cássia Eller, com Malandragem. Agora 19 minutos para as 9 da manhã. Bom dia!

0: Brasil, mais que moderna brasileira. Jota Quest com o sol encerrando sob medida dessa hora, mas fique ligado que o sob medida volta a qualquer momento durante a programação, tá bom? Antes teve Chico Buarque com meu guri, Lulu Santos um pro outro e agora faltam 2 minutinhos pras 9 da manhã.
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3: Os proprietários de veículos na Bahia com placas de finais 7 e 8 devem ficar atentos aos prazos do IPVA 2026. O pagamento em cota única com desconto de 8% pode ser feito até os dias 29 e 30 de junho, respectivamente. As mesmas datas também valem para quem optar pelo parcelamento em 5 vezes, sem desconto, e precisa quitar a primeira parcela do imposto. O calendário completo está disponível nos canais oficiais da Secretaria Estadual da Fazenda. Quem escolher a cota única pode pagar via Pix por meio do portal ba.gov.br. Também é possível realizar pagamento pelos canais do Banco do Brasil, Bradesco e Bancobi.

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13: Para ir do Rio Vermelho para Pituba, use a Orly. Para ir da Pituba para a Avenida Tancredo Neves, pegue a Avenida Paulo VI. Assim você foge do congestionamento que pega a Juraci Magalhães e a CM Caminho das Árvores no sentido Iguatemi. 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
15: Mais que moderna brasileira, agora 9h02 desta quarta-feira, 17 de junho. Sou Érica Saraiva e a gente segue junto essa hora com o melhor da música popular brasileira aqui na Mais Que Moderna, né? A Nova Brasil é uma empresa do grupo Tati de Comunicação. Abrindo essa hora com seu Jorge Burguesinha. A gente cantar junto, vamos lá.
16: Olha que beleza. Ai, todas.

sai rastapé com sentimento bom, só aqui na Mais Que Moderna Brasileira, né? Onde os grandes ícones da nossa cultura se encontram. E olha que bacana, esses gigantes que você tá ouvindo na Mais Que Moderna Brasileira também brilharam no prêmio BTG Pactual da Música Brasileira, uma celebração histórica da nossa música que você acompanhou de pertinho aqui na Nova Brasil. Agora a gente vai de Kid Abelha, mais um sucesso, Pintura Íntima, 911, bom dia.

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3: A Via Expressa está congestionada agora na saída para a Água de Meninos. Você que está no acesso norte e precisa chegar à Cidade Baixa deve usar a Avenida Bonocó, aproveitando pista mais livre. 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Lucas Barbosa, Nova Brasil, Salvador, 104.7.
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5: Mais que moderna brasileira, voltando com Zé Cabaleiro, Lenha, agora 9:25, bom dia.

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9: 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Mais que moderna brasileira, voltando com Mosca, a Idade do Céu. Agora 16 minutinhos para as 10 da manhã já. Bom dia para você.

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1: Nascida como um presente de casamento de Ivan Lins para sua esposa Valéria, Vieste chegou a público em 1987 no álbum Mãos. Composta por Ivan Lins e Vitor Martins, a canção se tornou um dos grandes sucessos da dupla e ganhou ainda mais popularidade ao integrar a trilha sonora da novela da Globo Sonho Meu, de 1993. Acompanhe então agora esse clássico no arquivo Nova Brasil.

0: Cast, agora 9:59, um minutinho para as 10, vem aí Stephanie Sardic.
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3: Os estoques de sangue estão baixos na Bahia. De acordo com a Fundação Hemoba, a situação é crítica para os tipos A positivo e negativo, B positivo, AB negativo, O positivo e O negativo. Já os tipos B negativo e AB positivo estão estáveis, mas também necessitam de doação. Com a baixa no estoque, o órgão reforçou as ações de captação de doadores com a meta de ampliar o número de bolsas de sangue para o período junino, quando a demanda aumenta. No site oficial da Fundação Hemob é possível conferir todos os locais e horários para doação em Salvador e no interior do estado. Eu sou Stephanie Swerdick, de hora em hora eu volto com mais informações do jornalismo Nova Brasil.

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6: 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Tem congestionamento agora na Avenida Paralela, no sentido aeroporto, da saída da Avenida Luiz Eduardo Magalhães até o Imbuí. Use a via marginal da Paralela para não perder tempo. 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Lucas Barbosa, Nova Brasil, Salvador, 104.7.
7: 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Agora 10 horas e 5 minutinhos. Abrindo mais uma hora aqui na Nova Brasil de música com o melhor da nossa MPB. Hoje, quarta-feira, 17 de junho. E a hora é aberta com Maria Gadu.

0: 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Essa foi Roberta Sá. Mas alguém antes teve a Adriana Calcanhoto com Vambora. Agora 10 horas e 19 minutos.
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7: Mais que moderna brasileira. Voltando com Luísa Posse. Tudo certo. 10 horas, 24 minutinhos. Aquele bom dia especial pra você aí do outro lado, viu?

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2: 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Mais que moderna brasileira, voltando com Lulu Santos. Certas coisas. Agora 19 minutos para as 11. Bom dia.

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1: Arranjo e piano de César Camargo Mariano, Só de Você é uma das canções presentes no álbum Flagra, lançado por Rita Lee e Roberto de Carvalho em 1982. A faixa integrou a trilha sonora da novela Louco Amor, exibida pela TV Globo em 1983, como tema dos personagens Muriel e Guilherme. Acompanhe este clássico agora no Arquivo Nova Brasil.

0: Romântica Moderna Brasileira, Rita Lee, só de você, fechando essa hora, agora 4 minutinhos para as 11 da manhã.
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3: A Câmara Municipal de Salvador deve votar nesta quarta-feira uma série de propostas encaminhadas pelo Executivo e por vereadores da Casa. O anúncio foi feito pelo presidente do Legislativo Municipal, vereador Carlos Muniz. Entre os projetos que entram na pauta está o texto enviado pela Prefeitura em regime de urgência, que prevê a liberação de 80 milhões de reais para o sistema de transporte público da capital. A proposta começou a tramitar em caráter emergencial no último dia 9 de junho, mas a análise e foi adiada após um pedido de vista. Eu sou Stephanie Swerdick e de hora em hora eu volto com mais informações do jornalismo Nova Brasil.

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2: A Argentina estreou com o pé direito na Copa do Mundo. Em uma noite inspirada de Lionel Messi, atual campeão mundial goleou a Argélia por 3 a 0 nesta quarta-feira pela primeira rodada do Grupo J. O camisa 10 foi o grande nome da partida ao marcar os 3 gols do confronto e comandar a vitória argentina. Com o resultado, a seleção da Argentina assume momentaneamente a liderança da chave, com 3 pontos e saldo positivo de 3 gols. Já a Argélia começa a sua caminhada no Mundial sem pontuar e aparece na última colocação do grupo. Na próxima rodada, a Argentina encara a Áustria na segunda-feira em Dallas. Já a Argélia enfrenta a Jordânia na madrugada de terça-feira em Santa Clara. Nova Brasil FM Salvador, do Departamento de Esportes, Ivo Ferraz.
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7: Tem engarrafamento no início do Vale do Ogunjá no sentido Bonocô, por isso quem sai da Vasco da Gama ou da Avenida Nita Garibaldi deve contornar o dique do Tororó para chegar a Bonocô sem se atrasar. Dias de chuva, previsão de segurança. 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Lucas Barbosa, Nova Brasil, Salvador, 104.7.
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9: Mais que moderna, brasileira. Agora 11:02 desta quarta-feira, 17 de junho. Sou Érica Saraiva. É um prazer estar em sua companhia aqui na Mais que Moderna. A gente vai começar com Cássia Eller. All Star.

0: Nova Brasil, tá aí Jorge Vercillo com Homem-Aranha. Antes teve a Alma Jane com Estrela e agora são 11h20.
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4: Nova Brasil. Mais que moderna, brasileira, de volta com Jorge Benjor. Yves Bruxelles, acústico, agora 11:25, um bom dia.

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1: Gravada por Gal Costa no álbum Minha Voz, de 1982, Dom de Iludir é uma composição de Caetano Veloso inspirada em Pra Que Mentir, clássico de Noel Rosa, lançado nos anos 30. O encontro entre os dois compositores acabou criando uma curiosa ponte entre diferentes momentos da canção brasileira. Acompanhe então esse clássico no Arquivo Nova Brasil.

0: fogueira é um dos maiores símbolos do São João e tem um significado especial. Segundo a tradição, ela representa o nascimento de São João Batista e diz que ele teria sido anunciado com o acendimento de uma fogueira. Já na tradição pagã, as fogueiras celebravam o solstício de verão. Elas eram acesas para agradecer pela colheita, pedir fertilidade para afastar maus espíritos. Os rituais incluíam danças ao redor do fogo para purificação de doenças e energias negativas. Antigamente, as famílias se reuniam ao redor do fogo para contar histórias, cantar e se aquecer. 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
6: Mais moderna brasileira, voltando com Kiko Zambianchi, Primeiros Erros. Chove lá. Lembra dessa música? Faltando 14 minutos pro meio-dia agora.

0: Brasil, tá aí o som de Dulce Quintal com a Leidoscópio. Antes teve Arnaldo Antunes, A Casa é Sua e Maria Bethânia tocando em frente. Agora meio dia em ponto. Daqui a pouquinho, sob medida.
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3: A Assembleia Legislativa da Bahia aprovou o projeto de lei de diretrizes orçamentárias para o exercício de 2027. A proposta da LDO, votada em dois turnos, conforme determina a Constituição, estabelece as metas e prioridades que vão orientar a elaboração do orçamento do Estado para o próximo ano. Entre as projeções apresentadas no texto está a expectativa de crescimento de 2,1% do PIB baiano em relação a 2026. O percentual é superior à estimativa de expansão da economia nacional, prevista em 1,8% no mesmo período. O texto também aponta que o PAC deve contribuir para a expansão da infraestrutura na Bahia nos próximos anos.

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5: Olá, agora sim, boa tarde, meio-dia e 5 minutinhos desta quarta-feira, 17 de junho. O tempo tá voando, hein? E você aí, tá fazendo o quê? Como está o seu dia hoje? Espero que você tenha uma excelente tarde pra começar com o pé direito, essa hora inteirinha só de música, sem intervalo comercial, com a Nata. Tem Gilberto Gil, tem Ira, Baby do Brasil, Guilherme Arantes, Vanessa da... Tem de tudo um pouco, né? A gente vai começar com a Adriana Calcanhoto. Mentiras.

de ouvir Daniela Mercury, sua versão de Mutante, versão acústica ela, hein? Antes teve Engenheiros do Havaí com Infinita Highway, que todo mundo canta junto, né? E olha só, todo sábado você tem um encontro marcado comigo, Érica, pra gente fazer o Toca na Nova Brasil às 10 da manhã e se divertir junto, combinado? Ao longo da semana, o que inclui agora, você pode mandar um áudio pro WhatsApp da Nova Brasil Salvador no número 71 9347 1047, dizendo que música você quer ouvir no programa, tá? Diz o cantor, cantarola, se vira pra eu entender que música você quer ouvir. E claro, se identifica também o seu nome, de onde você tá falando, que município, que bairro. Enfim, eu aguardo você no próximo sábado, às 10 da manhã, porque você toca na Nova Brasil.

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1: Antes de virar canção, Menino do Rio era uma figura real das praias cariocas. Composta por Caetano Veloso, a música foi inspirada em José Arthur Machado, o tal do famoso Petit, surfista que frequentava ali o Pier de Ipanema nos anos 70. Na voz de Baby do Brasil, entrou no álbum Praia Enlouquecer, lançado em 1979, e virou um dos grandes momentos da artista. Acompanhe esse clássico agora no Arquivo Nova Brasil.

Nova Brasil, mais que moderna brasileira, tá aí versão de Herbert Viana, com os Paralamas, de Uns Dias, versão acústica. Antes teve Baby do Brasil. Eu vou aproveitar para me despedir, vou ficando por aqui. Eu, Érica Saraiva, volto amanhã, às 8 da manhã, logo depois do Jornal Nova Brasil com Stephanie Suerdick. Mas claro, vou deixar você bem acompanhado, como sempre. Max Viana, Canções de Rei. Boa tarde.

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12: Brasileiro, uma hora mais 6 minutos, excelente tarde para você, obrigada pela companhia, abrindo essa hora com o nosso eterno síndico, Tim Maia, não quero dinheiro.

0: Brasil, boa tarde, 1h15.
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0: Canção lançada no ano de 1986, Sintonia, faz parte de uma fase importante da carreira solo de Moraes Moreira. Essa canção integrou a trilha sonora da novela Cambalacho, exibida pela TV Globo entre os anos de 1986 e 1987, aproximando ainda mais o trabalho do artista com um grande público. Então, bora recordar juntos? Sintonia, Moraes Moreira, aqui no Arquivo Nova Brasil.

0: Clássica e Moderna, Brasileira. 1h20, uma ótima tarde pra você.
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0: Brasil, agora só falta você, na voz da Maria Rita. Teve também o Caetano Veloso com Meia Lua Inteira, aqui na mais moderna brasileira, 1h41.
1: A Argentina estreou com pé direito na Copa do Mundo. Em uma noite inspirada de Lionel Messi, atual campeão mundial goleou a Argélia por 3-0 nesta quarta-feira pela primeira rodada do Grupo J. O camisa 10 foi o grande nome da partida ao marcar os 3 gols do confronto e comandar a vitória argentina. Com o resultado, a seleção da Argentina assume momentaneamente a liderança da chave, com 3 pontos e saldo positivo de 3 gols. Já a Argélia começa a sua caminhada no Mundial sem pontuar e aparece na última colocação do grupo. Na próxima rodada, a Argentina encara a Áustria na segunda-feira em Dallas. Já a Argélia enfrenta a Jordânia na madrugada de terça-feira em Santa Clara. Nova Brasil FM Salvador, do Departamento de Esportes, Ivo Ferraz.
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0: Nova Brasil, fechando essa hora com Zé Cabaleiro, Flor da Pele. Teve também Detonautas com Rádio Love Nacional.
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0: Para você que está acompanhando o Mundial, já reparou na quantidade de chuteiras cor-de-rosa que apareceram nessa Copa? Pois é, a explicação vai muito além da moda, sabia? A febre não foi um acordo ou uma campanha combinada entre as empresas. Elas chegaram à mesma conclusão de forma independente. Bom, o rosa-choque cria um contraste forte com o verde do gramado, deixando os movimentos dos jogadores mais visíveis para torcedores e câmeras de TV. Com a evolução das transmissões em alta definição e dos materiais fluorescentes, o efeito visual ficou ainda mais evidente nos gramados. Então, essa a razão. Pois já que a gente está falando de Mundial, o Brasil também levou a melhor em outra disputa simbólica, a das carnes. Pois é, um ranking internacional colocou a fraldinha e a alcatra brasileiras nas duas primeiras posições entre os melhores pratos com carne bovina do mundo. Com isso, os cortes nacionais superaram o tradicional bife de chorizo argentino, que ficou em terceiro lugar. A picanha apareceu logo atrás, em quarto. E o Brasil ainda emplacou 12 pratos na lista dos 100 melhores, contra 7 da Argentina. 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

0: Vitor Clay com Joyce Alane, abalo psicológico aqui pela Nova Brasil, que teve também a Gal Costa, Baby, mais que moderna, brasileira. Agora 2:19.
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1: Todo amor que houver nessa vida. Som do Cazuza. Ótima tarde pra você.

0: Brasil, fechando a salada com o som do Admota Baixo Rio. Teve também um grande sucesso da Legião Urbana na voz da Maria Gadu, Quase Sem Querer.
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0: Atenção, aposentados e pensionistas do INSS, porque termina no próximo dia 20 de junho, próximo sábado, o prazo para contestar descontos indevidos feitos por entidades associativas e pedir o ressarcimento dos valores. Segundo o governo federal, cerca de 3 bilhões e 200 milhões de reais já foram devolvidos aos beneficiários. O pedido pode ser feito pelo aplicativo Meu INSS, pelo site ou pela Central 135. Quem perder o prazo ainda poderá buscar outras formas de contestação, mas a orientação é não deixar para a última hora. Bom, já que a gente está falando de prazos, atenção você que se inscreveu no Enem 2026. Ó, precisa ficar de olho no relógio, hein? O prazo para pagar a taxa de inscrição do exame, que é de R$ 85, foi prorrogado até o dia 22 de junho. Quem não conseguiu a isenção e não efetuar o pagamento dentro do prazo, terá a inscrição cancelada. 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

0: com Flávio Venturini, Noites com Sol. Teve também Patufu sobre o Tempo. Aqui na Mais Que Moderna Brasileira, 3:20. 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
1: A Argentina estreou com pé direito na Copa do Mundo. Em uma noite inspirada de Lionel Messi, atual campeão mundial goleou a Argélia por 3-0 nesta quarta-feira pela primeira rodada do Grupo J. O camisa 10 foi o grande nome da partida ao marcar os 3 gols do confronto e comandar a vitória argentina. Com o resultado, a seleção da Argentina assume momentaneamente a liderança da chave com 3 pontos e saldo positivo de 3 gols. Já a Argélia começa a sua caminhada no Mundial sem pontuar e aparece na última colocação do grupo. Na próxima rodada, a Argentina encara a Áustria na segunda-feira em Dallas. Já a Argélia enfrenta a Jordânia na madrugada de terça-feira em Santa Clara. Nova Brasil FM Salvador, do Departamento de Esportes, Ivo Ferraz.
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0: Brasil, 3h32.
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0: Agora a gente vai recordar um clássico da nossa música, Pela Luz dos Olhos Teus. Faz parte do repertório criado por Tom Jobim e Vinícius de Moraes e ganhou uma gravação marcante no álbum Miúcha e Tom Jobim, lançado no ano de 1977. A faixa, Miúcha, divide os vocais com Tom Jobim em uma das versões mais conhecidas da composição. Então, bora recordar juntos.

0: aqui na Mais Que Moderna Brasileira, 3h39.
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5: Artistas, grupos e produtores culturais da Bahia já podem se inscrever na convocatória, que vai selecionar espetáculos para ocupar a sala principal do Teatro Castro Alves. A iniciativa faz parte do processo de reabertura do equipamento após obras de requalificação e prevê apresentações entre outubro de 2026 e fevereiro de 2027. As inscrições são gratuitas e seguem abertas até o dia 7 de julho, exclusivamente pela internet por meio do portal da Funceb. A seleção tem o objetivo de valorizar a produção artística baiana e marcar a retomada das atividades da principal sala de espetáculos do estado. Eu sou Stephanie Swerdick e de hora em hora eu volto com mais informações do jornalismo Nova Brasil.

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0: 3h47, chegando agora João Marcelo Boscoli com a coluna O Novo Sempre Vem, trazendo as novidades da música brasileira.
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3: Hoje no Novo Sempre Vem, vamos ouvir Benzier na música Sou Maria Chuteira, composição do Du Pessoa e da Vic Conejeiro, os dois que formam o Benzier, em parceria com Fernando Passos e Lucas Maier, que também assina a produção. Então agora, para todo o Brasil, Sou Maria Chuteira com Benzier. 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

Essa foi a coluna O Novo Sempre Vem com o João Marcelo Bosco, que volta amanhã durante a nossa programação com mais novidades da música brasileira. E ó, lembrando, hein, que todo domingo, a partir das 8 da manhã, João traz uma hora completinha com artistas novos da nossa música, hein? O Novo Sempre Vem. Intangível. Aqui na Mais Que Moderna, Brasileira 3:51.

0: horário aqui pela Nova Brasil com Thiago York. Teve também Caetano Veloso com Samba de Verão.
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0: O ex-técnico Carlos Alberto Parreira, comandante do Tetracampeonato do Brasil em 1994, foi internado no Hospital Samaritano, no Rio de Janeiro. Aos 83 anos, o treinador passa por acompanhamento rigoroso devido ao tratamento contra um linfoma de Hodgkin. A unidade médica confirmou a internação na Barra da Tijuca, mas, em respeito à privacidade do paciente, não divulgou detalhes sobre o estado de saúde. E agora a gente muda de assunto. A Caixa Econômica Federal inicia nesta quarta-feira o pagamento de junho do Bolsa Família para 19 milhões e 300 mil famílias. No primeiro dia, recebem os beneficiários com NIS de final 1 e moradores de cidades em emergência climática em 8 estados. A movimentação do dinheiro pode ser feita direto pelo aplicativo Caixa Tem, sem necessidade de ir até a agência. Mais que moderna, brasileira, 4 horas em ponto. Eu sou a Ana Pelisseri, tô indo nessa, agradecendo demais o carinho da sua companhia, viu? Fique bem, cuide-se bem, tô de volta amanhã, a partir das 11 da manhã. Continue aqui curtindo sempre o melhor da nossa música, agora com Dom Ávila. Um beijo, até amanhã.
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6: A rodoviária de Salvador terá esquema especial de funcionamento durante o período junino para atender ao aumento da demanda. A operação reforçada começa nesta quinta-feira e segue até 24 de junho. A expectativa é de que mais de 52 mil passageiros devem embarcar e aproximadamente 90 mil pessoas devem passar pelo terminal, considerando embarques, desembarques e usuários em circulação. Além dos cerca de 600 horários regulares disponibilizados diariamente, a Gerba pode autorizar viagens extras de acordo com a demanda. Eu sou Stephanie Swerdick e de hora em hora eu volto com mais informações do jornalismo Nova Brasil.

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5: Com trânsito carregado ali na saída do Itaigara, imediações da Avenida ACM, elevado principal até a Paulo VI, você que faz o percurso entre a Vasco da Gama e paralela sentido Lauro, deve fazer o desvio pela Praia de Amaralina, onde tem trânsito livre. 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
1: Mais que moderna brasileira, agora 4:05, uma excelente tarde de quarta-feira para você. Por aqui Dom Ávila e juntos vamos começar mais uma edição do Sob Medida, uma hora de música sem intervalos. E aliás, você pode curtir o Sob Medida a qualquer hora aqui na programação da Nova Brasil, levando no rádio, no aplicativo e também no site novabrasil.com. Bora começar com Marisa Monte e Arnaldo Antunes por aqui. Deixa

por si mesma e parecia-lhe que entrava enfim numa existência superiormente interessante, onde cada hora tinha o seu encanto de

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Você está curtindo Sob Medida? Lulu Santos, Assim Caminha a Humanidade. Agora 4h35 e a Nova Brasil vai te dar um presentaço. 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
4: Artistas, grupos e produtores culturais da Bahia já podem se inscrever na convocatória, que vai selecionar espetáculos para ocupar a sala principal do Teatro Castro Alves. A iniciativa faz parte do processo de reabertura do equipamento após obras de requalificação e prevê apresentações entre outubro de 2026 e fevereiro de 2027. As inscrições são gratuitas e seguem abertas até o dia 7 de julho, exclusivamente pela internet por meio do portal da Funceb. A seleção tem o objetivo de valorizar a produção artística baiana e marcar a retomada das atividades da principal sala de espetáculos do estado. Eu sou Stephanie Swerdick e de hora em hora eu volto com mais informações do jornalismo Nova Brasil.

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0: Nova Brasil, mais que moderna e brasileira, encerrando essa edição do Sob Medida com Edu Ribeiro, me namora. Próxima edição a qualquer momento aqui na programação. Continue ligado com a gente.
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0: E o atacante Neymar avançou em sua recuperação e participou de uma atividade com bola junto ao elenco da seleção brasileira nesta quarta-feira. Apesar do retorno ao grupo após um mês de tratamento na panturrilha, o camisa 10 segue como desfalque para o jogo desta sexta-feira contra o Haiti na Filadélfia. Quem também voltou aos treinos foi o atacante Rafinha, recuperado de bolha nos pés. E mudando de assunto, o ministro da Fazenda, Dário Duringan, anunciou nesta quarta-feira que o governo vai propor ao Congresso o aumento do limite do faturamento do MEI e também a contratação de mais um funcionário. O chefe da pasta não revelou os novos valores para a categoria, quem hoje tem R$81 mil anuais de faturamento. A medida busca negociar uma alternativa a um projeto do Senado que a equipe econômica considera pauta bomba. 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
4: Com trânsito carregado ainda pela paralela e mediações do CAB sentido aeroporto, você pode desviar pela Avenida Barrosês, se está na estação Pernambués e segue até a região de Dom Avelar. Já suburbana, nesse momento, não dá trabalho em nenhum dos dois sentidos, apenas com intensidade. 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
8: Mais que moderna, brasileira, agora 5:03, tem Caetano Veloso, ou seja, Maurício Manieri, minha menina.

0: Nova Brasil mais que moderna brasileira. Este é Guilherme Arantes. Um dia, um adeus. Agora 5:25. 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Vem chegando aí o Nova Brasil em campo com o Eber Lima e toda a equipe esportiva da Nova Brasil.
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0: Galera brasileira, uma ótima tarde para você ligado na Nova Brasil FM Salvador. Estamos chegando ao vivo, galera, aqui direto de Ondina, na Casa MD. Uma hora do bem para fazer a festa com você no futebol a partir de agora, galera, com a gente. Então, hoje, mais um programa especial, segunda-feira. Fizemos também fora do estúdio. Hoje, mais um programa fora do estúdio, aqui nesse local muito maravilhoso, aconchegante, lugar lindo aqui em Salvador, e estamos também com convidados especiais para fazer a nossa resenha, fazer o nosso bate-papo, e a partir de agora a galera vai com a gente até 7 da noite, hein? Então sejam todos bem-vindos. Você tá no rádio, agora no carro, tá indo para casa, tá no trabalho, tá na internet, em qualquer lugar do mundo, pelo YouTube também com a gente. Muito obrigado pelo carinho. Vamos juntos até as 7 da noite, trazendo muita informação. Aqui comigo é Genildo Lavinsky, Ivens Arnaldo Carneiro, Toninho Maravilha, o nosso querido Gabriel Barcelar também chegando com a gente, e é claro, hein, convidados especiais para participar do nosso programa hoje aqui na Casa MD. Emerson Ferretti, atual presidente do Bahia, ex-goleiro do Tricolor de Aço, ídolo da torcida do Bahia, nos dando aqui esse prazer, essa alegria de participar com a gente desse projeto. E bem pertinho aqui do Emerson, você não chegou a tomar gol dele não, né? Segundo ele aqui, falou aqui nos bastidores que não sofreu gol dele, né? Paulo Isidoro, essa fera do futebol brasileiro que fez, né, uma história vestindo a camisa rubro-negra, também jogou no Bahia, assim como o Emerson, jogou nos dois, né? Jogou também no Bahia, jogou no Vitória, né? E jogaram também em outros clubes pelo Brasil, nos dando aqui esse carinho. Já quero agradecer pessoalmente aqui a Emerson, a atual presidente do Bahia, bora Bahia, minha porreta, e do nosso querido Paulo Isidoro, que já jogou também no Leão, queridão, tá certo? Então vamos juntos, começando o nosso programa. Ivens Carneiro, um abraço pra você, boa noite, boa tarde, tudo bem, Ivens?
1: Muito boa tarde, meu querido Ivo, um forte abraço a todos aqui, ao Emerson, ao Isidoro, enfim, a todos. Lugar muito bonito, né, Ivo?
0: Maravilhoso.
1: A gente chega, fica assim, acho que tá nas nuvens.
0: É verdade.
1: Tão bonito que é. Então, quero... daqui a pouquinho a gente vai bater um papo aí com... tanto com o Emerson como com o Isidoro.
0: Vamos falar de Bahia, vamos falar de Vitória, de seleção brasileira, saber do nosso público que está chegando agora, né? Sejam todos bem-vindos também aqui acompanhando, já ouvindo a nossa programação, acompanhando, né, de forma presencial, como funciona um programa esportivo, né, no meio da galera. Então, vamos juntos, Gabriel Barcelar chegando. Ô, Genildo Lavinsky, você tá todo bonito, Genildo, pintou esse cabelo, tá bonito. Nosso querido Genildo Lavinsky, homem do rádio, da TV, também tá com a gente. Vai já dar uma boa tarde, mas deixa eu cumprimentar aqui os nossos convidados. Começar com você, Emerson, tá aqui pertinho de mim. Um abraço, uma alegria, uma satisfação recebê-lo aqui. Tudo bem, Emerson? Grande Emerson.
2: Tudo bem, boa noite a todos vocês da Nova Brasil. Obrigado pelo convite, né, de participar aqui da Casa MD. E é sempre bom bater papo sobre futebol, né, sobre esporte. É isso que me moveu a vida toda. Então, é um prazer estar aqui.
0: Ô, Emerson, que beleza, prazer recebê-lo aqui também. Beleza, Lucas, isso aí, garotão, nos dando mais retorno aqui. Paulo Isidoro, essa feira do futebol brasileiro com a gente. Que alegria, Paulo, você é um cara que eu tenho um carinho enorme, assim, além de ter sido um grande jogador, é uma pessoa sensacional, assim como o Emerson, um cara maravilhoso, e nos dá esse carinho, a satisfação também de estar conosco aqui hoje. Obrigado, viu, Paulo? Boa tarde, Paulo.
3: Boa tarde, Ivo, toda a bancada, meu amigo Emerson aqui, só assim a gente se vê, né? Todos presentes, e obrigado pelo convite, né? Seu novo projeto, estamos aí, falar de futebol, um pouco da Copa do Mundo também.
0: Futebol é uma paixão, né? Como surgiu essa vontade para jogar futebol, Paulo Isidoro?
3: O futebol nasceu desde criança, né? No quintal dos outros, na rua, mas sempre com muita paixão. E naturalmente foi se tornando dentro de um profissionalismo, e as coisas foram acontecendo.
0: Grande Paulo Isidoro. E você, Emerson? Você é gaúcho, mas chegou na Bahia, bebeu a água aqui da Bahia, não quis mais sair da Bahia, né, Emerson? Se tornou um grande ídolo jogando com a camisa do Bahia e hoje é atual presidente do Esporte Clube Bahia.
2: Pois é, são 26 anos de Bahia já.
0: 26,
2: né?
0: Anos.
2: Cheguei em 2000. Foram 6 anos dentro do tricolor como goleiro, e eu sou muito feliz hoje, né, de ter, fora o legado dentro de campo, mas receberam o título de cidadão soteropolitano.
0: Olha que bacana.
2: E também o título de cidadão baiano, né? Então são duas grandes conquistas pessoais minhas, que me enchem de orgulho poder dizer, né, com todas as letras, né, que eu sou baiano.
0: E bem acolhido, né, Emerson?
2: Que é uma terra que eu amo, que eu escolhi, né, viver. E também ser o primeiro atleta, ex-atleta do Bahia, a se tornar presidente do clube. Também é um marco na história do clube e eu fico muito feliz por esse pioneirismo, né, de trazer, né, a classe dos atletas, dos jogadores, né, para um lugar tão importante quanto esse que eu estou ocupando hoje.
0: Que beleza. Gratidão a você, Emerson, e parabéns pelo seu trabalho como profissional, como ex-jogador do Bahia e também hoje como presidente. 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Vamos embora, galera, estamos às 5 da tarde, mais 39 minutos, nosso programa ao vivo da Casa MD aqui em Ondina. A galera chegando, sejam todos bem-vindos. 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

0: É muito bom estar com vocês aqui. Genildo Lavinsky, essa fera do rádio, da TV também tá com a gente, que prazer, que alegria. Ô, DJ Hércules, tem a vinhetinha dele aí? Bota a vinhetinha do nosso querido Genildo Lavinsky.
1: Oi, Ivo, tudo bem?
0: Como é que vai, Genildo?
1: Tudo bem, boa noite. Eu já tava vendo o papo aqui entre Emerson e Paulo Isidoro e imaginando que no segundo turno a gente vai ter Paulo Isidoro do Bahia. Mais ou menos isso, Emerson. Porque Toninho já me encontrou aqui fora e já foi reclamando, dizendo o seguinte: poxa, você viu? Messi jogou ontem, fez 3 gols e já estão achando que ele pode substituir Everton Ribeiro. Quer dizer, já estão achando que ele pode vir para o segundo turno do Bahia.
0: Tem gente sonhando com o Messi no Bahia. Pois é,
2: eu traria. Eu traria.
1: Você traria. Mas você perguntou, já estão achando, é um pouco mais, né? Obrigado, então, a Ivo e aos amigos que aqui estão também presentes. Aqui a gente tem torcedor do Bahia, do Vitória, tem torcedor do Leônico, doutor Miguel.
0: Ô, Genildo,
1: conselheiro.
0: Enquanto você procura aí, deixa eu cumprimentar aqui o nosso Toninho Maravilha, essa fera do rádio brasileiro. Já vamos ter que liberar o Emerson, porque tem um. Ele tem aí, hein?
1: A gente
0: revelou. Não tá me ouvindo, Genildo?
1: Aqui, entrevista que é um. Não, o velho não tem condição mais de capacidade para ficar decorando, não, né? Tudo bem?
3: Paulo Alves.
1: Paulo Alves, torcedor do
3: Bahia.
1: Bahia. E aí, Messi cabe no Bahia ou não cabe?
3: Cabe, tá, cabe, como não?
1: Tá vendo? Cabe no Bahia. Bahia também?
2: Bahia. Márcio.
1: Márcio, e aí? Cabe ou não cabe?
2: Cabe, pegando para no segundo tempo, cabe do Bahia.
1: No segundo tempo, imagina só. Quem é mais? Quem é mais provável no segundo turno? Cristiano Ronaldo, que ele vai parar, ou Everaldo?
2: Ó, é difícil. Cristiano Ronaldo.
1: Cristiano Ronaldo, é difícil, né? Essa escolha. E aí, tudo bom, meu velho amigo da Rede Bahia?
4: Tudo bom? Pedro, Pedro de Vínculo.
1: Como é que tá você, Pedro?
4: Tudo bom, meu amigo?
1: Tudo em paz. E aí, a Copa tá acompanhando?
4: Sim, eu tento assistir, né? São muitos jogos.
0: Esse,
4: né?
0: É Vitória, viu?
4: Mas a gente vai assistindo os melhores, selecionando. Mas tá, promete, né?
1: Promete.
4: Já tá bem, assim, algumas zebrinhas já acontecendo aí, né? Essa Copa vai ser interessante.
1: Vai ser, sim, já tá sendo, então. Ó, eu volto daqui a pouquinho e eu vou fazer um papinho aqui com o pessoal. Tem muita gente do Vitória aqui que quer também dizer quem é que deve vir pra cá no, nessa segunda fase do Campeonato Brasileiro, né? Os torcedores do Vitória estão me olhando, tá assim, aqui presentes. E a gente vai falar daqui a pouquinho com todo mundo por aqui. Tá bom, Ivo? Tudo bem por aí?
0: Combinado, meu querido Genildo Lavinsky, Emerson Ferretti. Vou falar com você, Emerson, pra gente saber a sua opinião sobre o Bahia. Não vou apertar você aqui não, tá bom? Tem gente querendo saber, Bahia vai contratar ou não vai? Vai trazer jogadores agora pra essa volta após Copa do Mundo? Você vai falar pra gente. Deixa eu só cumprimentar o Toninho e o Gabriel, fazem parte da equipe. Toninho Maravilha, tem a vinheta dele aí, o grande DJ Hércules. E aí, mano, velho, um abraço pra você, Toninho.
2: Outro pra você, um abraço a todos os nossos amigos aqui presentes. Eu tenho um cara aqui que é meu amigo de longas datas, viu? É advogado, um dos melhores. Hoje compõe a equipe da OAB de Salvador, da Bahia. E daqui a pouquinho eu vou lá bater um papo com ele, doutor Alexandrino Filho. Prazer enorme tê-lo aqui. Obrigado por receber esse convite e estar aqui, viu?
0: Obrigado.
2: Nós vamos lembrar algum tempo atrás, quando existia o Aeroclube ainda, a gente tinha um programa lá. Emerson, vê te ver aqui, rapaz. Quantos jogos, né? Quantas coisas boas, né?
5: Muito, muito. Dentro de campo, né? Quando eu estava dentro de campo, que você já trabalhava. Mas também depois, né? Inclusive como colega, né, Toninho?
2: Paulo Isidoro me fez muito sofrer, viu? Mas não tem nada não, você é meu amigo, admiro você, viu?
6: Só um pouquinho.
0: Grande Paulo Isidoro,
2: hein? Papo aqui, pode deixar.
0: Deixa eu pegar o nosso boa tarde nessa nova relação do rádio brasileiro. Gabriel Barcelar, bota a vinhetinha dele aí, garotão. Tudo bem, Gabriel?
7: Tudo ótimo, tudo em paz, boa noite Ivo, boa noite a todos que estão aqui acompanhando mais uma resenha da nossa equipe, responsabilidade cada vez maior, né? Você só me coloca ao lado de grandes férias, então é sempre especial. Emerson, presidente do Esporte Clube Bahia, o clube que me fez seguir a profissão que aqui estou hoje. Hoje, muito mais profissional do que torcedor, mas não deixo de ter um carinho pelo Bahia. Paulo também, que quando eu comecei a acompanhar futebol, eu tive a oportunidade de ver o meu clube também, né? Apesar dele ser
0: aí, Paulo.
7: Mais vinculado ao lado contrário, mas é sempre especial estar aqui.
0: Show de bola. Bom, Emerson Ferretti,

0: Emerson, qual é a sua expectativa, falando um pouquinho da seleção brasileira? Você está otimista, o Brasil empatou na sua estreia contra Marrocos, 1-1, teve gente querendo que o Brasil fizesse, né, aquele, eu por exemplo, arrisquei um placar largo, assim, esticado, e ficou todo mundo pegando no meu pé, mas eu vou dizer que contra o Haiti vai ser 6-0 o Brasil, é o meu palpite, tá? E você, está otimista ou não, Emerson?
1: Eu espero que seja, né, um placar largo, que eu acho que a gente precisa resgatar um pouco da autoestima, né? Há muito tempo que a nossa seleção, infelizmente, não tem encantado, né? Nos jogos preparatórios, nas eliminatórias, né? O Brasil pouco encanta o seu torcedor. E isso faz com que a gente duvide um pouco, né, da performance na Copa do Mundo. É lógico que a gente não pode analisar só pelo esse primeiro jogo, apesar do resultado não ter sido, né, uma vitória, né? E até porque a gente já viu seleções estrearem perdendo e acabarem campeãs da Copa do Mundo, né? Então, o fato de ter empatado o primeiro jogo não quer dizer nada. O Brasil ainda pode ter uma bela campanha, principalmente porque esses torneios curtos permitem isso. Às vezes, times até desacreditados que classificaram com muita dificuldade, chega naquele momento, tudo dá certo
0: é verdade.
1: E chega a final.
0: Já tivemos algumas surpresas nesse comecinho de Copa do Mundo, né? Com grandes seleções, por
1: exemplo. Várias, né?
0: É verdade.
1: Acabamos de ter Portugal empatando com
0: o Congo. Uma seleção que não tem tanta tradição em Copa do Mundo, né?
1: É.
0: Nunca teve.
1: Eu acho que o Brasil ainda pode fazer uma bela campanha, mas o que tudo indica, né? Se repetir o que vem apresentando, a gente vai sofrer um pouquinho, né? Vai sofrer, infelizmente vai sofrer um pouquinho, mas a gente tem a esperança de que as coisas melhorem, né? Como eu falei, nesses torneios curtos, pode ser que as coisas se ajeitem e o Brasil possa finalizar de uma forma bastante positiva aí, dando alegria aí pro torcedor, que já tem bastante tempo, né? São 24 anos sem
0: título mundial. A última foi 2002, né? Então, a torcida brasileira tá muito ansiosa, né? E com razão para ver um novo título mundial do nosso Brasil, que não revela mais, né, grande Emerson? Não revelou mais grandes nomes, nós não temos hoje referências como antes, a gente costumava dizer assim, a gente conhece até quem tá no banco. Hoje a gente não é mais assim. Antigamente a gente até quem tava no banco, a gente já sabia quem estava no banco da seleção brasileira em caso de uma mudança. Concorda comigo?
1: Eu acho que é fruto também da globalização, né? Hoje nossos atletas se destacam muito jovens e muitos jovens já vão pro exterior. Então eles se desenvolvem maior parte da carreira profissional deles fora do país. E a gente não tem a oportunidade de acompanhar de perto. Então, muitos aparecem na seleção, a gente, de onde é que surgiu, né? Porque tiveram pouco tempo aqui no futebol local, principalmente quando se profissionalizaram, e saíram muito jovens do Brasil, né? E isso é consequência da globalização que chegou no futebol também, né? Então, o Brasil, como tem muito atleta surgindo sempre, o tempo todo, também é um país exportador de talento.
0: Verdade. Né?
1: E aí a seleção, de uma certa forma, acaba sofrendo essas consequências também.
0: Eu tô explorando mais o Emerson aqui, Toninho, porque ele, Genildo, que ele vai ter que sair daqui a pouquinho. Então tô aproveitando logo o Emerson aqui, o máximo. Paulo vai ficar comigo até o final, né, Paulo? Depois nós vamos beliscar um negocinho ali, viu? Fique tranquilo aí. Mas assim, Emerson, a torcida do Bahia quer saber, eu sei que você é o presidente, hoje a gente tem um grupo, que é o Grupo City, que faz, né, que ingere o futebol do Bahia, mas você tá lá dentro, solta alguma coisa pra gente aí, Emerson, você tá lá dentro, tem aqui, ó, torcedores do Bahia querendo saber, o Bahia você espera que de contratação agora, pós Copa do Mundo, pra esse retorno, você como presidente entende, ex-jogador, que o Bahia tem que reforçar mais esse time pra sequência do Brasileirão?
1: Bom, vamos lá, até quando você pergunta isso é uma oportunidade da gente explicar, né? Hoje não é mais o presidente, os clubes que têm SAF e o Bahia é um deles, né? Todo mundo sabe, principalmente o torcedor tricolor, os clubes que têm SAF, o presidente não é mais o responsável direto pela condução do futebol, né? A gente tem um CEO dentro do Bahia SAF, a gente tem um diretor de futebol que é Cadu Santoro e que por contrato firmado entre Bahia e Grupo City, quem tem que se pronunciar oficialmente, publicamente, sobre o futebol do clube é o CEO de futebol, né? Então, a gente acompanha o trabalho, a gente faz a nossa função como presidente de acompanhar todo o trabalho do Grupo City, né? O dia a dia. A gente tem também um papel fiscalizador desse trabalho, das obrigações assumidas em contrato, né? Do Grupo City com o Bahia. Todas as vezes que a gente acha necessário e as demandas da torcida, nós sentamos com o Grupo City, nós reunimos com eles, nós passamos essas demandas para o Grupo City para que a gente possa atendê-las, né, em conjunto. E o que eu posso falar sobre o futebol, né, e até uma forma que o Grupo City trabalha, e de só anunciar alguma contratação quando está já efetivado.
0: E isso é que às vezes o torcedor fica um pouquinho paciente, né, Emerson?
1: Isso deixa aflito o torcedor, porque o silêncio, né, acaba deixando um vácuo aí, e o torcedor fica
0: querendo saber, né?
1: Querendo saber, especulando muita coisa. A própria imprensa especula muito e isso deixa todo mundo ansioso. Mas é a forma que o Grupo City trabalha. O que posso dizer é que, assim, o Bahia o tempo todo monitora o mercado de atletas, o tempo todo, mesmo quando a janela não está aberta. Existe um trabalho feito por um departamento especializado de estar acompanhando os atletas, né, principalmente aqui na América do Sul, né, e logicamente que quando abre as janelas e tiverem boas oportunidades, o Bahia está no mercado para poder sempre fortalecer seu grupo.
0: E você tá otimista agora de contratação do Bahia apresentar, quem sabe, pelo menos mais um? Já tem o Alejo Vélez, né, que chegou, o atacante, de apresentar mais, pelo menos mais uns dois jogadores aí?
1: O Bahia teve um movimento, né, de reformulação do elenco logo que iniciou esse projeto com o Grupo City, né? Você vê que o elenco foi todo reformulado e agora as contratações são bem pontuais, né? Não vai haver mais o que era muito comum antigamente, né? Acabou.
0: Traz um monte de jogadores.
1: Vai 15 embora, contrata 10, depois vai contratando mais 5, 8 ao longo do ano, enfim, então você cada ano tem um grupo completamente diferente ali, mais da metade dos atletas. Paulo Zidoro pegou isso muito, né? Clubes que não têm condição, né, de fazer contratos mais longos com os atletas, eles tinham que fazer contratos menores para disputar o brasileiro e desfazia o elenco, montava para o outro ano. Não era muito comum isso. O Bahia hoje não. O Bahia hoje traz jogadores já pensando no trabalho de médio e longo prazo. E logicamente que as contratações e para o elenco são feitas pontualmente diante de necessidades diagnosticadas.
0: Muito bem, Emerson. E Gabriel tem pergunta também?
2: Eu tenho. Emerson, particularmente, eu sou muito crítico com relação aos goleiros do Bahia atualmente. Eu quero saber de você como é que você avalia esses goleiros. Se você acha que o Bahia precisa ter um goleiro, um goleiro de mais qualidade, de referência no time.
1: Eu acho que todo time precisa ter um goleiro que passe segurança e tranquilidade para o restante da equipe e também para o seu torcedor, né? O Bahia não é diferente. Eu acho que os goleiros que vieram para o Bahia, todos eles já mostraram que são muito bons goleiros em outros locais também, no próprio Bahia, né? Você vê que o Marcos Felipe teve uma fase muito boa no time, o Léo Vieira começou muito bem a sua passagem pelo time. Eu acho que muito da má fase deles também foi em função de confiança.
0: Correto.
1: Qualquer atleta, né? Independente de ser goleiro ou não, qualquer atleta que perde a confiança ou então passa por uma fase, e logicamente que nessas má fases ele é muito criticado pela sua própria torcida, a confiança fica abalada. E quando você entra sem confiança, a tendência é que o seu desempenho caia, né? É difícil você jogar vendo o seu próprio torcedor desconfiar de você. Então é um trabalho psicológico muito forte que você precisa fazer para se recuperar, né? E eu acho que todos os goleiros do Bahia acabaram passando por isso, né? Até por algumas fases
0: ruins
1: do time, né? E que acabaram refletindo em resultados negativos. E os goleiros, quando perdem, também são muito visados.
0: Verdade.
1: Então, quando você tira confiança, logicamente que o desempenho cai bastante. Respondendo sua pergunta, claro
0: já
1: que
0: já passou por isso
1: claro
0: também.
1: Claro que eu já passei por isso. Acho que não tem um atleta que não tenha passado uma má fase durante, ao longo de uma carreira, né? Que ali são 15 anos, às vezes, como profissional, não tem como você manter um nível de entrega, de desempenho sempre muito bom. Então, tem má fase, todos temos, né? Não só no futebol, na vida, de uma forma geral, tem. E, logicamente, que eu também passei por isso na minha carreira.
0: Show de bola. A gente tem uma pergunta, nós temos pouco tempo, Gabriel também tem uma pergunta. Bom, Gabriel.
3: Emerson, eu queria falar um pouco sobre a questão dos trabalhos que a Associação do Bahia vem realizando. Como é que funciona esse mapeamento de mercado para, primeiro, para colocar o Bahia em outras modalidades, fazer com que o Bahia cresça no basquete também, o futebol do Bahia que tem evoluído também. E um ponto importante, a corrida do Bahia que se consolidou já como um evento de sucesso. Fala um pouquinho desses eventos, já vi que no final do ano tem mais uma, show de Tony Salles. O que é que você pode antecipar pra gente desse evento aí?
1: Bom, vamos lá. Com a chegada do CIT, né, a criação da SAF, e a minha eleição, eu sou, sou o primeiro presidente depois, né, da criação da SAF, o Bahia passou a ser não um clube só que só tinha futebol, como era antigamente, né? A gente começa a desenvolver outras modalidades. Só que quando eu assumi, o Bahia não tinha nenhum projeto nesse sentido, não tem nenhum equipamento esportivo próprio também, um ginásio, uma piscina, alguma coisa que pudesse iniciar esse trabalho, né? Então a gente está iniciando um processo de fazer com que o Bahia seja um clube multiesportivo, uma referência olímpica aqui em Salvador. Logicamente que o primeiro ano, e a gente já está no terceiro ano de mandato, o primeiro ano foi um ano de estudos, né, para identificar oportunidades, quais modalidades seriam mais interessantes serem implementadas, também conhecer o cenário local e as pessoas de outras modalidades, até porque o Bahia, como eu falei, só desenvolvia futebol, eu sou oriundo do futebol, então a gente precisou primeiro ter um estudo para conhecer o cenário, identificar oportunidades e depois poder implementar. Então hoje o Bahia tem já o vôlei de praia, inclusive nossos atletas masculino e feminino disputam um circuito mundial de vôlei de praia e a gente disputa com a elite. A gente joga contra os campeões olímpicos, os suecos, né? Então, são os atletas do Bahia, a equipe do Bahia. A gente tem o vôlei de quadra, a gente tem o basquete, a gente tem o basquete 3x3 também, a gente tem o futevôlei, que foi vice-campeão brasileiro ano passado, né? Temos uma parceria com o Rally, que é o nosso piloto Roberto Cunha, multicampeão, e a gente tem a corrida do Bahia, que já se tornou a maior corrida aqui do estado, né? E a próxima edição de
0: janeiro chegou em alguma colocação lá?
4: Não, não, é que eu tava curioso em saber se tinha uma possibilidade da vinda de vozinha pra cá. Mas ele já falou sobre goleiros, né?
0: Próximo. Porque já mandou. Ele vai correr. Ele é corredor, Genildo.
1: Ele vai.
0: Sabe, né? Um convidado da gente.
1: Você é corredor, Genildo.
0: Hein?
1: Você é corredor.
4: Ah, tudo bem, não. Se tiver lugarzinho, eu vou pra lá, pros velhos, né?
0: Emerson vai lhe convidar pra próxima.
1: Bora, já tá convidado.
0: É. Vai treinando.
1: Ele corre.
0: Vai treinando.
1: Ele corre às vezes 10 quilômetros, corre 5, né, Genildo?
0: De carro.
1: De carro não, pai.
0: E Paulo Gidoro aí, só correndo aí os dois aí.
1: Então, a próxima edição, dia 1º de novembro, já está prevista para 15 mil pessoas, né? Então, já se tornou um grande evento, um evento consolidado, né? E isso mostra que o torcedor do Bahia abraça, né? Qualquer iniciativa do clube, até porque a corrida do Bahia se transformou numa grande festa aí de celebração do amor pelo Esporte Clube Bahia.
0: Toninho Maravilha, essa lenda viva do rádio brasileiro, grande Toninho Maravilha, que diz que o Brasil ia dar 5-0 no Marrocos, pelo amor de Deus, Toninho. Fala aí a pergunta pra Emerson.
5: Bom, eu andei criticando o Bahia, porque ficou muito pouco pro Bahia decidir, né? O Bahia só fiscaliza, né? Hoje, a nossa diretoria só fiscaliza o City fazendo o seu trabalho, né? Você, como presidente do Esporte Clube Bahia, está contente? Porque o torcedor não está. O torcedor anda reclamando uma barbaridade nas redes sociais e no estádio também. Você, como presidente, tendo uma visão de um cara que foi jogador e hoje é dirigente, você está satisfeito com o que tem acontecido no Esporte Clube Bahia? Eu vou dar o meu ponto de vista. Eu estou. Sei que tem algumas coisas negativas, mas eu estou. Porque há muitos anos o Bahia só disputava a beira, se vai ser rebaixado ou não. Hoje, há 3 anos para cá, nós estamos entre os 7 melhores. Como é que você tem a sua visão sobre o Esporte Clube Bahia?
1: É inegável, Toninho, que o Bahia hoje frequenta lugares que há pouco tempo atrás não frequentava, né? A gente hoje está em sexto lugar, em 2024 a gente ficou em oitavo, em 2025 em sétimo. Sabe quantos anos fazia que o Bahia não terminava o Campeonato Brasileiro entre os 10 primeiros?
5: Poucas vezes eu vi.
1: Pois é,
0: há um tempo atrás, antes do título, o Bahia lutava para não
1: cair. A última vez foi, tinha sido em 2001, que ficou em oitavo lugar, naquele famoso jogo com o São Caetano, que eu era o goleiro, inclusive, ainda do Bahia. Foi a última vez, aliás, neste século, tinha sido a única vez que o Bahia tinha ficado entre os 10 primeiros. Hoje, em 2024, ficamos em oitavo, em 2025 ficamos em sétimo, em 2025 voltamos a ganhar dois títulos no mesmo ano, o baiano e o estadual e o Nordeste. Sabe quantos anos fazia que o Bahia não ganhava dois títulos no mesmo ano? Também em 2001, naquele mesmo ano de 2001, quando foi oitavo no Brasileiro, tinha sido a última vez que o Bahia tinha ganho dois títulos no mesmo ano. Voltou a acontecer em 2025. Ficamos em sétimo. Em 2025, botamos dois atletas na seleção brasileira, que fazia também mais de 30 anos. Voltamos a disputar Libertadores.
0: Já ia falar sobre isso.
1: É inegável o avanço. É inegável o avanço.
0: Dois anos seguidos, né?
1: Do Bahia, né? Eu entendo a insatisfação, porque como torcedor, eu quero que o Bahia seja campeão. Qualquer coisa diferente de um título, não tá bom. A gente quer ser campeão, né? Mas eu entendo também que é um processo que está sendo feito de um projeto de médio e longo prazo, e isso nunca foi escondido do torcedor pelo City. Desde quando eles chegaram, eles falaram que era um projeto de médio e longo prazo e que aos poucos o Bahia ia crescer. Esse crescimento está vindo. Eu entendo que o torcedor anda muito satisfeito, e com razão, porque há muito tempo o Bahia também não tem uma grande conquista, uma conquista relevante, que como foi o título de 88. Então é muito tempo ansiando por uma grande conquista, e isso deixa o torcedor muito insatisfeito com qualquer, né, resultado negativo, né? E concordo também que houve, logicamente, alguns jogos que perderam e algumas eliminações que deixou realmente o torcedor muito insatisfeito, bravo e com razão.
5: Faz parte do jogo.
1: Faz parte do jogo. Então é lógico que tem que ter ajustes, é lógico que pode melhorar, lógico, sempre pode, mas a gente não pode fechar os olhos também pro avanço que já houve, né? Então, ok, estou insatisfeito, pode melhorar? Pode, mas também vamos reconhecer o que a gente já avançou, porque é uma verdade, houve
0: avanços. Tem que olhar para os dois lados, né?
1: Exatamente, tivemos avanços, mas a gente pode avançar muito mais, principalmente com o potencial que o Grupo City tem de investimento, com o potencial e a expertise, né, de gestão dentro do futebol que eles têm. A gente pode sim e deve, né, exigir que realmente essa grande conquista que todo mundo almeja chegue logo.
0: Verdade. Emerson, eu quero agradecer aqui a sua participação, sei que você já esgotou o horário. Muito obrigado por atender o nosso convite, eu teve esse cuidado de falar com você primeiramente. Então, quero agradecer, eternamente grato aqui. Eu sei que os convidados também estão aqui, torcedores do Bahia, do Vitória, satisfeitos com a sua presença, esclarecendo até um pouco mais para o torcedor e aquele que está em casa agora, está no carro, está no trabalho, mas está ouvindo a gente pela Nova Brasil FM Salvador. Parabéns pelo seu trabalho, pelas suas conquistas como jogador e também como pessoa, um cara que hoje é um soteropolitano, né? Um gaúcho para Bahia, mas que é bem recebido aqui e que é querido pelos dois lados, pela imprensa, pelo povo baiano. Então, só gratidão a você, Emerson, parabéns.
1: Obrigado, Ivo, obrigado pelo convite, sucesso ao Brasil aí por esse novo projeto. Fico muito feliz em rever Paulo Isidoro.
0: Ele não fez bem você, não.
1: Eu digo que não, mas ele fez.
0: Fez?
1: Fez.
5: Aí, Paulo.
2: Eu não ia mentir.
0: Você lembra quantos gols foi o Emerson?
1: Um só.
0: Só um jogo, Paulo.
2: Foi Guarani e Ituano.
1: Um campeonato paulista.
0: Você tava no?
1: De falta. E o Paulo no Guarani. Foi de falta.
2: É.
1: Tá vendo aí? Eu só falei porque tá gravado. Ele pode provar, viu?
0: É. Vai ficar guardado, hein?
1: Mas aguardado. Só pra finalizar, o prazer tá participando, né? O prazer tá explicando alguma coisa também pro torcedor. A gente tem cobrado o Grupo City, né? A gente tem fiscalizado o dia a dia do trabalho. Faz parte da nossa função, né? Essa cobrança, esse monitoramento do trabalho, e a gente tem feito isso, né? Justamente defendendo o lado do torcedor.
0: Perfeito.
1: Não aparecemos tanto na imprensa porque hoje um clube com SAF exige uma gestão diferenciada do que estávamos acostumados.
0: Verdade.
1: Né? Que o presidente toda hora está na imprensa dando explicação, né? Falando sobre treinador, sobre contratação, sobre investimento. Isso não existe mais, é diferente no Bahia hoje. E é uma adaptação, né? Que está acontecendo.
0: E não é só
1: com
0: no
1: todo
0: Bahia.
1: Mundo. É, com os clubes que têm SAF.
0: São SAF.
1: Exatamente.
0: É.
1: Os próprios atletas também viviam dando entrevista, eram muito. E hoje não, hoje tem horários determinados.
0: É verdade.
1: Né? Dias determinados.
0: Pra gente é ruim, viu, Emerson? Mas
1: eu sei,
0: a gente respeita.
1: Eu sei, eu
0: né?
1: fui da imprensa também, eu sei. Mas hoje em dia tá tudo diferente.
0: É verdade.
1: E é assim, é a evolução do futebol, né? Alguns acham que não é evolução, mas é o jeito que o futebol se modernizou.
0: Emerson, um grande abraço, ele vai ter que deixar aqui a bancada, porque vai para uma reunião do conselho, né?
1: É, daqui a pouco tem reunião do conselho deliberativo.
0: Tem reunião do conselho.
1: Enquanto os nossos atletas estão de folga, né? Que voltam agora no início da semana que vem, nós estamos trabalhando lá.
0: Então, palpite pro jogo do Brasil com a Haiti.
1: Eu acho que 3-0
0: tá bom. 3-0, tá vendo, Tony? Vocês querem 1-1, Tony? 3-0.
1: Precisa.
0: Grande Emerson Ferretti, obrigado, Emerson. É, não saia sem passar também no nosso buffet mais uma vez, pra você sair e chegar lá no conselho bem abastecido, valeu? Grande Emerson Ferretti. Bom, eu vou pro intervalo comercial trazer um pouquinho o brinco pra segurar o Emerson aqui. Eu volto já em 2 minutinhos, galera.
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9: A operação especial de São João no sistema Ferribolt começou nesta quarta-feira e segue até 30 de junho. A expectativa é transportar mais de 190 mil passageiros e cerca de 32 mil veículos nos deslocamentos de ida e retorno das festas juninas. 5 embarcações vão operar diariamente realizando as travessias com intervalos médios de 1 hora. Os terminais de São Joaquim e Bom Despacho vão funcionar das 5 da manhã às 23h30 com possibilidade de viagens extras conforme o aumento da demanda e disponibilidade da frota. Vale lembrar que permanece em vigor resolução que restringe o embarque de veículos pesados nos horários de maior movimentação. Seu dia com mais informações na Nova Brasil. Amanhã, logo cedo, teremos mais notícias. Até lá.
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4: Você que está na região São Cristóvão, o trânsito segue intenso na Avenida Caribe, nas imediações do aeroporto, sentido Estrada do Coco. Você que está na via, a melhor opção é seguir pela Avenida Mãe Stella de Oxóssi. 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

0: abraço, minha galera brasileira, de volta no sul da Nova Brasil FM 611 na capital baiana. Já vou chamar Genildo Lavinsky para entrevistar os nossos convidados aí, hein? Para dar aquele giro aqui com a galera. Já o nosso Genildo Lavinsky, o maior corredor da equipe esportiva da Nova Brasil FM Salvador, galera. 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Agora esquentou aqui. Tô sentindo o clima da Fonte Nova, hein? Tô sentindo o clima da Fonte Nova, Toninho.
1: Beleza. Me dê só um minutinho.
0: Venha.
1: Deixa eu cumprimentar meu amigo, irmão, doutor Alexandrino Filho, um dos grandes advogados. Algum tempo atrás, quando existia Aeroclube, nós fazíamos uma resenha desse tipo, no Aeroclube. E esse é um piloto de kart, além de advogado.
0: Olha.
1: Eu também sou piloto de kart. A gente batia, né? Sim. Não batia?
2: Era muito bacana. Boa noite, Toninho. Boa noite a todos.
0: Seja bem-vindo, doutor.
2: Era uma época boa, né? Porque um projeto que você levou pra dentro do kart, de fazer a transmissão do kart ao vivo pra toda a Bahia. E aquilo ali terminou ganhando um corpo tão grande que me obrigou a fazer uma escolinha de kart. E com isso a gente tirou muita gente da rua, fazia pega, etc. Mas é uma coisa maravilhosa.
1: Que coisa boa. Só pra identificar, ele torce para o melhor time do Norte e Nordeste.
2: Bahia, claro.
1: Obrigado por ter vindo, viu? Um prazer enorme.
2: O prazer foi meu, Toninho. Um abraço forte, um abraço a todos.
0: Seja bem-vindo, tô, fica à vontade.
1: Beleza, porra, tá aí. Tem um compromisso agora, mas muito obrigado pela presença.
0: Grande Toninho Maravilha, essa lenda viva do rádio brasileiro, galera. 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Bom, vamos aqui fazer uma rodada com o nosso querido Paulo. Doutor Miguel, hein? Doutor Miguel Cordeiro tá ali. Grande advogado também, um dos melhores dessa Bahia, tem um carinho imenso. Esteja bem-vindo aqui ao nosso Dó Brasil em Campo Salvador, ao vivo, doutor Miguel. Toma um suco aí, ó. É um eduizinho ali, tem um pastelzinho também. Tem o que mais ali, Gabriel? Você que já foi lá, um quibizinho, né? É, em camarão, um camarãozinho ali, doutor Miguel. Fica à vontade aí. Paulo Celso Bandeira, nosso querido Paulo, também tá aqui, convidado especial. Você lembra dele, o Paulo Isidoro?
3: Lembro, claro.
0: Ele mandou algum jogo seu, Paulo?
3: Certamente sim.
0: Hein? Daqui a pouco eu vou chamar você pra vir aqui sentar também na bancada pra bater um papo com a gente. Ô Paulo, e aí, como é que você tá vendo a seleção brasileira, essa Copa do Mundo, qual é a sua expectativa? Como é que você tá vendo essa Copa aí, Paulo?
3: Olha, vindo com preocupação, né? A primeira partida já revelou isso, né? Durante todo o ciclo da seleção brasileira com antes do Ancelotti, foram muitas desavenças de gestão da CBF, troca de treinadores, convocações sem méritos. Isso tudo influi no ciclo de Copa do Mundo e na própria seleção, né? Há muitas discussões em relação à nossa seleção, dos atletas, nas convocações. E o Brasil na Copa chegou a uma convocação onde realmente os melhores foram convocados. Um ou outro ficou de fora, mas o elenco que nós temos no comando é limitado para o que a gente já teve, para o que a gente espera como expectativa. Mas a gente, como torcedor, sabedor também que mesmo com as limitações, ainda temos grandes atletas.
0: Verdade, Paulo.
3: Mas essa expectativa com o Ancelotti foi muito grande. E até agora a gente não vê uma mudança tática, principalmente nas partidas. Contra o Marrocos, que é também uma grande equipe, principalmente no primeiro tempo, foi assustador o que nós vimos, pelo menos o que eu vi. O Brasil sem nenhum plano tático, o Brasil com um nervosismo acima do normal, assim como atleta, você enxergando aquilo. Lógico que tem uma preocupação de estar numa Copa do Mundo, mas a gente, como atleta, você entra em campo em 5, no máximo 10 minutos, você já tem uma ambientação. E lógico, o atleta que vai para uma Copa do Mundo, ele vai mais preparado para o que possa acontecer. E realmente, até os 30 minutos, foi assustador. E eu acho que o Marrocos perdeu uma grande oportunidade de fazer vários gols no Brasil. E na individualidade do nosso jogador, que foi o Vini Júnior, fez um golaço, né? Um dos gols mais bonitos aí da Copa do Mundo, que tranquilizou o time, né? Mesmo assim, pedindo para terminar logo o primeiro tempo, para o Ancelotti dar uma organizada. No segundo tempo, as coisas melhoraram um pouco, mas nada demais, né? Para o jogo.
0: Muita gente ficou decepcionada, né, Paulo?
3: Foi, na verdade, o jogo inteiro foi decepcionante.
0: Sem um camisa 10, sem um meio de campo de referência, laterais não funcionavam. Ah, o Vinícius Júnior jogando de um lado, o Rafinha de outro. Tinha muito perdido em campo.
3: Não, muito perdido. Quando os zagueiros pegavam na bola, você não tinha nenhum tipo de articulação de construção de jogo. E isso ficou muito evidente que durante toda a partida ficamos mais na individualidade, né? A equipe do Marrocos, quando o Vinícius Júnior fez aquele gol, que até ali o Marrocos não estava respeitando a seleção. E eles sentiram o baque, né? Eu acho que eles pensaram, pô, o Brasil tá bem desse jeito, consegue fazer um gol desse. Aí você vai pro fator psicológico, né? Mas eu acho que para a próxima partida contra o Haiti, o Brasil tem que vencer, é obrigação o Brasil vencer para começar realmente a Copa do Mundo pro Brasil.
0: Tem que ser uma goleada para a gente ter uma expectativa melhor, né? Agora, o primeiro jogo, o Brasil deveu muito, muito aquém daquilo se esperava. A expectativa do brasileiro, como sempre, fecha a camisa, compra a camisa, né? Prepara aquela festa com a família, todo mundo espera ansiosamente a chegada do momento da partida, mas o jogo em si decepcionou.
3: Sim, diferente de outras Copas, o envolvimento do torcedor foi maior, né? Apesar da seleção não mostrar pra gente aquele futebol, aquele encanto dentro de campo, mas o povo brasileiro abraçou.
0: É verdade.
3: As ruas foram diferentes, mas dentro de campo, realmente, ainda o Brasil não está mostrando para que veio na Copa e como expectativa para o torcedor brasileiro.
0: Ô, Gabriel, faz uma pergunta aí, Toninho, também para o nosso querido Paulo.
1: Você participou daquela equipe da Copa da Uva? Tava você, Paulo Isidoro?
3: Participei com muito orgulho, por sinal.
1: Eu tava lá.
3: Inclusive foi
0: bom. Mas não pra jogar, né,
1: Toninho? Estava lá.
3: É bom falar isso aí, porque quando se fala no torneio da uva, às vezes leva um pouco pra chacota, o torcedor, né?
1: É.
3: Mas aquele torneio ali, a gente ganhou de grandes clubes e foi ali que surgiu eu, Vampeta, Alex e
1: Coelho.
3: Dida, Rodrigo.
1: Era uma equipe fantástica, sensacional.
3: Exatamente. E eu tenho muito orgulho de ter ganho aquele título lá, que foi o primeiro, né, daquela sequência.
1: O Alex, saudoso à memória, a gente jogava uma bola que poucos jogadores jogaram.
3: Espetacular.
1: Ele era fantástico. Vocês faziam um meio de campo realmente sensacional. Você conhece esse cara aqui, né? Ele já te expulsou alguma vez ou não?
3: Não, expulsar não.
0: Nunca. Você já foi expulso alguma vez, Paulo?
3: Não, já fui expulso.
0: Quantas?
3: Sim.
0: Você lembra?
3: Duas vezes.
0: Duas
3: vezes.
0: Quais foram os jogos?
3: Uma injusta no Campeonato Brasileiro Inter e São Paulo. Realmente não participei da conclusão e ele me expulsou. A outra foi no Guarani.
0: No Guarani?
3: É.
0: Você não era brigão, não, né, Paulo?
3: Não.
0: Você era tranquilo, né?
3: Eu gostava de jogar futebol.
0: Ah, então, Paulo Celso Bandeira.
1: Celso Bandeira?
0: É.
1: Atuou muitos jogos dele, né? Era disciplinado?
2: É, alguns porque ele ficou doente praticamente no profissional, ele não dava trabalho, nem ele, nem Alex também, eram ele jogava bola, não dava fim de atrapalhar a arbitragem.
1: Prazer ter você com a gente aqui. Você sabe o que ele faz hoje, Paulinha?
3: Não.
0: Ele canta.
1: Não fala, não sabe?
0: Canta também.
1: Fala pra ele o que você faz hoje.
2: Há 28 anos cantando.
1: Há 28? Dá uma palinha pra mim?
2: Ainda bem que agora encontrei você. Eu realmente não sei o que eu fiz pra merecer você.
0: Oh. Aí o Domingão Cordeiro vai recordar de muitas coisas ouvindo essa música aí, viu, Paulo Celso Bandeira? Ô, Gabriel, Barcelá, revelação do Rádio Brasileiro. Fala aí, Gabriel, fazendo a pergunta pro Paulo Isidoro, você que disse aqui que Paulo Isidoro fez um monte de gol no Bahia, fale.
4: Se ele fizer, você vai ficar mais triste com ele, mas a gente tem boa relação. O Paulo jogou no Bahia também, né? Eu queria que ele falasse, eu queria que ele falasse sobre essa questão. Como é ter identificação com um clube que é rival do outro e participar, fazer parte do elenco de outro rival? É claro que a gente entende esse comportamento, a gente que acompanha o futebol, a gente vai entendendo o comportamento, mas você, enquanto atleta, como é vivenciar isso, com essa sensação? Eu vi você jogando no Bahia logo no início, assim, eu comecei a acompanhar o futebol ali, 2009, né?
3: 2009,
4: vi você jogando no Bahia ali, tive essa honra também, mas qual é essa sensação de jogar no rival, tendo um sentimento maior pelo outro, tendo identificação para além do sentimento também com o rival?
3: Primeiro, o profissionalismo, né? Nós atletas, temos que ter esse respeito com o clube. Eu tive essa oportunidade de jogar no Bahia porque eu estava contundido há um ano, né? Eu saí do Fortaleza, me contundi no joelho e fiquei um ano sem jogar. E por algum motivo eu não fiz a recuperação no Vitória e os meus representantes na época da Antônio conseguiu no Bahia. E fui muito bem recebido, fiquei ali meses me falando meu tratamento. O Bahia não estava em um bom momento, né, no Campeonato Brasileiro, se você se recorda. E todo mundo pedindo meia. E na época o Paulo Comelli era o treinador. E após uma derrota, não lembro qual foi o clube, o jogo, ele falou: Paulo, eu já lhe conheço, você jogou na Portuguesa comigo. Eu gostaria que você fizesse um treino, um coletivo, né? Eu falei: professor, eu tô um ano sem jogar. Eu não vou dividir com ninguém, né? Que eu tava numa transição. Ele: não, vai lá. Pô, eu tava um ano sem jogar. Eu entrei no coletivo e arrebentei, né? Muita fome de bola. E a imprensa tava presente e falou: o meia que vocês estavam procurando tá aí.
0: Tá aqui na casa.
3: Exatamente. Só que no mesmo dia, o Paulo Comelli foi mandado embora. No mesmo dia. E chegou o Sérgio Guedes no dia seguinte.
0: Aquele do cabelão, foi goleiro, né?
3: Que foi goleiro. E ele falou: vocês não me disseram que o Paulo Isidoro estava no elenco, né? Eu falei: não, professor, não estou no elenco, não. Ele: não, mas eu quero que você venha aqui na coletiva, na apresentação. Quando terminou a apresentação, ele só perguntou: você quer jogar? Eu falei: claro que eu quero. E isso era uma quarta-feira, não sei. No sábado eu comecei jogando. Foi um orgulho pra mim jogar no Bahia, representar os dois maiores clubes do Nordeste, né? Pra mim foi muito tranquilo, mas uma responsabilidade muito grande. Primeiro, que eu tava vindo de contusão. O Bahia estava num momento difícil. E as expectativas realmente foram voltadas ali para mim, na Adson, que estava lá na época. Mas deu tudo certo, fiz alguns gols e permanecemos na Série B.
0: Ô Paulo, me permita aí, galera, vou ter que chamar mais um bloco comercial, já passei um pouquinho do horário, daqui a pouco tem mais, hein, Paulo Isidoro, tem falando sobre a seleção brasileira, Genildo Lavista, daqui a pouco, depois do bloco comercial, Genildo, vou sair ouvindo aí os nossos convidados, pra gente saber se essa galera tá animada com o Brasil, Copa do Mundo, qual é a expectativa pro jogo contra o Haiti. É rapidinho, volto já.

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11: Avenida Paralela no sentido centro tem trânsito intenso, mas é melhor caminho para quem sai de São Cristóvão em direção à Barra. A Avenida Oceânica é a melhor opção para você que sai de Ondina em direção a Rio Vermelho. 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

0: Valeu, minha galera brasileira, de volta. Nova Brasil em Campo Salvador. 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E você pode visitar aqui quando você quiser, e nós estamos aqui com a plateia, né, Paulo, com convidados, hoje com Paulo Isidoro, ex-jogador do Vitória, do Bahia, do Palmeiras, né, Paulo, do Fortaleza, do Guarani,
1: do Cruzeiro.
0: Você jogou também fora do Brasil, né, no Japão, não foi?
1: Joguei no Japão e na Turquia,
0: grande Paulo Isidoro, hein? Grande figura, hein? 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Nildo Lavinsky, cadê você, Lavinsky? Já comeu aquele kibizinho? Ouvi os convidados, hein, Lavinsky?
2: Não comi nada ainda até agora, tô aqui esperando de plantão. Quem chegou aqui agora, junto com o pessoal, foi o meu amigo Antônio Pedro, advogado da Controladoria Geral da União, e correu também, maratonista aí, Pedrão, tudo bem?
3: Tudo bem, boa noite, os telespectadores aí da Nova Brasil.
2: Pois é, telespectadores que tá também no canal, ajudou, a gente tá também no canal do YouTube também, telespectadores, né? E aí, o Brasil?
3: Esperança, né? Esperança e aguardar o Hexa.
2: E o Bahia?
3: O Bahia, poxa, falar com o Santoro pra ele contratar, viu? Porque tá difícil.
2: Pode desânimo. Obrigado, Pedro, pela sua presença. Ó, eu vou falar o seguinte, o Ivo, aqui ao contrário do que aconteceu nos Estados Unidos, na CBF, em vez dos homens levarem as mulheres saíram e disseram aos homens, venham comigo, né? É o caso dessas esposas daqui. Aí tem torcedora do Vitória, torcedora do Bahia e do Galícia. Eu quero que alguém, olha ela aqui. Galiciana!
4: Tudo bem? Nízia.
2: Dona Nízia, tudo bem?
4: Tudo bem.
2: Tudo em paz? Galícia, desde quando? Desde onde nasceu?
4: Desde sempre.
2: Desde sempre, é?
4: Uh-huh.
2: Família toda galiciana?
4: Não.
2: Por que Galícia? Porque é um grande time, né? Quem pergunta?
4: Claro, é o melhor. E uma certa curtição também, porque essa coisa é Bavi, né? Muito Bavi, muito Bahia, Vitória, Bahia, então...
2: Tá vendo como ele é inteligente? Tá vendo? Seu nome?
5: Meu Deus do céu. Alessandra,
2: Bahia ou Vitória?
5: Bahia.
2: Tá gostando do time?
5: Muito.
2: Tá gostando?
5: Muito.
2: Tá gostando muito?
5: O meu marido.
2: É, o seu marido, tá gostando, é? Ele é Bahia ou Vitória?
5: Bahia.
2: Ah, ele é Bahia. Tudo bem? Você é, como é que tá você? Tudo jóia?
6: Tudo em paz. E aí?
2: A mulher tinha que ser Bahia mesmo? A imposição ou
6: é do coração? Não existe imposição. Uhum. É de livre e espontânea vontade.
2: Não é de livre e espontânea pressão.
6: Não existe isso.
2: Não existe isso, né?
6: A torcida do Bahia não precisa disso.
2: Não precisa, é isso aí. Deixa eu ver com ela aqui. O seu nome, por gentileza?
7: Daniela. Bahia pra...
2: Pelo marido?
7: Ser meu marido também.
2: É pra fortalecer ou é de coração?
7: Não, é pra ele ficar feliz.
2: Ah, tá vendo? Mulher inteligente. Valeu, Bahia aqui, já falei com ele. E a senhora?
8: Milene.
2: Bahia.
8: Vitória, só pelo marido.
2: Só pelo marido, cadê ele? Ah, ele, só pelo marido, como é dele? Arthur, ele que tem coisa?
4: Não, não impôs.
2: Ele pediu assim, carinhosamente, você tem que fazer.
4: É, tem na cadar.
2: Tá bom, então. É importante isso aqui, as mulheres também que participam da vida.
0: Todo mundo acompanhando aí.
9: Vitória de coração.
2: Vitória de coração.
9: De coração.
2: Não tem nenhuma vitória aqui, olha.
9: Não, por coincidência, o grupo Vitória aqui.
2: O grupo aqui é Vitória.
9: Vitória.
0: Ô, ô, Genildo,
2: tudo bem?
0: Tudo bem.
2: Nilson.
0: Nilson.
2: Vitória.
0: Vitória.
2: Time, tá bom?
0: Muito bom, eu acho.
2: Você acha?
0: Sim, sim.
2: Pro segundo turno.
0: Vamos lá.
2: Vai pra Sul-Americana?
0: Confiante, confiante.
2: Vai pra Sul-Americana?
0: Confiante.
2: Paulo Isidoro tem condição de jogar ainda? Tem lugar nesse time?
0: Eu acredito que sim, acredito que sim. Aí, Paulo. Você,
2: a sua mulher já disse ali que ele vai
0: por
2: você, é Vitória, né?
0: Vitória.
2: Vitória. Seu nome?
0: Arthur.
2: Arthur. Vitória também. Tá gostando do time?
0: Tô muito.
2: Muito.
0: Rumo a Libertadores.
2: Rumo a Libertadores. Não é Sul-Americana,
0: só. Não, não. Não,
2: Sul-Americana é coisa de passado.
0: É, eu não.
2: É coisa de time que.
0: Não, a gente tá lutando hoje a gente.
2: Ele vai dizer que é coisa de SAF Sul-Americana?
0: Não, a gente tá jogando bem, eu acho que consegue chegar.
2: Consegue chegar. Né? Tá legal. Obrigado a vocês, viu? Ó, tem um tricolor aqui.
0: Ó, quem tá aí, doutor Miguel Cordeiro.
2: Rapaz,
0: um dos grandes advogados da Bahia aí.
2: Esse aqui é parceirão,
0: vizinho lá na
2: Fonte Nova.
0: Tem uma cadeira junto com a sua lá pertinho na Fonte Nova.
2: Hein? É, exatamente.
9: Meu vizinho lá na Fonte Nova.
2: Vizinho, pois é. E aí, tudo bem, doutor Miguel?
9: Tudo em paz.
2: Obrigado pela presença aqui ao programa, viu?
9: Agradeço, agradeço. Parabéns.
2: Você é Bahia, naturalmente, de quatro costados, tá feliz?
9: Com o Bahia, não.
2: Não?
9: Tô triste.
2: Tá triste.
9: Precisa...
2: Mas o time é sexto lugar no campeonato, rapaz.
9: Precisa de peças pra chegar adiante no campeonato.
2: Chegar adiante, né? Tá bom, então. Obrigado aí pela presença.
0: Doutor Miguel Cordeiro aí.
2: Tá bom?
0: Grande Genildão.
2: Hein?
0: Daqui a pouco você volta. Você falou com aquele rapaz ali, ó. Com a camisa cinza ali. É a Vitória, viu? Eu sou pela Vitória, né? Você não é Vitória? Aí, ó.
2: Vitória.
0: Hein?
2: Não, esse aqui é Vitória.
0: É Vitória, aí, ó.
9: Vitória, Vitória.
0: É, eu tô sabendo pela Vitória.
9: É a base.
2: Criado. Você também jogou Vitória?
9: Não.
0: Eu tô sabendo que ele é Vitória.
2: Você levaria Paulo Vitória ainda? Tem lugar, não?
9: Hoje, perfeitamente.
2: Perfeitamente. Tá vendo, Paulo? Tá vendo? Nunca aí, é velho, Paulo. Rapaz. Tá vendo você? Só depende de Paulo Isidoro, então.
0: E Paulo treina, né, Paulo? Você corre sempre aí.
2: Valeu, galera.
9: Se dependesse de mim, estaria em campo, viu?
0: É. E Paulo, tá, né? Paulo é novo ainda. Então, Paulo tá novo. Tá assim, com um corpo de atleta ainda, né, Paulo?
9: Gostaria de estar mais novo pra poder jogar.
0: Vai com a bolinha ainda, não vai?
9: Vez e nunca.
2: Quantos anos, Paulo?
0: Paulo tem 30 e anos quebrados. Tô me brincando. Fala, Paulo.
9: 5.2.
0: Não parece.
2: 5.2. Tá em tempo ainda.
0: É.
2: Ainda dá pra bater.
0: A sua idade, Genildo. Tá vendo aí?

0: perto de você, do seu jeito, meu querido Toninho Maravilha, Gabriel Bacelar, Ivens Arnaldo Carneiro, tema livre, fica à vontade aí, ô garotão.
1: Não, eu tô à vontade, eu tô muito à vontade, acompanhando vocês aqui.
2: Eu vou fazer uma pergunta então ao Isidoro, porque a gente sabe que hoje é seleção, a gente fala sobre seleção, mas eu não quero falar sobre seleção não, eu quero falar sobre o passado. Em 93, na decisão contra o Palmeiras, eu torci muito para a equipe do Vitória. Eu não sou torcedor do Vitória, não. Sou torcedor do Touro do Sertão. Mas eu torci muito pro Vitória naquela oportunidade. Aí eu faço uma pergunta a você, Paulinho. O que faltou naquela decisão para a equipe do Vitória tirar aquela frase que o torcedor adversário fala, camisa lisa? O que faltou naquela oportunidade?
3: A camisa lisa é ótimo, mas tudo bem. Olha, foi surpreendente aquela campanha no Campeonato Brasileiro. Eu acho que quando o time foi formado, ninguém esperava que pudesse acontecer um grande futebol durante toda a competição e a gente chegar na final batendo de frente com o Palmeiras, né? A gente perdeu as duas partidas, mas não foi nada absurdo, né? Eu acho que faltou experiência. O time tinha jogadores experientes, mas a grande maioria eram jogadores novos, né? Mas eu acho que naquela oportunidade o Palmeiras era melhor por ter mais experiência, por ter um elenco tanto jogando como os suplentes tinham jogadores à altura também que puderam fazer uma estratégia que, principalmente na Fonte Nova, apesar da gente ter jogado um bom futebol, faltou um pouco mais, né? O Palmeiras não deixou a gente jogar. Aquele ímpeto que nós tínhamos, principalmente os jovens, eu, Alex, Rodrigo, o esquema tático do Luxemburgo conseguiu neutralizar um pouco, né, aquilo ali. Mas o time chegou bem na final, poderíamos também ter sido campeões, essa que é a verdade, mas só ganha um, né? Infelizmente, eu gostaria de, se você me perguntasse hoje se eu trocaria todos os títulos que eu tive pelo aquele título nacional, eu trocaria. Mas ficou marcado, né? Até hoje o Vitória não conseguiu chegar tão longe. E eu só agradeço o carinho do torcedor nas ruas, tanto do Bahia quanto do Vitória, por ter esse carinho comigo, reconhecendo durante 30 anos, né? E todos os dias isso acontece nas ruas, esse carinho do torcedor, pelaquela campanha que nós fizemos lá atrás.
0: Beleza. Gabriel, tem uma pergunta pro Paulo Isidoro aqui, que eu vou chamar o break.
4: Vá. Chame o break, depois a gente volta.
0: Yeah. E aí
4: a gente
0: posso chamar o break?
4: Tem um assunto pra tratar com ele importante.
0: Olha aí, então vou aqui e volto rapidinho, agora segura aí.

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5: 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Você que sai do bairro de Cajazeiras vai encontrar trânsito complicado na estrada do Berba, desde as imediações de Coutos para quem segue em direção à rodoviária de Salvador. Como alternativa, o motorista pode utilizar a Avenida Frânio Peixoto. 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

0: Valeu, galera brasileira, de volta no futebol da Nova Brasil FM Salvador, ao vivo aqui da Casa Mineira e Ondina. Hoje um programa especial com plateia, com convidados e, claro, hein, é muito bacana receber hoje aqui todos vocês que estão, né, acompanhando aqui ao vivo e a cores o nosso programa. Muito obrigado. E a você que está agora também no rádio, em casa, no trabalho, no trânsito, ouvindo a gente. Gabriel Bacelar, manda ver, Gabriel.
1: Vamos lá, Ivo. Eu queria trazer um tema importante atual, até para ouvir a opinião do Paulo enquanto ex-jogador de futebol também. A gente tem vivenciado esse bombardeio de informações a respeito da situação do Neymar, né? E hoje a gente teve um avanço nessa questão do atacante da seleção brasileira, né? Ele voltou a treinar no gramado e, de forma até surpreendente, ele voltou a treinar com a equipe um dia depois de passar para a transição física no gramado ali. Claro que a gente acompanha diariamente, mas a opinião de quem vivenciou de dentro é muito mais forte. Não é normal essa transição durar um dia só, né? O Neymar foi a campo uma vez só para treinar individual e hoje já fez um pouco, mas fez um trabalho com o grupo já. Isso vai dos 40 dias de Copa do Mundo ou depende da situação? Como é que funciona a opinião do atleta com relação a esse retorno mais breve, de forma surpreendente?
2: Olha, a gente sabe que o Neymar hoje é a nossa maior estrela, né? Tecnicamente falando, pelas conquistas, apesar de não ter ainda a Copa do Mundo, mas é o nosso melhor jogador. E isso cria essa expectativa de que ele vai resolver em algum momento. O Neymar, ele está há um mês sem jogar, acho que completando hoje, né? Desde a contusão contra o Santos. E uma lesão na panturrilha, falando como atleta, é muito difícil de você retornar num período tão curto. A gente sabe que os cuidados que ele tem lá são modernos, né? Tem a modernidade para tratamento. Mas será muito difícil o Neymar, que já não vinha tendo um desempenho satisfatório no Santos, ele vindo de uma lesão de um mês sem atividade dentro do campo e retornando há dois dias, eu posso dizer para vocês, é um milagre. Ele pode até entrar em campo, mas ele não vai conseguir desempenhar. Porque uma lesão na panturrilha de grau 2, você leva uns 40 dias para você entrar em campo, para você entrar em campo bem. Eu não sei o que é que vão fazer, né? Eu acho que o Brasil, se o Neymar tivesse em plenas condições, seria fundamental nessa seleção, apesar de toda a contestação da imprensa, até dos torcedores. Mas ele está voltando de uma contusão grave, séria, né, que dificilmente ele vai desempenhar bem na Copa do Mundo. Essa é a minha opinião.
3: Você não acha que, por exemplo, com essas novas tecnologias, a própria medicina avançou muito, né, com relação ao que era no passado, hoje consegue fazer milagre? Será que no caso dele não pode acontecer isso?
2: Olha, com toda a tecnologia hoje avançada que se tem no mundo, né, e com certeza todo esse cuidado está tendo com o Neymar onde ele está, não vai ter milagre, né? É o que eu volto a dizer, ele pode até entrar em campo, mas se ele desempenhar da forma que a gente espera, realmente é um milagre, porque uma contusão na panturrilha é muito difícil de curar, de você voltar à forma ideal. Eu não acredito que vão correr esse risco de colocar ele, porque nesse tão pouco tempo de recuperação, ele pode machucar a qualquer momento. Quando o jogador entra em campo, ele esquece que está... Ele quer desempenhar, imagine numa Copa do Mundo, né? Que ele quer desempenhar, que ele quer ganhar de forma... Mas eu não acredito. Sinceramente, com um atleta que eu já convivi... Eu não tive essa contusão, mas tive em muscular. É muito difícil.
0: Grande Paulo Isidoro, Genildo Lavinsky. Cadê você, Genildo?
4: Tô aqui, Ivo. Começar um pouquinho com quem entende de publicidade, né? Fazer publicidade
0: do Bahia. Ó, tô vendo que tem uma turma bem animada aí, Genildo.
4: Cadê Ney? Ney saiu aqui rapidinho. André, tudo bem? André, qual é a sua agência?
5: Objetiva Comunicação.
4: Objetiva.
0: Bahia, vou lá.
5: Bahia.
4: Brasil.
5: Brasil também.
4: E Brasil e Haiti, o que é que dá?
5: 3-1
4: Brasil. Jadson, e aí, tudo bem, Jadson?
6: Boa noite.
4: Tudo bem?
6: Tudo bem, meu querido.
4: Agência?
6: J Comunicação.
4: Bahia ou Vitória?
6: Bahia.
4: Bora, Bahia. Bora, Bahia. Brasil e Haiti.
6: É 3-0 Brasil, tô confiante.
4: 3-0, tá confiante, 3-0. Ah, Ney vem ali. Cadê Ney? É outro torcedor também, futebol, outro publicitário, acompanhando também, hein? É de TI, entende tudo então do TI. E aí, Bahia e Vitória?
6: Eu sou palmeirense, mas aqui eu sou baiano.
4: Você é paulista?
6: Não.
4: É baiano? É,
6: eu sou baiano do interior, e ninguém no interior torce pra Bahia e Vitória, é só Flamengo, Palmeiras, Vasco.
4: Qual é a sua cidade?
6: Livramento.
4: Livramento de Nossa Senhora, é lá embaixo, realmente, você tá certo, é mais pra...
6: Flamengo. Lá é só Flamengo.
4: Lá é só Flamengo.
6: Só flamenguista.
4: É. Sim, mas aqui é Bahia.
6: Aqui é só Bahia.
4: E Bahia tá bem?
6: Tá bem, de alguns anos pra cá isso ficou muito bem, no Brasil, tá muito bem.
4: Muito bom então. Sucesso, viu? Obrigado. Pra você. Um abraço então. Homem do TI, volto com você.
0: Vamos
4: aí.
0: Correr, só tem 5 minutinhos. Sabe aqui da nossa Nívia Andrade, que é a nossa diretora da Rádio Nova Brasil FM Salvador. Dona Nívia, e aí? A expectativa, como é que a senhora tá vendo aí a Rádio Nova Brasil FM, hoje presente aqui com a nossa Nova Brasil em Campo Salvador, nesse novo projeto, começamos dia 4 de maio, já é um sucesso em Salvador, a audiência crescendo cada dia mais. Tá feliz por esse projeto?
7: Com certeza, queria agradecer a presença de todos. Nossa audiência só tem crescido e acho que a gente precisava de uma audiência qualificada aqui em Salvador, falando de futebol, pro futebol. Então, assim, obrigada, Isidoro, tá aqui, Emerson que saiu, Ives, Gabriel, obrigada a todos que estão aqui, viu?
0: Show de bola, muito obrigado pela recepção com toda a nossa equipe que tem nos dado todo esse apoio, né? E eu quero aqui agradecer ao nosso Toninho Maravilha, ao nosso Gabriel Bacelar, Ivens Carneiro, Paulo Isidoro, você é um irmão do coração, você além de ser um grande jogador, você é um cara que tem caráter, um cara sensacional, querido pela imprensa baiana, querido aí, uma salva de palmas ao Paulo Isidoro, que aceitou o nosso convite. Esse cara é sensacional. Paulo, além de se destacar como jogador, como homem também, no rádio também ele comenta, ele dá os seus pitacos, seus palpites, é um grande profissional. E obrigado, Paulo, por aceitar o nosso convite, estar aqui hoje, sair da sua casa lá, para vir aqui participar com a gente. Motivo de muita alegria. Já agradecemos a Emerson também, que tinha hoje uma reunião do conselho, mas vou lá participar, nem seja meia hora com vocês. Paulo, obrigado, Paulo.
2: Obrigado pelo convite de poder participar, Ivo, do seu novo projeto. A gente espera que esses meios de comunicação que vêm para Salvador, para Bahia, mais um espaço aí para que a gente possa se expressar da melhor forma.
0: Paulo, qual foi o jogo que mais você se emocionou, Paulo?
2: Sem dúvida, Vitória e Flamengo na semifinal no Maracanã, onde depois daquele jogo fomos para a final do Campeonato Brasileiro.
0: Brasil e Haiti, Paulo.
2: Como?
0: Brasil e Haiti, seu placar.
2: 3-1.
0: Ah, você tá igual Toninho Maravilha, esse que era 1-1, Toninho já mudou de placar também, Toninho? Mudou?
8: O meu placar é 3-1 também.
0: Ah, Paulo Celso Bandeira.
9: 3-0.
0: 3-0. Gabriel Bacelar, Gabriel, rapidinho.
10: 2-0, Brasil.
0: 2-0. Ivens Carneiro.
11: 3-1.
0: 6-0 é o meu placar, em Brasil vai ganhar, hein? Vou dizer pra você, 6-0 contra a vontade deles aqui, que ficam tudo em cima do muro. Então, 6-0, Genildo, vai com 1-1 ou quanto é o seu placar?
4: Não, tomar gol do Haiti é brincadeira, né? 4-0 por aí.
0: Então você pelo menos tá mais perto de mim.
4: Daí pra cima.
11: O Genildo, o Ivo falou que com o jogo do Marrocos, o Brasil ia ganhar de 6-0.
0: Ah, que é isso? Você tá me provocando aqui nesse finalzinho de resenha?
4: Toda hora ele muda aí. Toda hora ele muda.
0: Genildo. Eu tenho que ser diferente de vocês, pelo menos com placar, né? Vocês ficam com medo de dar placar, então pra mim vai ser 6-0 Brasil, tenho que confiar. Mas eu quero agradecer.
8: 30 segundos.
0: Vá.
8: Futebol está sofrendo muitas alterações e você está acompanhando a arbitragem. Como é que você está vendo isso em 30 segundos?
9: Os árbitros que estão lá, todos são muito capacitados, né? Só tem árbitro com muita experiência. Ontem, o juiz que apitou a última final há quatro anos, a Copa do Mundo apitou ontem até não foi muito bem. Então, os nossos três brasileiros que estão lá são muito bons. Então vamos aproveitar essa chance e inclusive os próprios árbitros aprenderem com essas atuações, entendeu? A gente só aprende assistindo. Eu sempre digo, assista jogo, assista, que a cada jogo você aprende, nem que seja uma única coisa.
0: Obrigado, Toninho, por ter vindo, viu? Esse aqui é Paulo Celso Bandeira, árbitro, né, Paulo, que trabalhou em muitos jogos também. Quantos?
9: 539 profissionais.
0: Qual foi o jogo mais difícil para você apitar?
9: Talvez o primeiro, que a gente não sabia se ia dar certo ou não, né? Mas apitei três finais de campeonato baiano, né? Então, 86, 87, apitei tudo, as finais de turno e a decisão do campeonato. Mas teve um no Maracanã, grandes jogos também. Tem tantos jogos, né?
0: O que você está achando do VAR?
9: Rapaz, o VAR, antes de chegar, eu dizia, ele vai chegar, vai atrapalhar, ele vai resolver um problema e cria três. E é o que está acontecendo.
0: Ah, pera aí, Paulo Celso Bandeira, criando polêmica no finalzinho do programa. Então depois eu vou convidar você para ir pro estúdio pra gente debater esse assunto, tá bom? Meu querido Paulo, vamos encerrar com você cantando uma música aqui bonitinha. Quero ver se você, ele agora deixou de ser árbitro, se aposentou, tá cantando. Quantos anos cantando na noite?
9: 28 anos.
0: Qual é a música que mais você canta nos shows, que Genildo fica apaixonado assim, que sabe que o cara chora?
9: Eu canto muito, né? Mas pode ser Marina, é Dorival Caymmi.
0: Pronto, então vou encerrar. Que hora é essa? 7 horas em ponto. Genildo, grande abraço pra você, Genildo. Obrigado.
4: Obrigado a vocês também, todos. Deu um abração. Parabéns de novo pelo
0: grande
4: projeto.
0: Grande Genildão, essa figura do rádio, da TV. Genildo, eu era garoto em Jacobina, na Rádio Clube Rio do Ouro. Quando eu comecei a trabalhar lá em Jacobina, você foi lá fundar a Rádio Clube.
4: Eu comecei. Peraí, não me confunda. É porque o pessoal de Itabuna fica pirado.
0: Não tô dizendo que você é velho, não,
4: Genildo. Eu saí de Itabuna, vim pra Salvador e depois fui montar a Rádio Clube Rio do Ouro de Jacobina e voltei pra cá.
0: Tá vendo aí,
4: o pessoal de Itabuna fica dizendo que eu desprezo a minha cidade.
0: Eu comecei no rádio em 1996, não sou tão velho, mas tenho 30 anos de rádio, tá? Comecei lá na Rádio Clube de Jacobina, que você foi lá fundar a Rádio Clube, depois você voltou para Salvador, trabalhou na TV Itapuã, na Rede Bahia, na Rádio Sociedade da Bahia, trabalhamos juntos na CBN, na Rádio Excelsior, nossa última rádio, agora aqui, este máximo, a Nova Brasil FM em Salvador. Então, que alegria. Toninho Maravilha, essa grande figura do rádio brasileiro também, que teve o prazer de trabalharmos juntos na Rádio Excelsior, na CBN, e agora aqui também na Brasil FM, que é um cara que todo mundo conhece, rodado que só no Rádio Bahia, mas fica em cima do muro quando o quesito é dar placar do jogo. Pelo amor de Deus, Toninho, um grande abraço.
8: Em cima do muro, eu sempre dou placar de jogo, 3-1 Brasil amanhã.
0: 3-1, 6-0. Gabriel, um grande abraço, Gabriel.
4: Valeu, abraço, tamo junto.
0: Ives Carneiro se volta bem de muitas e longas datas. Grande abraço.
11: Aquele abraço, até a próxima.
0: Um abraço, Paulo. Paulo, obrigado, Paulo. Meu querido Paulo Isidoro, grande irmão, grande atleta, grande homem. Lucas está aqui na mesa de áudio, obrigado à direção da Nova Brasil FM Salvador. Obrigado a vocês que nos deram esse carinho hoje de acompanhar ao vivo aqui a cores do nosso programa de rádio. Tem gente que às vezes não sabe como é que funciona, né? Eu ouvi no rádio, ligo o rádio, mas assim, o programa de rádio, o programa esportivo, ele é bem descontraído e pra gente foi assim uma alegria muito grande. Falei com o Mari, com Dona Nívia, vamos fazer um programa externo, vamos levar a rádio pra fora, fazer esse movimento também fora do estúdio, que é muito bacana e é muito legal. E muito obrigado a vocês que foram convidados para estarem aqui com a gente, tá bom? Mari, muito obrigado. Obrigado, Dona Nívia. Obrigado a todos. E Paulo Celso Bandeira, hein? Paulo Celso Bandeira vai encerrar tocando Marina para os nossos convidados. E eu vou me despedir do rádio e vou ficar por aqui, porque a festa tá muito boa. Valeu? Grande abraço. Boa noite, Bahia. Boa noite, meu.
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0: 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Esse é o som do Legião Urbana, Via Láctea. Breve intervalo e a gente já volta, agora às 7h19.
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4: 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Você que está na região da Cidade Alta vai encontrar movimentação intensa de veículos na Avenida Antônio Carlos Magalhães, sentido Pernambués. Mesmo assim, esse é o melhor trajeto para você que segue no sentido Imbuí. 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
3: 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Quem nunca ouviu esse chamado numa quadrilha junina? 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
3: 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Avenida Paralela no sentido centro tem trânsito bem intenso, mas é melhor caminho para você que sai de São Cristóvão em direção à Barra. Avenida Oceânica é a melhor opção para você sair de Ondina em direção a Rio Vermelho. 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

0: Nova Brasil, esta é Cássia Eller, por enquanto, agora às 7h56, boa noite.
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8: Trânsito começa a aliviar na Avenida Centenário nos 2 sentidos, mesma situação na Avenida Oceânica entre Barra e Ondina. A paralela tem trânsito intenso na direção de Mussurunga, mas já é melhor que 1 hora atrás. 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
1: Mais que moderna brasileira, agora 8:01, uma excelente noite de quarta-feira pra você. E bora curtir a última edição do Sob Medida de hoje, uma hora de música sem intervalos. Aproveite e leve a Nova Brasil aonde você for, no rádio, no aplicativo e também no site novabrasil.com. Começamos com Daniela Mercury, Como Vai Você?

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mais que moderna brasileira, este é Osvaldo Montenegro, Lua e Flor. Você está curtindo Sob Medida, uma hora de música sem intervalos, agora 8h43. E a gente vai seguindo por aqui com esse clássico.

0: Nova Brasil mais que moderna brasileira. Encerrando essa edição do Sob Medida com Marisa Monte, não é fácil. E vou encerrando por aqui, muito obrigado pela sua companhia. A gente volta a se falar amanhã a partir das 16h aqui na Nova Brasil. Uma excelente noite de quarta-feira para você.
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0: do Brasil. As notícias do governo federal que movimentaram o país no dia de hoje.
1: Olá, boa noite.
2: Boa noite para você que nos acompanha em todo o país.
1: Quarta-feira, 17 de junho de 2026.
2: Vamos ao destaque do dia: proteção de crianças nas redes, combate ao crime e crescimento econômico.
1: Temas tratados pelo presidente Lula no encerramento da reunião do G7 na França.
2: Grupo reúne as maiores economias do Ocidente e Brasil participou pela 10ª vez como convidado.
1: O presidente discutiu com países desenvolvidos formas de o mundo voltar a crescer com a inclusão dos mais pobres.
3: O mundo precisa crescer para que a economia volte a crescer. Não adianta crescer só para a Alemanha, crescer só para os Estados Unidos, crescer só para a França. Não, é preciso, sem diminuir o padrão de vida deles, crescer para outros países.
2: E ainda, acesso à água.
1: O Ministério da Saúde anuncia a instalação de quase 21 mil cisternas em 8 estados do semiárido.
2: E tarifa social de água e esgoto para famílias de baixa renda já chegou a quase 2 mil municípios. Pablo Mundim.
4: A meta é que a tarifa social esteja implementada em todo o país até dezembro.
1: Você vai ouvir também arte e música.
2: O uso de materiais pedagógicos relacionados a essas disciplinas chegou a 45% das escolas públicas em 2024. Natália Koslick.
5: Essa ampliação está associada a melhores notas em língua portuguesa e matemática, além de menores índices de distorção e idade séria.
1: Hoje, na apresentação da Voz do Brasil, eu, Mariana Jungmann e Luciano Seixas.
2: E acompanhe a gente ao vivo, acesse radiogov.ebc.com.br ou o canal Gov na sua TV aberta.
1: Regulamentação dos meios digitais, combate ao crime organizado e crescimento econômico equilibrado foram alguns dos temas discutidos pelo presidente Lula hoje em Evian, na França.
2: Lula participou como convidado do encontro do G7, grupo formado pelas principais economias desenvolvidas do Ocidente.
1: A repórter Luana Karen esteve lá acompanhando esse último dia de encontro.
6: No último dia de debates em